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2: Todo mundo já passou por essa história.
1: Dessa história.
2: Que vai em prédio, né?

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3: Oi, oi, oi, oi, oi, bom dia, bom dia. 4 horas e 2 minutos em Goiás.

E a gente chegando, são 4:02, licença, bom dia, tô chegando. E hoje é terça-feira maravilhosa, terça-feira abençoada, né minha gente? Hoje é 11 de agosto de 2026, por aqui, seu bom e velho amigo, amigo dos amigos, Cadu Alves, feliz da vida, contente numa boa. Por estarmos juntos em mais uma edição do nosso maravilhoso e gostoso Café Colégio, um programa feito com muito carinho pra você aí, ó. Que tá em casa, que tá no trabalho, né? Que tá no sítio, na chácara, na fazenda, na estrada, enfim, aonde quer que você esteja e com quem você estiver, receba aí o nosso muitíssimo obrigado, o nosso carinho, tudo de bom sempre. E de agora até logo mais às 8 da manhã, pode ter certeza que é o melhor da música sertaneja desfilando aí no seu novo dia. E você é o nosso convidado todo especial, claro, sempre a participar e interagir do nosso programa, acionando o nosso WhatsApp a partir de agora, é o nosso 62 98480 8453. Aí você pode mandar o seu beijo, o seu abraço, o seu recado, a sua mensagem de voz, o seu áudio, enfim, fica à vontade, use a música literalmente do nosso WhatsApp. E claro, não fica receoso não, tá? Pode participar do nosso programa quantas vezes você quiser. Olha, desde já uma terça-feira produtiva, uma terça-feira abençoadíssima para todo mundo. E a gente começa o nosso Café com Leite com Chitãozinho e Xororó e Simone e o Luar do Sertão. Olha a hora, são 4:04. Galo cantou, a hora chegou, 4:04.

0: Pai Amada Boa de Lourenço e Lorival, mãe do milênio, aqui no programa Café com Leite. Mãe, é só uma e a gente tem que dar valor sempre, sempre, sempre, né? Mamãe, sempre mamãe.
1: Mamãe João.
0: Teve também Christian Ralph, João Carreira e Pardinho e René Ronaldo, Chove Solidão. Olha, o nosso WhatsApp tá aí na sua disposição para você participar, para você interagir, para você fazer parte do nosso programa. Você é a peça fundamental do nosso programa. É o nosso 98480-8453. Deixa eu mandar bom dia pro amigo Matheus. Alô, alô, Matheus, do Transporte Escolar de Cristalina. Tá na pista, tá na estrada e ligado na programação Rede Serra Dourada, não é isso, Matheus Borges? Um grande abraço, querido, uma semana abençoada. Nosso amigo Jorge Tavares, São Bartolomeu, ouvindo o nosso programa também, não é isso, Jorge? Chega mais, querido, fala comigo. Cadê o amigo Jorge? Ei, Jorgão, liga o microfone do Jorge, produção, deixa ele falar. Bom dia, Jorge, agora sim, vai lá.
2: Bom dia, meu amigo Cadu Alves. Bom dia para todos os companheiros da madrugada, Café com Leite, Serra Dourada, nosso amigo Cadu Alves. Bom dia para todos os Márcio Campalé, Goiás, que tenham todos uma terça-feira de abençoada e de saúde, paz e bênção aí. A todos nós ouvintes da Serra Dourada, Café com Leite aí, que tenham todos um bom dia, de 0 a 100, para não esquecer de ninguém. Aqui é o Jorge Tavares, São Bartolomeu.
0: Aquele abraço, Jorge, o passarinho lá dando sinal de vida, hein? Passarinho que não deve nada a ninguém, já tá acordado, ó, a tricho de hora. Valeu, Jorge. Alô, Edson Oliveira, Cristalina. Nosso amigo querido João da Cobra, de Bela Vista de Goiás, em Portugal.

0: ainda, né, João? João não vem embora mais não, gente. Você que tá procurando o João em Bela Vista aí, ó, esquece, tá lá em Portugal, diz que não vem embora mais não. Vai ficar por lá, comprou passagem só de ida, né, João? Lúcia em Porangatu, aquele abraço, querida, bom dia.
1: Bom dia, Cadu, bom dia pra você e pra todos os ouvintes. Um bom dia pro Valdene, Maria Magda, Nain de Carvalho, Tom Xangai, Renatinho Caçambeiro, Rogênio, São Miguel, Coelho, Coelha, Zé Bonitinho, Joaquim Portela, Goianinho, Rio do Laço, Peixinho e Adni. Que todos nós possamos ter excelente e abençoada terça-feira. Fique todos com Deus na presença de nosso Senhor.
0: Rapaz, a Lúcia hoje tá acelerada, hein? Ah não, né não, é porque colocaram aqui no nosso WhatsApp aqui a velocidade... 1.5, meu Deus do céu, mas quem que mexeu nisso daqui? Produção, produção, aquele abraço, Lúcia. Achei que a Lúcia já tava perdendo aí já o transporte para ir pro trabalho, alguma coisa do tipo, né? Tava na correria, mas não deixa de ser a correria o dia a dia, né, Lúcia? Um abraço, um beijo para você e uma terça-feira abençoada. Manda um abraço também pro nosso amigo querido Genival, em Caldas Novas, tá lá ouvindo o nosso programa, né? Isso, Genival, está adorando a programação da Serra Dourada, tamo junto, querido. Vanus em Paraúna e o esposo Antônio César, também nos dando um Rio Carinho da audiência. Vandeir José, tá em Crixás, bom dia, Vandeir.
2: Bom dia, Cadu Alves, bom dia para todos os companheiros nossos da madrugada, aí o Valdênio, o Tom Xangai, o Peixinho, o Renatinho Caçambeiro, o Zé Bonitinho, galera grande aí escutando o Café com Leite aí. E nós estamos aqui no Milho Verde, Pamonharia Caipira, cidade de Crixás. Toca para nós aí com o milionário Zé Rico aí. Porto Abandonado, tamo junto.
0: Valeu, Vandeir, um forte abraço, amigo. Alô, Edivânia Moura, é a baixinha ouvindo a programação Café com Leite, né, Edivânia? Fala comigo, minha amiga.
3: Bom dia, que é a baixinha do celular, eu já passei. Mandando para nossa turma, sua mãe vai trabalhar na UBSA. Deus abençoe que todos tenham ótimo. Terça-feira, abençoado por Deus. Tchau, obrigado.
0: Valeu, Edivânia. Abraço pro Júlio César, na cidade de Itarumã. Já tá lá na quadra do café para começar mais um dia, né, Júlio? Alô, Maria Marques. Bom dia, Maria Marques. Como é que você tá, querida?
4: Pra você, sua família. O Clemens é esposo, Zé Bonitinho, Renato, Carequinha, o Peixinho, a Luz, a Dinê, Goianinho e Rede Laço, que Jesus abençoe, fica todo mundo com Deus.
0: Você também, Maria Marques, que Deus abençoe o seu novo dia. Valdemir em São Miguel, bom dia, Valdemir.
5: Bom dia, meu amigo Cadu, que é o Valdemir da Casa de Carne, Guanabara. Manda logo nosso amigo Ailton Mototaco, mais poder Luciene. Meu amigo Pedão Chapa, Jair da Araguarina, Chiquinho da Rua 17, Goianinho Rio do Laço, Vandeir do Milho Verde, Crixá, Sargento Tavares, Tocantins, meu amigo Peixinho, minha amiga Lúcia, minha amiga Judes, minha amiga Dinê, Zé Bonitinho Gapone, Joaquim Portela, Renatinho Caçambeiro, Coelho, minha amiga Paola Nordoviara, meu amigo Valdeci lá na beira do Baião, meu amigo Chico da Vetraz, meu amigo Rosimar Tolentino Magarefa, lá na Bacaba. Uma boa semana e uma ótima terça-feira abençoada a todos vocês da Serra Dourada. Tchau e obrigado.
0: Olha, mandou um abraço aqui pro Francinaldo, tá na cidade bonita de Itapaci. Já mandou um recado pra gente aqui, né? Isso, Francinaldo?
6: Bom dia, meu amigo Cardo Alves, aqui é o Francinaldo da cidade de Itapaci. Tamo por cá, meu parceiro Cardo Alves, todo dia na escuta do programa Café com Leite. Cardo, meu parceiro, gostaria de tocar assim pra nós a música com Mato Grosso e Matias, Noite de Devaneio. Quero oferecer para minha mãe Luzia, meu parceiro Cardo Alves, que tá aqui já na quadra do café, para daqui um pouco a gente tomar aquele café para esquentar aquele velho frio. Quero oferecer também, meu parceiro Cardo Alves, para meu colega o Emerson Teles também, que não perde um programa Café com Leite também, meu parceiro Cardo Alves. Quero oferecer também para meu colega Gilson Popular Galega da Vila Santana, tá na escuta do programa também, já na quadra do café também, meu parceiro Cardo Alves. Para meu irmão Francisco também, que é o ouvinte número um também do programa Café com Leite. E enfim, meu parceiro Cardo Alves, para toda a equipe aí da Rede Serra Dourada, ok, meu parceiro Cardo Alves? Tenha um bom dia de terça-feira. Terçou, meu parceiro Cardo Alves.
0: É isso, Francinaldo, terçou, mas terçou daquele jeito, hein? Abençoadíssima, vai dar tudo certo, muito trabalho, muita correria, mas no fim a gente sempre vence, porque é Deus no comando sempre, né, amigo? Bom dia pro Marcial e o Elísio, estão lá na Irlanda ouvindo o nosso programa, aquele abraço, Marcial e Elísio. Emerson Teles, na cidade de Itapaci, também acompanhando aí a programação maravilhosa da nossa Serra Dourada nessa manhã especial de terça-feira, não é isso, Emerson?
7: Ô, meu amigo Cadu Alves, e aí, tá tudo certo por aí?
0: Tudo certo,
7: Cadu, graças a Deus. Manda outro pro nosso grande amigo, gente boa, O Francinaldo. Um alô também pra você, pastor

0: A gente falou com ele agora há pouco, né?
1: E tocar uma moto boa pra nós ir com a Mato Batista boa pra nós ir, meu amigo. Valeu. Rei de Serra Dourada, apaixonada por Goiás.
0: Aí, ó, esse é o artista e merece palmas. Afinadíssimo, pensa no caboclo afinado. Emerson Teles, na cidade de Itapaci, apaixonado por Goiás.
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0: Galo cantou, a hora chegou. 4h31, Brasil. É Zé do Rancho e Zé do Pinho no colo da noite. São 4h31.

Caio Cunhado, Teodoro e Sampaio, aqui no programa Café com Leite. São 4 horas e 44 minutos e eu tô aqui esperando a sua mensagem, a sua participação, ansiosamente, como sempre. Manda aí o seu beijo, o seu abraço. É o nosso 98480-8453. 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Olha, deixa eu mandar bom dia pro nosso amigo Valdomiro, em Caldas Novas. A gente fala em Valdomiro, a gente lembra de um bar, né? Bar do Valdomiro. Mas ele não mexe com bar, não. É só uma lembrança que a gente tem, não é verdade? Valdomiro é fera da segurança, tá em Caldas Novas. Tá lá ouvindo o nosso programa. Quem sabe, né, Valdomiro? Projeto aí pra frente, hein? Montar um barzinho, top em cima de linha, cervejinha gelada, aquele espetinho maravilhoso, né? Atendimento cordial. Hã? Hã? Vamos sonhar, né? Por enquanto, a gente não tá pagando imposto por sonhar, não. Mas ninguém sabe daqui uns dias, né? Abraço aí, Valdomiro. Alô, Maren Cristalina. Aquele abraço, querida. Bom dia, Cadu. Uma semana abençoada de paz e muita saúde para você, meu amigo. Cadu, gostaria de te pedir para mandar a reflexão de hoje para a família do Theo Gomes Tolentino. É isso aí, Mari, deixa com a gente, em especial os pais Aline, Valdson e o irmão Otto. Valeu, Mari, beijo.

0: Para você, amiga, teremos a nossa reflexão hoje a partir das 6 da manhã e com toda certeza a gente vai oferecer a essa família maravilhosa e abençoada aí, né? Porque Deus sabe de todas as coisas, tudo pertence a Ele, a hora é só Ele quem sabe. Roberto Santos em Lusiana, bom dia, Roberto. Marcos Firmino na cidade bonita de Niquilândia, é o Marcos das Linguiças, fala comigo, Marcos.
1: Bom dia, meu amigo Cadu, como é que você tá? Tudo bem? Cadu, aqui é o Marcos, de Niquelândia, da Casa das Linguiças, né? Estamos aqui coladinho na Serra Dourada, né? Madrugou, graças a Deus. E vamos que vamos, partiu Crixás. Manda uma moda aí pra nós, se possível, pedido de um pai. E vamos que vamos, correr atrás do papel, meu amigo Cadu.
0: Olha, mandar um abraço aí pra Aparecida em Chaveslândia. Grande abraço, Aparecida. Guerreiro Valente da Pista, tá aqui o nosso amigo Ailton, mototáxi, o homem que não para, tá em São Miguel. Cadu, avisa aí pro Valdemi, o que, que é pra avisar pra ele, hein, Ailton? Que ele tá por lá, Valdemi, tô por cá, ó. Assim diz o amigo Ailton, mototáxi lá de São Miguel. Guilherme em Santa Cruz, aquele abraço, Guilherme, Guilherme Brito em Santa Cruz, Alzira, Cachoeira Bonita, bom dia, Alzira, Augusto em Caldas Novas, também nos dando a honra e o carinho da audiência, né? Augusto, gente finíssima, da melhor qualidade.
2: Bom dia, Cadu, bom dia a todos da Serra Dourada, estou aqui de pé, fazendo café, rimou na hora, né? E daqui mais um pouquinho cair, né? Cair atrás, correr atrás, né? Alguém tem que trabalhar. Cadu, depois você roda pra nós aí um Milionário José Rico.
0: Essa é boa, as Gargantas de Ouro do Brasil. Já tá na ponta da agulha aqui, viu, amigo Augusto? Marcinha Pinheiro em Cristalina. Bom dia, Marcinha. Manda bom dia aí pro Antônio Marques, de Campo Alegre de Goiás. Boca Fotógrafo, aliás, foi aniversariante de ontem, né? Fiquei sabendo que rolou muita festa, né? Muitas bebidinhas. E o bolo, hein, Boca Fotógrafo? Não vi nem o cheiro. Mãozinha, Marcelo Vascaíno, Coelho, Antônio Xangai, Renatinho Caçambeiro e todos que estão na escuta. Valeu, Marcinha Pinheiro. Acorde agradecendo, hein? E nunca se esqueça, mesmo nos dias mais difíceis de sua vida, Deus cuida de você, claro, certamente. Regis em Minasul, bom dia, Regis.
3: Bom dia, Cadu. Aqui é o Regis Minasul, preparando aqui para trabalhar e ouvindo a melhor rádio do estado de Goiás. Manda um alô para nós aqui e tenha uma terça-feira abençoada aí. Na paz do Senhor. Valeu, um abraço.
0: É isso, Regis. Uma terça-feira, uma semana abençoadíssima pelo nosso bom Deus, que está sempre protegendo e abençoando a gente, não é verdade? Um grande abraço, querido. Roberto Santos, em Lusiânia, tá lá ouvindo o nosso programa. Tá bom, não tá, Roberto? Tá bom. Olha o tamanho da tabona aí. Adeilta, na cidade de Itajá. Bom dia, Adeilta. Obrigado pelo carinho da amizade e da audiência, tá, querida? Ofereci a reflexão do dia de hoje para minha família. Tranquilamente, já registramos aqui, tá bom, Adeilta? João Paulo, Camaçari, Bahia, ouvindo o nosso programa, aquele abraço, João Paulo. E Claudiron, em Goianésia, aquele abraço, Claudiron.
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0: Gino e Geno, bola da vez, olha o gato. O gato pulou o muro e foi embora, só ficou o galo. Galo cantou, a hora chegou, 11 para as 5. Eu pego esse garro. Vacila pra você ver.

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1: E olha a hora, minha gente querida, são 4h54, hora boa, hora certinha, são 4h54.

0: pedacinhos. Que moda bonita, moda caprichada das irmãs Galvão, aqui no programa Café com Leite. Teve também Suline Marroeiro e Genigena, dupla paixão do Brasil. Bola da vez. É, gato, gato, gato, gato. E o gato tá beirando aqui, ó. O que, que será que ele quer? Sai pra lá, gato. Vou colocar um leitinho pra ele, né? Aí ele fica sossegado. 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Primeiro lugar em todo lugar. 5 horas em ponto. Volto já, volto já. E você, gato, você sai pra lá, gato, véi. 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
0: Muito bem, estamos de volta. 5-1 Brasil, 5-1, gente querida. É bom ouvir. Só se for demais, né? Sejam bem-vindos.

0: E esse é o nosso programa até às 8 ao vivo.
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0: Aqui, feliz da vida, contente numa boa. Por estarmos juntos em mais uma manhã gostosa, especial e abençoada de terça-feira. Galo cantou, a hora chegou. São 5:02, 5:02. Deixa eu mandar bom dia pro Gibrail em Minas Sul. Tá lá acompanhando o nosso programa, não é isso? Gibrail, grande abraço, amigo querido Joaquim Ferreira. Bom dia, Joaquim Ferreira.
2: Bom dia, meu amigo Cadu. Como é que você tá? Tudo bem? Ainda tô deitado assistindo esse programa maravilhoso, mas eu tô bom também, graças a Deus, né? Espera faz oração pra gente levantar com feliz, né? É isso aí, tchau, obrigado, fica com Deus.
0: Aquele abraço, Joaquim, Joaquim Ferreira, pega o gato aí, Joaquim Ferreira. Ei, Joaquim Ferreira danado. Abraço pra Solange em Cristalina. Bom dia, Solange, pra todos aí no assentamento Vitória, município de Cristalina. O pessoal tá lá ligado na nossa programação, coisa boa, hein? Oferecendo aí a programação pros filhos netos que moram em Cristalina. Ulisses Soares em Cocalzinho, bom dia, Ulisses. DJ Felipe na cidade de Itapaci também acompanhando o nosso programa. Jane em São Simão, bom dia, Jane. Que tenhamos sim uma terça-feira abençoada, vai ser, sem dúvida. E o Valdivino em Campo Alegre, bom dia, Valdivino.
3: Bom dia, Cadu Alves, bom dia, ouvindo a Serra Dourada. Terça-feira abençoada pra nós todo mundo.
0: É isso, Valdivino. Vai dar tudo certo, Deus no comando sempre. Olha a hora, são 5:03, Brasil. Nanete Dorinho, 20 anos. Galo cantando, a hora chegando, são 5:04.

Olha a hora, Brasil, são 5h10. Bom dia, bom dia. Galo cantou, a hora chegou. São 5h10, ó, tá na hora, tá na hora.

0: Olha a hora, minha gente querida, são 5h13, Biaide no Franco, Encontro de Poetas, às 5h13. Bom dia, bom dia, bom dia.
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0: Tá aí, clássico da música sertaneja, é Bia e Dino Franco, Encontro de Poetas aqui no programa Café com Leite. Teve também de Paulo e Paulino e André e Andrade, Arrependida. Agora são 5h18, 5h18. Bom dia, bom dia. Pra quem? Pra nossa amiga querida Juraci, tá ouvindo a gente em Minasu, né, Juraci? Bom dia, bom dia. Zé Carlos Bittencourt em Brumado, Bahia, acompanhando a gente. Reines Bicalho em São Simão, Reines Bicalho, flamenguista de São Simão, mandando um alô especial aí para Cida Tavares, flamenguista, e o Gibrail em Minas Sul. Aquele abraço, Gibrail. Manda bom dia aí para esposa Edileuza, né? No primeiro recado aí, eu observei isso aí, viu, Gibrail? Então o Gibrail chegou aqui e mandou agora aquele abraço, aquele beijo todo especial para esposa Edileuza. Ulisses Soares em Cocalzinho, aquele abraço, Ulisses. Chiquinho, Chiquinho, bom dia, meu amigo, fala comigo.
1: Opa, fala comigo, sou seu amigo Cadu. Bom dia pra você, para o Domingão, Joaquim Preto, Carlinho da Mata, Valdênio Caio Guanabara, Roberto da Casa Carmastim, professora Paula na Rodoviária, Jane do Táxi, ligou, chegou, Danilo Eduardo e Camille Antero e Thelma Malta Sola e Dona Dalva na rua 17. Valeu, valeu, meu brother.
0: Valeu, Chiquinho, forte abraço, amigo. Alô, Vandeí, na cidade de Itapaci, é o motorista do caminhão de coleta lá da cidade de Itapaci, ó. Tá firme e forte no volante, na pista, na estrada e com a gente numa boa. Nessa terça-feira, abraçando com muito carinho a motorista Valéria e o Renatinho Caçambeiro e todo o pessoal da coleta de Itapaci. Só moçada bonita, arrojada e guerreira, né? Um grande abraço pra todos aí. Tamo junto, Valdeir, Léo e Artuzinho e Cida. Ouvindo a gente lá na Fazenda Jatobá. Agora 5h20. Alan e Aladim, te amo de coração. São 5h20, 5h20 no coração do Brasil. Ó o galo cantando e a hora chegando. São 5h20, já já. Tem o toque do celular pra gente anotar, hein? 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

0: Tá aí, a Piquitita, do Duque Dalvan, clássico da nossa música maravilhosa, nossa música sertaneja. Agora 5h31, passou por aqui também o Renan Raí, Alain Aladim e Biaide no Franco. Encontro de poetas, agora 5h31.
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0: referindo ao que você tá sentindo. 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
2: João Mineiro e Marciano, chuvas de maio, olha a hora, olha a hora. É o galo cantando bonito e a hora chegando, são 5 horas e 32 minutos, Brasil. Brasil.

0: cristalina. Edilson José, aquele abraço, Edilson, tá na cidade de São Simão. A Maíra tá em Itajá, Galego em Cristalina, sempre acompanhando a nossa programação. É o Galego, gente finíssima da melhor qualidade. Fala comigo, Galego.
1: Bom dia, bom dia. Aqui é o Galego de Cristalina, Goiás. Aqui do supermercado Corativo. Gostaria de pedir uma música para todos, né? Mais do Luciano, Dia que eu saí de casa. É, e outra pergunta: que vai ser esse sorteio aí? O telefone tocou,
0: isso aqui. Meu amigo Galego, ainda não temos a data definida ainda, tá certo? 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Abraço pro amigo Jadão em São Simão, tá lá acompanhando o nosso programa. Aquele abraço, Jadão, carequinha do Boteco, Teco Teco, né? Na cidade de Itabaci. Fala comigo, carequinha, bom dia.
2: Bom dia, bom dia, meu amigo Cadu Alves. Aqui quem fala é o carequinha do Boteco, hein? Teco Teco, com dois T no final, rei da cocada, beleza, hein, meu amigo? Manda aquele alô especial para minha esposa, para o Peixinho, Maria Max, Renatinha Caçambeira, Edils Queiroz, a Maria, o Zé Costa, a Fazenda Beia, o Craito, o Edberto, a Dona Nisso, lá na Fazenda Jatobá, na Tchera de Leite. E manda para nós o modão chonado do Amado Batista. Tchau, obrigado.
0: Valeu, carequinha. Uma semana abençoada para você e toda a família, amigo. Alô, Goianinho, Jair, Araguaína, Valdeme, Maria Marques, Lúcia Porangatu, Sérgio Dinê, na Fazenda Nova Califórnia. É o amigo querido Dinê, lá em São Miguel, abraçando toda essa turma aí, ó. Paulo Henrique, na cidade de Itapaci. Aquele abraço, Paulo Henrique Rezende, né? Tá lá na Tirada do Leite, na Fazenda Cotovelo, abraçando com muito carinho a esposa Thalita Mariano e a filha Júlia Rafaela. Alô, alô, Paulo Henrique, como é que você tá, meu querido? Você tá bom ou não? Valpone, em Nova Glória, com a gente também, né, Valpone? Tá lá, na lida do dia.
3: Bom dia, meu amigo Cadu Alves. Mais um dia seja iniciado, hoje, sempre, em todo lugar, com a bênção e proteção do nosso Senhor Jesus Cristo. Aqui é o Valpone Ricardo Corvo, São Domingos, município de Nova Glória. Mais um dia estamos aqui na lida do dia a dia. Um abraço a todos meus amigos, 0 a 100, para não esquecer de ninguém. Estão na escuta da rádio todos os dias aí, na madrugada. Valeu! Tchau, obrigado, por Deus, até mais, meu amigo.
0: Tamo junto, Valpone. Obrigadão pelo carinho da amizade e da audiência, meu querido. Uma terça-feira abençoada para você e toda a família. Abraço pro Adriano e a esposa Natália. Família também abençoada, ó, lá da Fazenda Joema, em São Miguel do Araguaia. Abraçando Zé Maria, lá na Fazenda Água Bonita, Araguaçu, Tocantins. Alô, professora Leone. Cocalzinho, bom dia, professora Leone.
4: Bom dia, Cadu. Um forte abraço para você e todos os amigos ouvintes, né? Especialmente ao Cleide, Antônio Xangai, Joaquim Portela, Simão Paraíba, Renatinho Caçambeiro, Marcinho Pinheiro, Roquinho, José Leo de Melo, Barbinha, Silveira, José Leo de Melo, Carlitão da Pedreira, Ditimor, Almir da Canaleta, o Matheus Alves, o Elson Facim, todos que estiverem escutando, um forte abraço.
0: Olha, mandar um abraço para Vânia Alves em Corumbá de Goiás, também ligada na nossa programação, né? Isso, Vânia, desejando aí uma terça-feira abençoada para todos os ouvintes. Ronilda em São Simão, alô, alô, Ronilda, como é que você tá, amiga? Linda Bastos na cidade de Aciara, na Linda Bastos de Aciara, ouvindo aí o nosso programa, né? Bom dia para você, linda, linda, linda Bastos. Dinaí Moreira, tá em Lusiânia, fala com a gente, Dinaí, bom dia.
5: Bom dia, meu amigo Edu Alves, que quem fala é Fiotão da Fazenda Caetano, Recanto Sertanejo, município de Lusiane. Acabou terça-feira, meu amigo. Edu Alves, depois você manda um abraço aqui para um amigo, meu primo, Vanderlei, minha esposa Dinaí. Estamos saindo para a lida, meu amigo, Burrala. Amigo, depois você manda um modão para mim de Irmã Freitas, Canoeira do Araguaia, meu amigo. Um abraço, meu amigo.
0: Combinado, amigo querido, Louvão Dei. Aquele abraço, meu querido. Obrigado pelo carinho da amizade e da audiência. Quem mais? Cici Pintor e a Seara também ouvindo a gente. Bom dia.
6: Bom dia, bom dia. Um abraço do Cici Pintor. Cici Pintor tá ligado, tá ligado. Aquele abraço. Manda um alô pro Cici aí. É esse aí, meu amigo.
0: Tamo junto, Cici. Tamo junto sempre. Uma excelente, abençoadíssima

0: Terça-feira, olha a hora, são 5h55. Galo cantou, a hora chegou, são 5h55, aos aniversariantes do dia. Você que está apagando as velhinhas hoje, né? Completando mais um ano de vida. Parabéns, parabéns, parabéns. Muita paz, sorte, saúde, sucesso, bênçãos e mais bênçãos aí na sua vida. Parabéns e palmas para todos os aniversariantes do dia. Simbora, bora, 5h55, já teremos a nossa reflexão da manhã, tá preparada ali, ó, linda, maravilhosa, feita com muito carinho pra você aí, o melhor ouvinte do Brasil.
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0: Rio Negro e Solimões, ou de casa ou de fora. Olha a hora, são 5h57, minha gente querida.

0: E vai embora. Se for saudade, fica por aí mesmo. E se for felicidade, pode adentrar. Rio Negro e Solimões, ou de casa ou de fora. Teve também Ed Brito e Samuel Gustavo Lima. E Ouro Negro e Dorivan, Lua. No coração do Brasil, são 6 horas em ponto. São 6 horas em ponto. Então acerta aí o relógio para você não perder a vez nem o compromisso. Perder a hora é atraso, hein? Então não perca a hora. São 6 horas em ponto. Na volta, teremos a nossa reflexão maravilhosa, feita com carinho para você aí.
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E a nossa reflexão de hoje, dessa terça-feira, vai especial para Deilta, Dalta e Itajá, família do Theo Gomes, Tolentino, Aline, Valdson e outro em Cristalina. Guilherme, Santa Cruz de Goiás, Aparecida em Chaveslândia, Emerson Teles em Itapaci e Gibrail em Minas Sul. Olha, saudade é um sentimento que nasce quando algo ou alguém continua presente dentro de nós, mesmo estando ausente na nossa vida. Ela pode surgir de uma pessoa, de um lugar, de uma fase ou até de uma versão de nós mesmos que ficou para trás. Sentir saudade é perceber que algumas coisas

importantes o suficiente para deixar marcas. Por isso, embora muitas vezes doa, a saudade também é uma forma de amor e de reconhecimento. É como se o coração dissesse: aquilo que vivi teve significado para mim. Com o tempo, aprendemos que nem toda saudade precisa ser preenchida com um reencontro. Algumas pessoas seguem outros caminhos, alguns momentos não voltam e certas fases da vida permanecem apenas na memória. E tudo bem. Crescer também é aprender e guardar aquilo que foi bonito, sem precisar viver novamente. A saudade nos ensina sobre o valor do presente. Ela nos lembra de aproveitar as pessoas enquanto estão por perto, de dizer o que sentimos, de abraçar mais, de valorizar os pequenos momentos. Afinal, muitas vezes, só percebemos a importância de algo quando sentimos falta. Talvez a saudade nunca desapareça completamente. Talvez ela apenas mude de lugar dentro de nós. No começo, pode ser uma dor. Depois, torna-se lembrança. E um dia pode transformar-se em carinho. Sentir saudade é carregar um pedaço do passado no coração, mas sem deixar de caminhar em direção ao futuro. Saudade. Sempre haverá saudade.

E é isso, sempre haverá saudade. Enquanto existir mundo, a saudade vai estar sempre aí. Talvez a saudade nunca desapareça completamente. Talvez ela apenas mude de lugar dentro de nós. Sentir saudade é perceber que algumas coisas foram importantes o suficiente para deixar marcas. E já diz a passagem bíblica em Mateus capítulo 5, versículo 4. Bem-aventurados os que choram, porque serão consolados. Pense nisso e comece bem o seu novo dia.

0: aqui é Deus no comando, amigo. Nos abençoando. Colorindo esse novo dia. Oportunidade, hein? De ser feliz. Agarra aí. Vamos com tudo. Pra cima. São 6:11. 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Olha o nosso programa aí danado de bom.
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0: E gostosão também, né? Até às 8.
1: Bom dia!
0: Olha, 984808453 no nosso WhatsApp para você participar. Tô sentindo falta da sua mensagem, hein? Tô sentindo falta, a gente sente falta. Vem Coração Congelado, Mato Grosso e Matias. Olha a hora, Brasil, olha a hora, Brasil. Galo cantou, a hora chegou, são 6:12.

Aí sim, aí é moda. Tá aí a música do Alan e Aladim, Te Amo de Coração, aqui no programa Café com Leite. Que delícia! Teve também Zezé de Camargo e Luciano em Mato Grosso e Matias, Coração Congelado. Olha a hora, são 6 horas mais 22 minutos, 6:22. Galo cantou e você conferiu a hora certa, são 6:22. Deixa eu mandar bom dia pro Diamante Negro, cantor em Cristalina. Aquele abraço, Diamante Negro. João Carlos, na cidade de Itajá, na Fazenda Dois Irmãos. Abraço pra turma boa, sabe aonde? Lá na Mega Watt Serviços Elétricos, em Luiz Alves, dele é engenheiro eletricista, e o Pedro eletricista. Abraço pra vocês aí. Gorete em Cristalina, bom dia, Gorete. Você tá boa, querida? Wilson Paixão em Cristalina, aquele abraço, Wilson. Reines Bicalho em São Simão, né? Desejando aí uma terça-feira abençoada para todos os ouvintes da Serra Dourada e para toda a família. Valeu, Reines. Aldenin Alves em São Miguel, abraço aí para a irmã Janira, para os amigos Pedro, Aldenin e Cláudia, né? Lá em São Miguel do Araguaia. Pessoal lá tá ouvindo o nosso programa em peso, coisa boa. A Maria de Fátima em São Miguel, bom dia, Maria de Fátima. Osvaldo em Minas Sul, bom dia, Osvaldo. É isso aí, ó, Deus abençoe você, sua casa e toda a sua família. Bom dia e vamos pra cima, né? Vamos perder tempo, não. Sinésia Nogueira em Itarubã, aquele abraço, querida. Nizão Itajá, Nizão do Bar, aquele abraço, Nizão. Você tá bom ou não, garotão? Gustavo em Jataí, aquele abraço, Gustavo. Zezinho em Cristalina, aquele abraço, Zezinho. É verdade, viu? Mais um dia de luta. Mais um dia de luta e labuta, né? E a gente vai vencer, se Deus quiser, porque Deus tá aí, ó, no comando e nos capacitando sempre. Abraço pra Deusoride Leite em Montevidio, bom dia, Deusoride. E a Sandra em Lusiânia, bom dia, Sandra. Como é que você tá, menina? Um beijo nesse coração maravilhoso e uma terça-feira maravilhosa e abençoada pra você, Sandrinha. Viviane em Itapaci, bom dia, Viviane. Juvenal, aquele cara legal, não é isso, Juvenal? Juvenal Ferreira em São Miguel do Araguaia. Bom dia aí pro Max, Gabriel, Giovana e Edna Lima. Raimundo em São Miguel, aquele abraço, Raimundo. E o Jerônimo na cidade de Itajá. Roberta Miranda chega me cantando o desespero de uma noite. Galo cantando, cantando. Canta, Galo. 6:25.

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1: Olha o compromisso, meus amigos, são 6h28, hora certa, hora certinha, 6h28, Brasil! Eu consigo...

0: Paixão do Brasil, tô falando de Gene Geno e a linda cigana. Cigana arrumadinha, né? Ciganinha, gente finíssima, gente boa, boa de prosa. Teve também Roberta Miranda e Alain Aragim, te amo de coração. Agora 6:31. 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
1: Opa, de volta. Bom dia, são 6h35. Sejam bem-vindos.
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1: Muito bom dia, e eu tô aqui feliz da vida, acreditando na sua sorte e na sua felicidade, torcendo para que você tenha o melhor dia da sua vida, que seja assim, ó, no mínimo excelente, né? Uma terça-feira abençoadíssima. Olha, deixa eu agradecer o carinho da audiência da Ana Tita, na cidade boa e bonita de Minas Sul. Tudo certo, e Ana Tita? Aquele abraço, querida. Cida é a

0: Rainha do Gelo, na cidade boa de São Simão. E a Sandra, Sandrinha lá em Lusiânia, é linda, amo. Que... Ah, é a música, né, Sandrinha? Viajei agora. Oi, Sandrinha. Robertinha Miranda, eu vou te falar, viu? É só o ouro, é só o midi boiado. É só o luxo, né? Adoro a Roberta Miranda. Essa música foi maravilhosa. Valeu, Sandra e Lusiânia. Alessandro em São Miguel, aquele abraço, Alessandro. Tá ouvindo a gente lá pela TV Zona dele, ó. Oh, coisa boa. Alessandro em São Miguel, Mãozinha em Cristalina. Para todos que estão aí na sintonia da Serra Dourada, aquele abraço, Mãozinha, especial para amiga Marcinha Pinheiro. Abraço também pro Boca Fotógrafo na cidade de Aciara. É o Boca Fotógrafo, abraçando com muito carinho. Essa moçada arrojada aqui, ó. A gente tem que pegar um fôlego para poder dar conta de ler o recado do amigo, né? Porque há muita gente. É gente boa. Para mais de metro, né, Boca? Para toda a população do povoado em Poeira, município de Posse, especialmente aí pro tio Adalício das Verduras, Silvio das Verduras, Ivan das Verduras, Adelaide das Verduras, também pro tio Deja do Bar e o Vicente, irmão do Quintino, assinado Internacional, Boca Fotógrafo. Aquele abraço, Boca! Elizabeth em Montevidio, bom dia, Elizabeth, como é que você tá, amiga? Terça-feira linda, linda, maravilhosa pra você, tá? Pedrinho tá em São Miguel ouvindo o nosso programa. Sônia Mendes na cidade de Itapaçaí. Chuva de bênçãos pra todo mundo, né, Sônia? Coisa boa. Ismael em Cristalina, bom dia, Cadu, tudo bom? Bom demais, amigo. Cadu, manda um recado aí, ó, pra todos da Fazenda Rio Branco em Cristalina. Especial pra dona Dirce, professora Weasley, Anesão Pereira. Pro Jimmy, lá no Cristal Frio, Gabriel e Bianca, na Fazenda Agreste. E pros amigos tiradores de leite, pessoal que tá lá na lida do dia, né? O Heraldo Enéas, Fazenda Fiuza, Edmar Renato Borges, João Paulo, região Machins e Lages. É isso aí, Ismael. Grande abraço pra você e pra toda essa moçada boa arrochada aí, ó. Pessoal que já tá lá na luta do dia. Aquele abraço pra todo mundo aí. Abraço também pro Everson em Caiapônia. Aquele abraço, Everson. Valdete, ouvindo o nosso programa, sabe aonde? Adivinha? São Simão. Bom dia, bom dia, bom dia, bom dia, Valdete.
1: Cadu, que Deus abençoe.
0: Amém, amiga, amém.
1: Você e todo mundo da Serra Dourada, um bom dia.
0: Bom dia, que Deus abençoe ricamente você também, tá, Valdete? Um beijo nesse coração, um abraço bem apertado, bem gostoso e que você tenha aí uma terça-feira mais do que especial e abençoada. Zaida em Cristalina, tá ligadinha com a gente, né, Zaida? Nildinha, como é que você tá, Nildinha? Nildinha, queridinha, né? Em Cristalina, também acompanhando a gente. Coisa boa, Nildinha. Luiz Fernando, na Fazenda Cachoeira. Alô, alô, Luizão, você tá bom ou não, garotão? Bom dia aí pro Átila Caçula e o Luiz em Araguaçu. Olha a hora, são 6h41. Nós somos dois sem vergonha. Eis a risadinha, você gosta, né? Rick Renner, ó.
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0: Meu Deus do céu, 19 para as 7, Brasil.

0: Entre lágrimas, as gargantas de ouro do Brasil. Milionário José Rico. Zoom! Agora 6 horas e 52 minutos. 6 e 52. Hora certa, hora boa. São 6 e 52 e até logo mais às 8 da manhã. A gente segue desse jeito aí, ó, com essa programação gostosa, diferenciada, com o melhor da música sertaneja. Bora dar uma espiadinha aqui no nosso WhatsApp. Bom dia pra ela. É a nossa amiga querida Keila, Keilinha, sabe de onde? Lá de São Simão. A Keila, gente finíssima, da melhor qualidade, né? Aí o Zé risadinho aí, ó. Falou na Keilinha, ela aparece. Ó. Alô, Keila, bom dia, amiga.
1: Um abraço pra você, para todos os ouvintes da Serra Dourada. Você possa mandar um abraço para Tatiele, pro Eduardo, que eles vão para Goiânia, aí da pai de Goiânia, Baiana. Que Deus abençoe você, abençoe a todos daqui de São Simão, da Serra Dourada, que é audiência do Brasil. É Keilinha de São Simão, Goiás.
0: Valeu, Keilinha. Um abraço aí do Cadu e do Zé Risadinha pra você, ó. Keilinha, Keilinha, amiga querida, sempre acompanhando a nossa programação. Ô, Keilinha, pega o gato aí, Keilinha. Eita, nós. Abraço pro amigo Geraldo. Geraldão, gente boa lá em São Simão, ouvindo o nosso programa também. Bom dia, Geraldo.
2: Bom dia, Cadu. Dá um abraço pra galera aí. Bom dia, Loi. Todo mundo aí em São Simão, Chaveslândia, Paranaguara. A Laís e Geraldo aqui em São Simão. A todos os ouvintes que estão sintonizados. Obrigado. Fico com Deus, Cadu.
0: Valeu, Geraldo. Aquele abraço, querido. Adriano Borges em São Miguel, ouvindo o nosso programa. Abraço pra Esther em Minasul, também na audiência nossa, né, Esther?
3: Bom dia, Cadu.
0: Bom dia.
3: Sou sua fã número 1.
0: Obrigado.
3: Gostaria de ouvir uma música, Marília Mendonça.
0: Essa é boa, hein?
3: Estrelinha. E uma boa semana pra vocês. Fica com Deus.
0: Valeu, Esther. Fica com Deus também, amiga. Uma terça-feira abençoada pra você e toda a família, tá bom? Abraço pro Raimundo em São Miguel, ouvindo o nosso programa. Aquele abraço, Raimundo. Professor Marcos em Cristalina também nos dando a honra e o carinho da audiência. Ilza Barbosa tá em Cachoeira Alta. Bom dia, Ilza. Como é que você tá, amiga?
4: Oi, Cadu. Bom dia, tudo bem? Tudo. Uma excelente terça-feira abençoada para todos nós, né? Com Deus no comando.
0: É
4: estou
0: verdade.
4: Aqui ligadinho na Serra Dourada. Eu e minha colega de trabalho, Ana Paula, né? Estamos aqui ouvindo a Serra Dourada. Eu gostaria que a próxima música que tocar, dedicar para ela, né? Para Ana Paula, para Valdete de São Simão e para Janaína de Cachoeira Alta.
0: Tá certo, Ilza. Um abraço, um beijo para vocês aí. Uma terça-feira abençoada, produtiva, leve e saudável. Essa aí é a nossa amiga querida Ilza Barbosa, lá de Cachoeira Alta. Bom dia para Jéssica, na Cidade Boa de Itapaci. Tá lá conferindo a nossa programação, não é isso, Jéssica? Grande abraço para você, querida. Abraço para o Marcelo em Santa Maria, no Distrito Federal. Aquele abraço, amigo querido Marcelo em Santa Maria. Isso aí, Marcelo, continua aí, ó, anotando aí o horário em que o celular tocou. Daqui a pouquinho ele toca novamente, tá? 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Bom dia pra Eva Ferreira, em Caiapônia. Bom dia, Eva. Como é que você tá, amiga querida? Tudo de bom pra você e uma terça-feira maravilhosa. Bruno Marrone, Parede de Vidro, 6h57.

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1: Muito bom dia, são 7h04. Bom dia, 7h04, Goiás. E o nosso programa segue ao vivo até às 8.
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1: E chama no modão, que é pra lá de bom. É Chitãozinho e Xororó, Sorriso Mudo. Olha a hora, Brasil, são 7h05, 7h05, Brasil. É o galo cantando e a hora chegando, 7h05.

0: E os Cowboys da Viola, e ele, o nosso querido Leonardo, o ladrão. Agora são 7h20. Deixa eu mandar bom dia pro amigo querido Mauri, lá de Cristalina, não é isso? Ô Mauri, você tá bom ou não, amigão? Na fazenda Poço Fundo. Abraçando com muito carinho o irmão Marcelo na fazenda Castelo e pro paizão, né? Na fazenda Campina Verde. Abraço para todos aí da família maravilhosa do amigo querido Mauri. Dirce Bicuda em Cocalzinho ouvindo o nosso programa. Bom dia, Dirce. Rivaldo em Planalto Verde ouvindo o nosso programa. Tamo por cá, né, Rivaldo? Também tamo por cá, amigo. Tamo junto e misturado. Zé Carlos Bittencourt em Brumado, Bahia. Aquele abraço, querido. Abraço também para Maria Elza na cidade boa de Itapaci. Bom dia, Maria Elza. Bom dia também para Flávia em Minas Sul. Tudo certo aí, Flávia? Uma terça-feira abençoada e o radinho dela tá ali, ó, ouvindo a gente em 104.5. Isso aí, querida. Obrigado pelo carinho da amizade e da audiência. Tá lá, né? No plano de ter uma terça-feira maravilhosa, sem sombra de dúvida, vai ter uma terça-feira incrível e abençoada. Grande abraço para você, Flávia. Terça-feira linda para toda a família aí. Simão em Caiapônia. Aquele abraço, Simão. Edmilson Carneiro, Novo Gama. Fala, Edmilson. Cuida. Tá cuidando aí, amigo? Cuida daí que nós cuida de cá. E aí a gente vai cuidando até o fim, não é verdade? Olha, são 7h20. Manda um bom dia aí para Keila em São Simão. Tá ouvindo o nosso programa, não é isso, Keilinha? Um beijo para você, querida. Uma excelente terça-feira. Serra Doura. 7h21.
1: Elis Just, na sua versão Cowgirl.

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1: E pena que você já namora. É a música dos meninos Marcos e Belucci. Pena que você já namora. Olha, deixa eu mandar um grande abraço aqui pra Marcinha Pinheiro em Cristalina. Tá lá sempre acompanhando a gente, né, Marcinha? Tamo junto, querida. Ana Maria em Minasu. Bom dia, Cadu. Tô ouvindo aqui essa rádio que gosto muito, adoro. Isso aí, Ana Maria. Um beijo pra você, um abraço, uma semana abençoada. Abraço pro amigo querido Marquinho e Lady Ana. Lá no Hospital das Bicicletas. Aonde? Em São Simão. E um abraço aí pro Marcelo, né? Que trabalha na Arte Mídia. Valeu, Marcelo. Terça-feira boa pra você aí, amigo. Terça-feira abençoada, viu? Fala aí, José. Tá na cidade boa de Minas Sul. Olha lá, ó, o rádio dele lá, ó. Cê tá doido, meu amigo. Rapaz, isso aí dá um baracubaco que eu vou te falar, viu? É só alegria, só resenha boa, né, Laí? Grande, Laí. Tá mandando um beijo especial aí pra esposa Flor do Salão, na cidade boa de Minas. Sua pau, fica imaginando um final de semana aí, ó, e uma resenha com esse som aí, hein, Laí? É só o ouro, né não, amigão? Ó, e tem luz pra tudo quanto é lado, parece uma nave espacial. Grande, Laí. Maurão Pedreiro, gente fina, gente boa. E o filho Kaique ouvindo a gente em Cristalina. José Davi e Vânia Tavares em Cristalina. Bom dia, bom dia, bom dia. Estamos aguardando o nosso bom dia. Então, José Davi, então, Vânia Tavares, casal bonito, arrojado e abençoado de Cristalina. Bom dia, bom dia, bom dia, bom dia, bom dia pra vocês aí. Ó.
2: Bom dia. Bom dia.
1: 7:30, volta já, segura aí, rapidinho.
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5: Olá, torcedor, olá, torcedora, bom dia. Uma excelente terça-feira para todo mundo. A Copa Libertadores da América está de volta. Depois de quase 3 meses de paralisação, a competição continental volta a ser disputada hoje com 3 confrontos válidos pela fase oitavas de final. São partidas de ida. No Maracanã, o Fluminense tem pela frente o Independiente Rivadavia. O jogo é às 7 da noite. Já às 9:30, na Colômbia, tem Tolima e Independiente del Valle do Equador. E fechando os jogos de hoje também às 9:30, na Argentina, tem Estudiantes de La Plata e Universidade Católica. Lembrando que o Fluminense, até agora na Copa Libertadores da América, tem feito uma campanha irregular. Só conseguiu a sua classificação, por exemplo, na última rodada da primeira fase, depois de muito sufoco, se classificou em segundo do Grupo C. Hoje, portanto, Tricolor das Laranjeiras é o Brasil em campo pela Copa Libertadores da América. Primeiro jogo hoje para este confronto e a partida decisiva na semana que vem no estádio Malvinas, Argentinas, com Rivadavia e Fluminense. 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
1: De volta, 7h35.
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1: Olha, um grande abraço para o amigo Cláudio, lá em Caldas Novas, cidade das águas termais, capital do turismo, né? Então, um grande abraço aí para o nosso amigo querido Claudião. Você tá bom ou não, garotão? Lá em Caldas, tá ouvindo a gente numa boa, né? Você está adorando a nossa programação. Que coisa boa, Cláudio. Seja sempre bem-vindo à programação Serra Dourada, tá bom? Abraço para o Fernando em São Simão. Bom dia. Manda o link aí do aplicativo da Serra Dourada. Já está aí, ó, no seu PV, viu, Fernandão? Abaixa aí e fica colado com a gente sempre, meu querido. Marcelo, na cidade de Assiara. Aquele abraço, Marcelo. Marcelo está lá acompanhando o nosso programa, né? O Marcelo Vascaíno de Assiara. Wilson em Unaí, alô Wilson, bom dia, fala comigo garoto, como é que você tá, Wilson?
3: Bom dia, Cadu,

0: bom dia, bom dia. Aqui é o Wilson de Baiana, aqui da Fazenda Taquaril. Manda um alô pra nós aí. Bom dia, bom dia.
1: Isso aí, Wilson, bom dia. Terça-feira abençoada, meu querido. Alô, Lúcia, em Chaveslândia. Alô, Lúcia.
2: Bom dia, Cadu Alves. Tudo bem? Como é que você está? Tudo bem com você?
1: Tudo
2: uma ótima
1: bem.
2: Manhã abençoada de terça-feira para você. Cadu, por favor, mande um alô aqui para toda a minha família, para a Anitta, seu Josias, lá na Chaveslândia, e para todos os ouvintes que estão ligadinhos, ouvindo Serra Dourada, tá? Com Deus aí, tchau, obrigado.
1: Valeu, Lúcia, obrigadão aí pela audiência, querida. Alô, Leandro, Leandro em São Miguel, também acompanhando o nosso programa, não é isso, Leandrão? Abraço também pro Leandro em Caiapônia. Bom, tem o Leandro de São Miguel e esse é o Leandro de Caiapônia, né? Então, um grande abraço. Aliás, o Leandro aqui de Caiapônia já mandou a data do dia e também os horários aí do toque do celular. Pronto, tá concorrendo automaticamente ao sorteio do celular aí, ó. O Galaxy A37, topíssimo de linha. Abraço pro amigo Marcelo, na cidade de Assiara. Valeu, Marcelo. Keila, é a Keilinha de São Migão. Fica rindo aí, viu, Keilinha? Fica rindo aí que já já o Zé Risadinha entra em ação. Falou em Quelinha, o Zé Risadinha já dá sinal de vida, ó. Ê, Quelinha, já falei, não mexe com o Zé Risadinha não. Mexer com o Zé Risadinha, amiga, é problema. Christian Ralf, o que tiver de vir, virá. São 7h40, já já tem Grazi Tavares comandando o seu Manhã Show. Daqui a pouquinho, às 8 da manhã.

0: 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Christian Ralph, dupla mais afinada do Brasil. Saudade boa. Essa aí, a Serra Dourada não esqueceu. Manda um abraço pro amigo aqui, ó. Ele tava esquecendo da gente, né? É o Gleibe do Guincho. Ô, Gleibe, achei que você não apareceu hoje aqui no programa, rapaz. Hã? Correria, né, amigo? A gente sabe, né? Fácil não. Valeu, Gleibe. Um grande abraço. Uma terça-feira abençoada e produtiva pra você aí e pra toda a família. Gleibe, gente finíssima. Precisou de um guincho aí pra puxar um automóvel aí, rapaz? Uma máquina? Chama o Gleibe, que ele dá um jeito, né, Gleibe? Alessandra em Lusiânia. Manda beijos e abraços aí pro Edinaldo, Júlio e Lucas Gabriel na Fazenda Cedro. A Maria Amélia, em Cristalina, tá lá acompanhando o nosso programa, né, Maria Amélia? Bom dia, Leandro, em São Miguel. Quem mais? Ulisses, em Cocalzinho. E a Maria Divina, em Cristalina. Bom dia, bom dia, bom dia, Maria Divina.
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0: Pra Vilma, em Crixás. Débora Vitória, DNA do Goiás, 7h45, Brasil. Bom dia.

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1: Edson Hudson, tá no meu, no seu coração. 7h47, Brasil. 7h47. Aqui, tenha certeza que é só música boa. Boa e gostosa. 7h47.
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0: E a música do Edson Hudson tá no meu coração, aqui na programação da nossa maravilhosa e gostosa Serra Dourada. O que você tá rindo aí, Zé Risadinha? Ah, tá quase na hora de ir embora, se gosta, né? Você acha bom, né? Já quer ir embora, Zé Risadinha? Temos ainda mais 12 minutos aqui. É, mais 12 minutos pra gente comunicar. Então se aquieta aí, Zé Risadinha. Olha, 984808453. Esse é o nosso WhatsApp para você interagir e participar da programação Serra Dourada.
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0: Ed Brito e Samuel, toda mulher.

Trio Parada Dura. É o trio que não é moleza, não, amigo. É Parada Dura. Aqui na programação da Serra Dourada. Um homem de duas mulheres. Será que sabe dividir esse negócio certo aí? Rapaz, isso daí é uma confusão, hein? Isso daí é uma zica danada. Aí o pau quebra, não pode. Tem que ser de uma mulher só, né? Vai ver, cada qual no seu quadrado, né? Teve também Ed Brito e Samuel e Edson e Hudson, tá no meu coração. E com essas aí, a gente finaliza mais uma edição do nosso programa. A gente volta amanhã, 4 horas, em ponto, ao vivo, com o melhor da música sertaneja. Esse é risadinha, ó. Tamo indo embora já. Vamos embora, passar ali, tomar um lanchinho, né? Depois, dá uma cochiladinha e vida que segue. Então, a gente volta amanhã, a partir das 4 horas, em mais uma edição do nosso Café com Leite, programa mais top, mais gostoso, mais diferenciado do Brasil. Vem aí, amiga querida Grazi Tavares, com alegria e alto astral, para comandar o seu manhã show. E ela fica com você até logo mais ao meio-dia. Para você, um grande abraço, beijo nesse coração maravilhoso e uma terça-feira abençoadíssima para todo mundo. Fica com Deus, cuide-se bem e até lá. Tchau, tchau. Valeu!

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3: Oi, tudo bem? Excelente manhã de terça-feira pra você, que seja maravilhosa. Nosso Manhã Show tá começando, então vem comigo que aqui só tem coisa boa.

E aí, tudo bem com você? Começou bem essa manhã de terça-feira por aí? Eu espero que sim, viu? Desejo um dia abençoado, maravilhoso, incrível pra você e pra sua família. Manhã Show no ar até meio-dia, então já vem participar, mandar seu recado, seu bom dia pra quem você mais gosta. Daqui a pouquinho eu te conto nossa pergunta do dia, você participa e deixa a sua opinião até 30 segundos. Aproveita e já manda seu recado, seu bom dia também. 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Agora, Hugo, Guilherme, Maiara e Maraíza, o meu coração.

0: Bom dia pra você, minha querida. Bom dia pra você, meu querido. Terça-feira, hein? Dia 11 de agosto. Estamos aqui com a graça de Deus, com a lua minguante no signo de Leão. E amanhã vamos ter eclipse solar total, tá certo? Agora, Camila Ravanelli chegando com o horóscopo do João Bidu pra você. Bom dia mesmo, Camila.
1: Muito bom dia, João. Bom dia pro nosso ouvinte. Chegamos na terça-feira, hein? Que alegria! E hoje, hein? O que será que os astros têm pra gente? Vamos saber agora com o horóscopo do João Bidu. Pra você do signo de Áries, a sorte fica do seu lado com a lua em Leão, trazendo boas energias e dinheiro extra. Já o clima familiar fica cheio de vida graças a Marte. No amor, seu charme vai conquistar corações facilmente, com possibilidades de encontros animados e relação a dois mais tranquila. Hoje a sua cor é vermelho e os palpites são 21, 12 e 3. Touro. Oi, Touro! Hoje Marte energiza seus contatos, promovendo ousadia e empoderamento na comunicação, hein? No trabalho, seu foco garante produtividade, especialmente em negócios familiares ou home office. Para quem está solteiro, o passado pode surgir, mas...

0: mas o desejo por um novo amor fica no ar. Hoje a sua cor é azul claro e os palpites são 51, 42 e 24. Geminiana, geminiano, hoje seu lado sociável brilha com a Lua entrando em Leão e garantindo sucesso nas conexões. Marte, na sua casa da fortuna, impulsiona sua sorte financeira, incentivando a ousadia para aumentar os seus ganhos. No amor, invista na aparência. O coração pode se apaixonar ainda mais. Hoje a sua cor é preto e os palpites são 52, 54 e 25.
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2: Já tá na hora da nossa pergunta do dia, então vem participar, responder aqui no 629-8480-8453. A pergunta de hoje foi enviada pelo nosso amigo Marcelo Vascaíno. E você que tá aí ligado, ouvindo a gente, caso tenha alguma sugestão de pergunta, pode enviar também, que será muito bem-vindo. Pode ser a próxima, tá? Bora lá. Pessoa comprometida, tá? A pessoa tem um relacionamento comprometido, correto? Recebe presentes de outra pessoa, ela pode aceitar? Deve aceitar? Ou isso pode ser falta de respeito com o parceiro? O que você acha, hein? Conta pra gente, até 30 segundos, vem participar, responder aqui no nosso WhatsApp, tá bom? Se você não quiser ser identificado, não tem problema. Só avisa pra que a gente não diga seu nome no ar. Enquanto você participa, bora pros recados que estão chegando. José Davi e a esposa Vânia Tavares estão em Cristalina, já se inscrevendo aí na promoção, boa sorte. Zé Carlos Bittencourt está em Brumado, na Bahia, ouvindo a gente pelo aplicativo, seja sempre bem-vindo, bom dia. O Arley.
3: Bom dia, Graça.
2: Tudo bem?
3: Arley de Cristalina. Mandar um abraço para meus amigos Carlos e Jennifer lá na Agromotores.
2: Certo.
3: Em Cristalina. Mandar um abraço também para o Heraldo Ribeiro, o Enéas, que está lá na Tirada do Leite, Dona Aparecida, Edinaí. E também não poderia deixar de mandar um grande abraço para minha esposa Viviane, o meu filho Lucas e a minha filha Eloá. Serra Dourada, é bom ouvir.
2: Sempre bom ouvir. Um abraço, bom dia aí para toda a família. Marcilon?
4: Bom dia, Serra Dourada FM.
2: Oi.
4: Bom dia, Grazi Tavares. Bom dia, Grazi, a voz marcante do rádio.
2: Eita!
4: Marcilon de Santa Maria. Fecha a música aí pra nós. Manda um alô aí pro Tadeu Palmeirense, ele tá sumido, hein?
2: Pois é, uai.
4: Grazi, você fez com ele?
2: Eu fiz nada.
4: Manda um alô aí pra ele aí. Ele é Palmeirense, mas é nosso amigo.
2: Ai, ai.
4: O celular tocou, tá anotando aqui, hein? Tchau, obrigado.
2: Boa sorte na promoção, viu? Palmeirense, mas é nosso amigo, né, o Marcelão? Não fiz nada com ele, não, uai. Vem cá participar, Tadeu. Bom dia pra você. Heraldo, bom dia.
5: Bom dia, Grazi Tavares. Como é que tá aí, Grazi? Tudo bom?
2: Graças
5: tá tudo
2: a
5: bom?
2: Deus.
5: Graças a Deus. Heraldo, Fazenda Fiúza, Santa Luzia. Um dia abençoado pra todos nós. O solzinho já tá firme, viu, Grazi?
2: Ó.
5: Grazi, hoje eu quero mandar um alô aos tiradores de leite, meu tio João Paulo, meu tio Amadorzinho, Ismael Marra na Fazenda Rio Branco, meu irmão Edmar na região das Lajes, Janete Ronaldo lá na região do Orofino. Tá bom, Grazi?
2: Combinado.
5: Serra Dourada, é bom ouvir.
2: Um abraço, Heraldo, bom dia de trabalho pra você e pra toda a turma por aí, também ligado com a gente. Sansão Pintor?
6: Bom dia, bom dia, bom dia com muita alegria. Sansão Pintor tá na área, derrubar é pênalti. Bom dia, Grazi, bom dia aí a todos os ouvintes da Serra Dourada FM, bom dia para nossos amigos de Fábio da Construção Civil, né, pessoal da Construção Civil aí, um abraço pra vocês, um abraço aí pra todos os ouvintes. Sansão Pintor tá aqui, pintando o set, e é isso aí, o Brasil não para, o povo tá gastando, é, você vai no supermercado, a gente tá cheio de compra. E o povo comendo carne assada, é segunda, é terça, é quarta, é quinta, é sexta, é sábado, domingo. O povo tá tudo comendo carne assada e comendo bem, viu? Eita, brasilão, top.
2: Eita, menino, um abraço pra você, Sansão, pra toda a turma em Montevidéu com a gente também, bom trabalho. Ulisses tá em Cocalzinho, mandando abraço pro pai Wilson, que mora em Cocalzinho, pra todos da família, pros amigos e pra nós aqui da rádio, desejando bom trabalho. Tá pedindo música com Simone Mendes, anotado. A Flávia tá em Minaçu respondendo já a pergunta do dia. Grazi, claro que não deve receber. Isso prejudica o relacionamento e a confiança. Eita. A Vitória Souza falou o seguinte. Eu acredito que não há problema em aceitar um presente, desde que a intenção de quem presenteia seja respeitosa e a pessoa comprometida saiba impor limites.

0: O que pode ser falta de respeito é aceitar presentes com segundas intenções, esconder do parceiro ou permitir que isso ultrapasse os limites do relacionamento. Em um relacionamento sério, transparência, respeito e confiança vem em primeiro lugar. Tá aí a opinião da Vitória. E você, concorda? O que você acha? Ouvinte contou pra gente, né? Mandou essa sugestão de pergunta do dia. A gente quer saber a sua opinião. Pessoa comprometida deve aceitar presente de outras pessoas? Ou isso pode ser falta de respeito com o parceiro? O que você acha? Até 30 segundos, tá?
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0: 8h18, chegando na Castela, que eu não te esqueci. Bom dia.

0: de Serra Dourada, apaixonada por Goiás. Que recordação, hein? 8h24, bom dia.
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2: Olá, muito bom dia. Chegando por aqui com a nossa primeira quentíssima do mundo das celebridades. E a gente começa falando sobre eles. Virgínia Fonseca e Zé Felipe apareceram juntos novamente nas redes sociais. No último final de semana, Virgínia levou os três filhos até o apartamento do cantor para uma missão especial: entregar presentes para o papaizão. E detalhe, viu? Maria Alice, Maria Flor e José Leonardo chegaram carregados de sacolas e fizeram a alegria do pai. O momento chamou a atenção justamente porque os dois apareceram juntos, mas o destaque ficou mesmo para as crianças. Zé Felipe também contou recentemente que tenta organizar a agenda para estar ao máximo possível ali juntinho com os filhos e admitiu que às vezes sente culpa por não conseguir estar presente mais tempo, mas segundo ele, quando estão longe, o jeito é matar a saudade pelas chamadas de vídeo. E detalhe, um dos presentes que Virgínia, através dos filhos, presenteou Zé Felipe, custa em torno de R$15 mil. Presentes de luxo e muitas brincadeiras ali ao lado dos filhos. Detalhe, os dois ainda tiveram um almoço juntos preparado, aí organizado por Virgínia Fonseca. É sobre isso, né? É muita maturidade entre esse casal. E é assim que a gente segue de olho no mundo das celebridades. Eu volto daqui a pouco com outra quentíssima.
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0: Acerte a hora, 8h26. Bom dia pra você.
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4: Olá, apaixonados por pets. Será que vale a pena dar ração premium para o meu gatinho? A resposta é com certeza. O que o seu peludo come pode impactar muito na vida dele. Por isso, dar uma ração de qualidade é muito importante. As rações super premium valorizam a proteína animal de alto valor biológico. Além disso, não tem conservantes, corantes e aromatizantes artificiais. Elas contêm vitaminas e nutrientes balanceados, tudo isso para oferecer uma alimentação completa para o seu gatinho, principalmente os filhotes, já que nessa fase a alimentação é essencial. Essas rações contêm também nutracêuticos, que trazem inúmeros benefícios, como proteção às articulações e prevenção à formação de placas bacterianas. Além disso, possuem diversas vitaminas e minerais que ajudam na saúde do organismo do seu amigão. Também por ser uma alimentação feita com ingredientes de alta qualidade, ajudam na saúde da pele e dos pelos do seu gatinho. Até a próxima dica!
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0: Chegando Natan e Zé Vaqueiro, bom dia.
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2: Angola. Capítulo desta terça-feira, a nobreza do amor. Virgínia se surpreende ao saber que Alica é uma princesa e promete a Sebastião que lhe dará a sua recompensa. Sebastião confidencia ao Nildo que dormiu com Virgínia. Gendal anuncia que seu casamento com Alica foi anulado e Binta comemora. Virgínia diz a Sebastião que eles deverão avisar Gendal sobre o paradeiro de Alica. Esse é o capítulo de hoje de A Nobreza do Amor.
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3: Com a psicóloga Giovana Maia, CRP09/2381. Vamos entender melhor sobre a vida, sobre o nosso dia a dia. Bom dia, Maia, tudo bem?
4: Bom dia, Grazi, tudo ótimo. E com você?
3: Tudo bem, graças a Deus. E aí, conta pra gente sobre o que a gente vai falar nessa manhã belíssima de terça-feira.
4: Grazi, a gente vai falar de uma coisa que acontece rotinamente. Todos os dias acontece isso e vira um círculo sem fim. Sabe o quê?
3: O quê?
4: Quando você chega em casa depois de um trabalho, cansada, sabe o que você faz, Grazi? Você toma banho, come, deita e vai pra onde? Pro celular, Grazi. E aí, o que que acontece? Você acaba passando mais horas do que deveria no celular, dormindo tarde, dorme pouco, acorda no outro dia cansada pra trabalhar, mal-humorada, vai trabalhar falando, nossa, amanhã, hoje eu tenho que dormir mais cedo. E chega em casa e faz o quê, Grazi?
3: A mesma coisa.
4: A mesma coisa. E daí, o que que a gente pensa? A gente pensa que acabar com algumas coisas que a gente cria na nossa rotina é um pouco difícil. Então, o que a gente pode fazer para diminuir o dano que o celular causa? Então, hoje a gente vai falar de 6 formas práticas de minimizar os danos causados pelo celular, tá bom?
3: Ah, ótimo. Então, ensina pra gente aí quais são.
4: Então, vamos lá. Eu quero que você fique 15 minutos sem nenhuma tela. Não vale celular, não vale televisão. Só fique quietinho com seus pensamentos. Isso já ajuda a te dar uma desacelerada, de você desintoxicar no celular.
3: Das telas mesmo, né?
4: A segundo, escreva algo com a mão. Vai fazer uma lista de compras? Escreve. Pensou alguma coisa? Escreve.
3: Tá anotando os horários da promoção?
4: Anota os horários da promoção, anota num papel. Porque se às vezes nós pega lá o celular,
3: já
4: aí anota.
3: Já, né?
4: Não, pega um caderninho e escreve. A gente tá deixando tudo pro digital. Só que o digital nos faz mal. Assim, em excesso.
3: Sim.
4: Tudo em excesso faz mal. Terceiro, leia um livro físico. Hoje em dia tem aqueles computadorzinhos assim que você vai passando, né? Mas não, pega um livro físico, sente as folhas, preste atenção. A leitura ajuda bastante a gente desligar um pouco da realidade.
3: Viaja na leitura, né?
4: Exatamente.
3: É tão bacana.
4: Exatamente. E estimula a criatividade, o pensamento crítico. E a gente precisa bastante disso. Outra coisa, desative a notificação. O pessoal acha que quando a gente tá com o celular, a notificação fica ativada. Apesar de você não estar mexendo no celular, toda hora o celular faz tut,
3: sim,
4: tut.
3: Sim.
4: E você tá aí, ó, você vai automaticamente.
3: Não tem jeito, né?
4: Não tem como. Então, desative a notificação, evite a notificação das redes sociais, de coisas que não precisa, porque vai chamar a sua atenção de alguma forma. A outra coisa, faça a higiene do sono. Então, sempre que você for dormir, deixe o celular longe, fique uns 30 minutos, mesmo que você deite na cama e fique 30 minutos rolando na cama, fique rolando na cama. Vai contar os carneirinhos, que antigamente falava pra gente ficar contando até dormir, funciona. Presta atenção no seu quarto, na cor da parede, como que tá.

0: o clima, o cheiro, vai prestando atenção nesses detalhes que estão dentro do seu quarto. A gente não para de pensar, mas a gente consegue controlar esses pensamentos. Então, quando a gente está pensando mais sobre os objetos que tem dentro de um cômodo, a gente não está pensando no, na dívida que a gente tem que pagar, no relacionamento que não está dando certo, e se... A gente diminui esses pensamentos. E é importante a gente diminuir esses pensamentos. Porque a gente não consegue deixar de parar de pensar.
1: Sem dúvida.
0: Eu virar pra você, Grazi, para de pensar.
1: A partir de agora você não vai pensar mais. Não tem como,
0: aí a cabeça,
1: né?
0: Fica... Tchum, tchum,
1: aí
0: tchum,
1: parece
0: tchum,
1: que tchum. Pensa mesmo. E essa higiene do sono, você criar essa rotina de deitar sempre no mesmo horário.
0: Isso.
1: Evitar aquele café que a gente já falou, aquela cafeína, no período da tarde. Se você cria essa rotina de criar o mesmo horário todos os dias pra deitar, pra pegar no sono, você vai ensinando o seu corpo a se acostumar com esse horário mesmo. E essa questão da notificação do celular faz toda a diferença, viu?
0: Exatamente.
1: Gente, eu tirei tudo do meu celular não toca, a não ser que seja horário de remédio e notificação de banco, porque eu tenho medo de golpe. De resto, você vai me mandar mensagem, eu vou ver na hora que der. Porque
0: na hora
1: eu não
0: que
1: vou
0: você
1: ver.
0: Quer ver.
1: Não vai dar.
0: E outra coisa, a gente tem a sensação que se a gente não entrar nas redes sociais,
1: tá
0: a gente tá perdendo alguma coisa. A gente não tá perdendo nada, não. A gente, na verdade, tá perdendo estando no celular.
1: Perdendo o presente aqui.
0: Aham,
1: né?
0: Exatamente. E outra coisa muito importante pra gente fazer é, vamos supor, zonas de lugares que você não pode mexer no celular. Vamos supor, vamos no banheiro. Tem aquela mania de ficar lá horas e horas sentada no vaso do banheiro.
1: Sim.
0: Não, vamos evitar. No banheiro a gente não usa o celular. Comer. Come assistindo alguma coisa.
1: Exatamente.
0: Vamos tentar.
1: Cria essa regra pra você ver tanto que melhora.
0: Alguns ambientes não tem celular. Eu tava até pensando aqui, Grazi, a gente fazer um grupo. Amigos da Serra Dourada.
1: Olha que bacana.
0: E a gente compartilhar coisas do nosso dia que a gente tá fazendo pra melhorar a nossa saúde.
1: Ah, eu adoro. Eu adorei
0: a ideia.
1: E também
0: a gente pode poder ajudar. Maria anotou a senha de manhã.
1: Oh.
0: Aí manda lá no grupo. Maria,
1: gente, um ajuda o outro?
0: Um ajuda o outro. Eu acho muito legal a gente ter um grupo.
1: Vamos perguntar
0: para
1: o que os ouvintes acham disso?
0: Eles
1: só
0: parem essa
1: ideia, querem, né? Quem
0: um
1: sabe?
0: Grupo.
1: Imagina, juntar todo mundo.
0: E
1: que
0: a
1: bacana.
0: Gente se ajudar nisso em algumas coisas.
1: Ah, eu quero participar.
0: Eu também quero. Eu quero mandar assim, ó. Mandei a foto assim do meu caderninho, ó. Hoje eu escrevi à mão.
1: Muito bom. Então vamos lá. Quem gostou dessa ideia, quiser participar, né? Quiser criar esse grupo aqui de amigos da Rede Serra Dourada, conta pra gente que se gostou dessa ideia da Maia Maia. Maia Maia é sempre muito criativa, gente. Terça-feira que vem você volta,
0: eu
1: volta?
0: Volto, Grazi. E a meta dessa semana é o quê? Dar uma diminuída no celular,
1: tá
0: tentar
1: bom.
0: Dormir mais cedo, regular esse sono.
1: Já até deixei o meu mais longe um cadinho
0: então,
1: pra não ficar
0: tá
1: vendo as notificações chegando. Bom dia pra você.
0: Bom dia, até.
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1: Bora viajar no tempo com essa música que eu sou apaixonada. Banda Nashville, isso aqui é meu tempo de adolescência. Nossa Senhora, você do meu lado, 8h45, bom dia.

0: Na pergunta do dia, a gente quer saber sua opinião. Na seguinte questão: pessoa comprometida pode aceitar presente? Deve aceitar presente de outra pessoa? Ou isso pode ser falta de respeito com o parceiro? O que é que você acha? Vamos lá, dona Grazi, comprometida é: chega alguém e me dá um presente, vou recusar? Devo recusar? Não posso aceitar o presente? Isso seria uma falta de respeito com meu namorado? O que você acha? Ou depende da pessoa, depende do presente, depende se eu conto, se eu não conto. Como que fica essa história, hein? Conta pra gente. Bora ouvir quem tá participando, respondendo nossa pergunta? Deixa eu ir pro WhatsApp. O Newton, bom dia. Bom dia.
1: Bom dia, Grazi.
0: Tudo bem?
1: Depende muito de quem tá dando o presente.
0: Ó.
1: Porque tem muita gente que dá presente pela amizade, pelo conhecimento. Agora, uns não, né? Uns, com certeza, é com outras intenções.
0: Xiii.
1: Então, aquela pessoa souber que é com outras intenções, eu acho que ela não deveria te pegar, não. Aí, isso é uma falta de respeito, porque sabe que outra pessoa não tá dando esse presente à toa, né? Tá alimentando alguma chance.
0: Eita! Tá aí a opinião do Newton. A Kátia, em Santa Terezinha, bom dia, Graça. Se quem tá dando presente não for familiar, pra mim, é sim falta de respeito. Olha. Júlio César tá em Tarumã, ligado com a gente também, participando, mandando bom dia pro Raimundo Flamenguista, pra esposa Nilza, pro Boca Fotógrafo, Marcelo Vascaíno e pra mamãe Sinésia em Tarumã. Ele respondeu a pergunta. Depende do presente, porque pode sim, porque senão talvez também atrapalhe o relacionamento. Às vezes, não é bom pegar esse presente, porque com certeza a pessoa que está dando está com outra intenção. Vocês estão muito maldosos, então não, gente. A Mari está em Cristalina. Bom dia, minha querida amiga Grazi, Maria Vitória, Mai, Gabriel e todos da Serra Dourada. Uma semana de saúde e paz para vocês. Manda um abraço carinhoso para nós aqui na Escola Paroquial São Vicente de Paulo e todas as nossas crianças. A vocês da Serra Dourada, meu abraço carinhoso. Quanto à pergunta do dia, na minha opinião, não tem problema nenhum. Só não pode ser de uma ou de um antigo namorado. Namorado, aí é outros 500, né? Aí eu também concordo com a Mari. Daniel tá em Itapaci. O que é que foi que você tava sumido, menino? Bom dia para você. É, Grazi, bom dia. Uai, depende da ocasião. Se for uma data festiva, tem nada a ver. Se for fora disso, a pessoa ganhar uma televisão, um carro, aí tem que ficar com a orelha em pé. Tipo, então, se for meu aniversário, tá tudo certo. Se for um dia de hoje, 11 de agosto, um dia aleatório, eu ganhar um presente, dá ruim lá em casa, é isso? Uai, gente. Professor Marcos tá em Cristalina, ligado com a gente. Saudações rubro-negras, Grazi. Manda um abraço para os meus filhos Emanuel, Júlia e Laura, meus pais Tereza e Bartolomeu, minha prima Marcinha Pinheiro e meus amigos Marcelo Vascaína, Antônio Marques, Mariozan e também Maria Laura. Um bom dia, Cláudio.

0: presta. O meu modo de pensar é falta de respeito, né? Com o esposo. O meu modo de pensar é. O que você acha?
1: Esse é seu modo de pensar, né? Eu acho que é um leve exagero. Depende. Eu acho que depende da pessoa. Acho que depende muito da forma que esse presente chegou. Talvez não tenha maldade, não, uai, não sei. Edson, bom dia.
2: Ô, Grazi Tavares, bom dia, tudo bem?
1: Manda
2: um alô pra mim aqui, o Edson, tá delícia do salgado aqui, ao lado da lotérica, em São Simão.

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0: Alô, alô, Câncer! Hoje, Marte entra no seu signo e traz coragem e também ambição para impulsionar a sua carreira, enquanto a Lua em Leão fortalece suas finanças. Só notícia boa, hein? Aproveite essa energia para conquistar seus objetivos. No amor, seu modo sedutor e ousado promete momentos vibrantes e recompensadores. Aproveite o seu dia. Hoje a sua cor é verde e os palpites são 44, 26 e 42. Leão. Hoje o céu pede cuidado e introspecção para você, tá, Leão? Ainda que o trabalho destaque seu talento de forma individual, é momento de respeitar os seus limites e focar no seu bem-estar. Seu carisma permanece forte, atraindo admiração e novas possibilidades amorosas. Confie em si e lute pelo que você deseja conquistar. Hoje a sua cor é violeta e os palpites são 57, 18 e 54. Virgem, hoje Marte impulsiona a sua vida social, tornando você mais decidido. Com a Lua chegando em Leão, cuide da disposição, priorizando uma alimentação leve. No amor, o dia promete diversão e encontros e possibilidades de paquera, além de momentos especiais com quem você ama. Hoje a sua cor é amarelo e os palpites são 1, 3 e 46.
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2: Na pergunta do dia, hoje a gente quer saber de você o seguinte: pessoa comprometida deve aceitar presente de terceiros? Ou isso pode ser uma falta de respeito com o parceiro? O que você acha? Genivaldo já tá por aqui, bom dia.
3: Bom dia, Grazi. Estamos aqui na colheita do milho.
2: Ó. Oh.
3: Mandou um alô pra nós aqui da Fazenda Varginha e pro nosso amigo, o rei do Pix, o Edinho, lá do Planalto Verde. E passou um toque a música aí pra nós aí do Henrique Juliano.
2: Um abraço pra vocês, viu? Bom dia de trabalho. O Adenilson tá na Fazenda Sabiá, pertinho de Rio Verde. Tá mandando um oi pras meninas lindas que ele tanto ama, a esposa Zenilda e a filha Ana Carolina. Bom trabalho, Grazi. Respondendo a pergunta... Claro que não.

0: É isso. Beijo pra você, bom dia. Gleib do Guincho tá ligado com a gente, participando. Acho que ele respondeu o seguinte: cada caso é um caso diferente. Depende muito da intenção, né? Já tá aí no rala ligado com a gente, né, ô Gleib? Bom dia pra você, bom trabalho. Jojo, bom dia.
1: Bom dia, bom dia, bom dia. Grazi Tavares, aqui é Jojo de Crixás.
0: Tudo bem?
1: Tô passando pra desejar pra você um bom dia e pra todos que estão na escuta da Serra Dourada, que é bom ouvir a Serra Dourada mais top, a rádio mais top do Brasil. Serra
0: Adoro.
1: Dourada, é bom ouvir. Falou, Grazi.
0: Um abraço. Gabriel Marcelino, pessoal na Lumix, som de car ligado com a gente. Ele, o Wilson, quem mais? O Marquinho mandando bom dia também. Lá pro pessoal no Hospital das Bicicletas. O Nilo ligado com a gente. Um abraço para todos da Serra Dourada. Um abraço, bom dia. Tem mais mensagens, Marcelo?
2: Bom dia, com alegria, minha amiga Graça Tavares. Bom dia para você e todos os ouvintes, os melhores do Brasil. Sobre essa enquete aí que eu sugeri, Graça.
0: Que
2: se for presente com segundas intenções, a gente não deve aceitar, né? Porque, em primeiro lugar, é a família, o respeito, né? Então, a partir do momento que você abre brecha para ser presenteado com segundas intenções, você vai acabar desgastando e até acabando com o seu casamento. Chama que é pressão. Aqui é Marcelo do Vascão.
0: Mas vamos colocar fogo nessa fogueira aí, ó. Lenha na fogueira, não é fogo, não. Enfim, como que você vai saber se a pessoa tá com segunda intenção ou não, Marcelo? Uai, vamos supor, alguém chega aí no seu trabalho e te dá um presente. Você vai falar assim, não vou pegar porque minha esposa vai achar ruim, porque eu vou prejudicar meu relacionamento. Como é que você vai saber se... E se a pessoa só estiver te agradando, porque é seu amigo, sua amiga, enfim. Não, não pode? Tá bom, é a opinião do Marcelo. Obrigada por participar, um beijo pra você. Inclusive, a sugestão da pergunta foi dele, viu, gente? Se você tiver também alguma sugestão, pode enviar pra gente, será muito bem-vindo. A Joelma já participou? Eu não sei se eu coloquei já o áudio dela. Ai, meu Deus.
1: Bom dia, bom dia, bom dia. Grazi Tavares, aqui é Jojo de Crixás. Tô passando para desejar para você um bom dia e para todos que estão na escuta da Serra Dourada, que é bom ouvir a Serra Dourada.
0: Ai, eu já
1: top,
0: coloquei.
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0: Beijo, depois você vem responder a pergunta, tá? Silas, bom dia. Silas, cadê meu WhatsApp? Não tá me ajudando hoje. Eu que tô brocochô.
3: Bom dia, Graça Tavares.
0: Tudo bem?
3: Tudo bem? Boa terça-feira a todos que estão escutando aí. Quero mandar um alô a todos meus amigos que estão escutando a Serra Dourada, o Cowboy Ligeirinho, JB Galego, Nego, Erenils, Iago. Estão todos na escuta. E respondendo a pergunta do dia, a pessoa que aceita presentinho de terceiros, né? Assim dizendo, se não caiu, vai cair. Com certeza tá com segundas intenções.
0: Aí, opinião do Silas, e você concorda com ele? Bora com mais recados. A Edneuza, bom dia, Graça. Sou fã da Rádio Serra Dourada. Quero deixar um abraço pro meu amor, o Dercival, e pros meus filhos Alexandre e Alexa, e para toda a minha família. Sou de Itapaci. Beijo para você, Edneuza, seja sempre bem-vinda. Daqui a pouquinho eu volto com mais recados. Então vem você também participar e deixar a sua opinião. Pessoa comprometida deve aceitar presente de outros, terceiros, né? Ou isso pode afetar assim, um relacionamento, pode ser uma falta de respeito com o seu companheiro. O que, que você acha? Conta pra gente. Já aconteceu alguma situação como essa? Conta pra gente.
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0: Bora de recordação? Voltando no tempo com Chitãozinho Chororó, fogão de lenha, vai pra você. 9h17, bom dia.

0: 9h23, excelente terça-feira pra você.
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0: De volta por aqui com outra quentíssima do mundo das celebridades. João Silva ganhou uma surpresa daquelas no programa do João. Durante a atração, o apresentador recebeu uma mensagem em vídeo, sabe de quem? Do paizão, Faustão, que está afastado da televisão desde o ano de 2023. Faustão aproveitou o aniversário de um ano do programa do filho para declarar todo o orgulho e admiração que sente por João. E ainda deixou um conselho daqueles, viu? Seguir construindo a própria identidade na televisão, sem esquecer as suas origens. Faustão também aproveitou para homenagear os 45 anos do SBT e lembrar nomes históricos da emissora, como Silvio Santos e Hebe Camargo. Que paizão, hein? Parabéns ao João Silva pelo um ano aí de programa e também ao SBT pelos 45 anos. Seguimos de olho no mundo das celebridades. Não sai daí não, porque eu volto já já com outra quentíssima.
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2: Às 7 horas, 9h26. Bom dia pra você.
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4: A Copa Sul-Americana está de volta e hoje tem representante brasileiro em campo. Às 9h30 da noite, o São Paulo estreia na fase oitavas de final, visitando o Bolívar na Bolívia. É o confronto de ida deste mata-mata. Hoje também, às 7 da noite, tem Boca Juniors e Deportivo Recoleta na Argentina. Lembrando que a Copa Sul-Americana, antes desta fase, viveu a fase de playoffs das oitavas de final no mês de julho. E agora, portanto, a Sul-Americana tendo o brasileiro. Portanto, às 9h30 da noite, Bolívar e São Paulo. São Paulo e Bolívar vale vaga na fase quartas de final da Sula. 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

0: Manhã Show de volta, agora 9h33, chegando a informação em saúde com Bruno Carvalho.
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2: O entrevistado da semana do Meu Médico, Meu Amigo é o Dr. Marcos Vinícius, ele que é gastrologista. Dr. Marcos Vinícius, qual a diferença entre gastrite e úlcera?
3: A gastrite, ela tem, acomete a parede mais superficial do estômago. A úlcera, ela é mais profunda, ela pega camadas mais profundas.

0: úlceras do estômago.
1: Pode-se evitar a gastrite, doutor? De que forma?
0: A gastrite pode ser evitada evitando o uso de medicações do tipo, como eu já disse também anteriormente, ontem para vocês, do tipo anti-inflamatórios que pode levar a gastrite. Então, sempre que possível, evitar o uso dessas medicações.
1: Nosso entrevistado da semana é o Dr. Marcos Vinícius, gastroenterologista. Doutor, muito obrigado e até amanhã.
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4: Chegando para você, Eduardo Costa, 934. Bom dia.

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2: Sabe que eu nunca escondi nada.
3: Coração acelerado. Nayane e Gael sentem falta um do outro. Eduarda pede Leandro em casamento. Zilá invade a casa de Nora e confronta Sinara. Sinara aconselha Zilá a contar a verdade sobre Jean Carlos para Janete. Esse é o capítulo de hoje de Coração Acelerado.
1: 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Libra.
4: Libriana, Libriano, você fica irresistível socialmente, atraindo novas amizades com facilidade. No trabalho, Marte impulsiona seus talentos e dá confiança para conquistar os seus objetivos, deixando você ainda mais preparado para brilhar. No amor, o clima é de boas vibrações e possibilidades de encontros especiais. Hoje a sua cor é amarelo ouro e os palpites são 21, 3 e 39.
1: Escorpião,
4: hoje o astral fica aceleradíssimo, trazendo novas oportunidades de aventura e também crescimento. Aproveite para sair da rotina, destacar suas habilidades e conquistar momentos especiais na vida amorosa. Prepare-se para possibilidades incríveis e boas surpresas no romance, hein, Escorpião? Hoje a sua cor é dourado e os palpites são 39, 19 e 3.
1: Sagitário.
4: Oi, Sagita! Hoje siga seus instintos ao lidar com o dinheiro para fortalecer seu lado empreendedor e aumentar os seus ganhos, tá? Com a Lua em Leão, seu carisma e entusiasmo ficam em alta, atraindo novas amizades. O amor também fica favorável com possibilidades de surpresas à noite. Hoje a sua cor é cereja e os palpites são 19, 54 e 10.
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5: Na pergunta do dia, a gente quer saber de você o seguinte. Pessoa comprometida pode aceitar, deve aceitar presentes de terceiros? Ou isso pode ser uma falta de respeito com seu parceiro? O que, que você acha? Tem problema nisso ou não? Já aconteceu alguma situação parecida aí com você? Então conta pra gente, tá? Bora ouvir quem já respondeu nossa pergunta? Antônia Campos tá em Aciara, ligada com a gente. Bom dia, minha amiga Grazi. Uma terça-feira incrível e abençoada pra você, pra todos os ouvintes que estão sempre ligados, especialmente pro amigo Marcelo Vascaíno. Um beijo, Flor do Campo. Sobre a pergunta, Grazi, acho que depende do presente e depende da pessoa. Não sendo de ex e o presente não sendo algo íntimo, sendo discreto, não vejo problema nenhum em receber. Não é? E você, o que, que acha disso, hein? Conta pra gente. O Wellington, em Brasília, com relação à pergunta de hoje, eu gosto de dar presente pros meus amigos. E tem mulheres que são casadas e que respeito. Faço isso como forma de agradecimento por algum favor, mas tudo dentro dos limites. Como já disseram, existem dois tipos de presente. Aquele que é dado com carinho e aquele que é dado de

0: forma maliciosa. Então, sempre é bom vigiar. Tá vendo? Não é? Agora, ponto. Os amigos não podem mais presentear os outros porque... Não, gente, uai. Ulisses, nem Cocalzinho, acho que pode aceitar sim, desde que seja de um amigo e que não tenha segundas intenções. Cici Pintor, bom dia.
1: Bom dia, Gade, aqui é o Cicinho.
0: Tudo bem?
1: O Pintor, sobre a conversa aí. Eu dei uma galinha pra namorada do meu amigo e tomei a namorada dele por causa da galinha. O que, que é isso?
0: Cici, tá uma confusão, menino. Beijo pra você. Antônio Moreira, em Correntina, na Bahia. Graças, tudo certo, tudo ótimo, graças a Deus. Sobre a pergunta do dia, pra mim não é certo. Hoje tem muita maldade e intenção, então não dá certo, não. Chiquinho.
2: Opa, fala comigo, seu amigo. Grave. Bom dia pra você, para Eduardo, Camila, Antero e Theo e todos do Malta Solar. Dionísio, Rei das Panelas, mais a esposa. Certo. Dona Dalva na rua 17. E valeu.
0: Valeu, tão sucinto hoje. Cláudia, bom dia.
3: Bom dia, Grazi. Tudo bem? Sobre a pergunta do dia, aí depende de quem tá dando. Se for amigo do seu namorado, do seu amigo, da família, eu acho certo. Mas acontece que eu não recebo presente nenhum. Nunca ganhei presente de ninguém, a não ser do meu marido e da minha mãe.
0: Tudo certo.
3: E da minha filho, né?
0: Então, se o maridão chegasse com presente, você ia ficar um pouco... com uma pulga atrás da orelha, seria isso? Tá certo, beijo pra você, obrigada por participar. Vitória Souza, acredito que não há problema em aceitar um presente, desde que a intenção de quem presenteia seja respeitosa. E a pessoa também saiba, né, colocar limites, né? O que pode ser falta de respeito é aceitar presentes com segundas intenções, ou esconder do parceiro. Acho que um relacionamento sério, transparência, respeito e confiança vem em primeiro lugar. Fábio Júnior, bom dia.
4: Outra pergunta, Graça. Dependendo de qual pessoa, né? Que ela recebeu o presente, né?
0: Por quê? Se for feio, pode. Se for bonito, não pode? Tô brincando, sua opinião. Obrigado por participar. Felipe, bom dia.
5: Bom dia, Graça. Bom dia. Aqui deixa Felipe pra passear. Hoje aqui pra nós é feriado.
0: Que benção.
5: Na casa da minha mãe.
0: Só de boa.
5: Que Deus abençoe seu dia, sua família e a todos nós, né? Aproveitar que hoje aqui pra nós é feriado, mas tem algumas pessoas que estão trabalhando, né? É isso aí. Tamo junto.
0: Manda um alô
5: pra minha família, pra minha neta, pra patroa. Puxaria dela pra nós, viu? Tamo junto.
0: Um abraço, Felipe. Bom trabalho por aí. João, bom dia.
6: Alô, bom dia. Sou de Natal, Rio Grande do Norte. Me resido aqui em Montevideo, Goiás. E gostaria de pedir uma música para o embaixador do Pix, Edinho. Obrigado, bom dia para todos vocês.
0: Um abraço, bom dia. Obrigada pela companhia. Daqui a pouquinho eu volto com mais mensagens, tá? E você vem participar e responder. Pessoa comprometida deve aceitar presentes de outros? Ou isso pode ser uma falta de respeito com o parceiro, hein? O que, que você acha? Na Serra Dourada. 9h47, bom dia.

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0: Saudade.
1: Bora de recordação? Essa do ano de 1985, o tema da novela Brega e Chique com Jimmy Cliff. Vai pra você. 9h52, bom dia.

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1: Muito bom dia, o melhor desta terça aqui no Círio Macedo. Eu falo da Central de Jornalismo da TV Serra Dourada. Goiânia registrou 38,3 graus Celsius e teve a maior temperatura do ano até agora. Tá quente. O registro foi feito na Estação Meteorológica Convencional do IMET, na região central da capital. A temperatura também é a maior já registrada para o mês nessa estação, que funciona desde 1937. Quer dizer, foi o maior, o mês de agosto mais quente até agora, desde 1937. Na reportagem vamos explicar por que os termômetros podem marcar temperaturas diferentes em outros pontos da cidade, como no setor Jaó, onde há uma área mais arborizada. Também vamos conferir com o IMET as temperaturas registradas em outras cidades de Goiás e ver se algum município teve calor ainda maior do que o registrado na capital. Eu sou o Lucílio Macedo, espero você 10h45 na TV Serra Dourada SBT, no SBT Notícias Goiás. Ah, e você pode acessar agora o tvsdnoticias.com.br, seu portal de notícias da TV Serra Dourada. Claro, para você ficar bem informado sobre o que acontece em Goiás, no Brasil e no mundo. Até 10h45.
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0: Manhã Show de volta, 10 e 2, com boas notícias, promoção no ar. Ó, deixa eu contar uma coisa, o pessoal gostou tanto da ideia do grupo dos amigos da Rede Serra Dourada, que eu trouxe até ela de volta, porque ela trouxe mais informações, porque toda vez que ela vem aqui é coisa boa, entendeu? Então, assim, bora colocar ela pra falar, a Maia Maia tá de volta, pra chamar a atenção da turma agora de São Miguel do Araguaia. Todo o pessoal aí de São Miguel do Araguaia e região, presta atenção, porque tem sorteio pra vocês, não é isso, Maia?
1: Tem sorteio, Grazi.
0: Conta pra gente, sorteio de quê?
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0: 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Já vem participar, se inscrever, porque quando ela chega aqui é com boa notícia, né?
1: Tchau, tchau, Grazi.
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Por mais que a gente queira que as coisas aconteçam do nosso jeito, o destino sempre bate de frente. E quem a gente ama muitas das vezes acaba indo embora.

Capricorniana, capricorniano, hoje contatos e relações ganham energia e novidades. Sua produtividade no trabalho fica em alta e o dinheiro deve chegar com facilidade. Discrição dá lugar à sedução, com atrações fortes para quem está solteiro ou uma noite especial a dois. Aproveite o dia. Hoje a sua cor é branco e os palpites são 47, 11 e 34. Aquário. Alô, alô, Aquário! Hoje é dia de agir com foco e confiança, impulsionado por Marte, trazendo novidades no trabalho e muita energia para cuidar da saúde. Sua simpatia e carisma podem atrair atenções, favorecendo as conexões. Se gosta de alguém, aproveite para abrir o coração e fortalecer a relação. Hoje a sua cor é a

0: amarelo e os palpites são 45, 54 e 18. Peixes. Pra você do signo de peixes, peixinha, peixinho, com Marte e a Lua em Leão favorecendo o seu sucesso financeiro, o dinheiro pode chegar de forma fácil e ainda há chances de ganhar prêmios, hein? No trabalho, sua dedicação é reconhecida e novos caminhos se abrem. Para quem busca amor, o charme está lá, pronto para você conquistar. Hoje a sua cor é marrom e os palpites 51, 33 e 6. E o horóscopo do João Bidu fica por aqui nessa terça-feira. Muito obrigada pelo seu carinho e audiência. E amanhã não esquece que a gente está de volta, hein? Beijo, até amanhã. Tchau, tchau.
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2: Na pergunta do dia, hoje a gente quer saber de você o seguinte: pessoa comprometida deve aceitar presentes de terceiros? Ou isso pode ser uma falta de respeito com o companheiro ou a companheira, hein? Conta pra gente sua opinião. Dona Lúcia, bom dia.
3: Bom dia.
2: Ah, é o Marcelo.
3: Dia, aqui é o Marcelo de São Simão.
2: Tudo bem?
3: Passando pra deixar um alô aí pra toda a galera da Arte Mídia.
2: Certo.
3: Pra toda a galera da Capoeira. Lembrando, Grazi, o nosso evento tá chegando dia 21 e 22 de agosto. O primeiro internacional de capoeira em São Simão, Grazi. Vamos que vamos. Você é adorado, é bom demais. Ouvir.
2: Um abraço, bom dia. Ronilda em São Simão, bom dia, minha amiga Grazi, manda alô pra mim, pro meu amigo Reines Bicalho, flamenguista. E sobre a pergunta de hoje, eu acho que não tem nada a ver. Presente é presente. Povo que coloca maldade, não é? Dona Lúcia, agora sim.
4: Bom dia, Grazi, minha amiga, tudo bem? Como é que você
2: tudo
4: está?
2: Bem.
4: Tudo bem com você? Uma ótima manhã abençoada de terça-feira pra você, Grazi. Por favor, mande um alôzinho aqui pra toda a minha família.
2: Obrigada.
4: Pra Bel Lavadeira, pra Vandete, pra Anitta, seu José, Lana Tia Veslândia e pra todos os ouvintes, Salgadeu, Vina Serra Dourada, tá, Grazi? Não é falta de respeito receber presente do ex, né? Presente
2: do ex, não,
4: recebe,
2: menina.
4: Grazi, de qualquer pessoa, sendo que seja com boas intenções, né? Não tem problema.
2: Nossa senhora, se eu falar que é do ex, aí lascou mesmo, hein? Marcelo, já coloquei a mensagem dele. Agora é a Maria Amélia quem vai trazer a participação. Deixa eu ouvir o recado dela. Oi, Maria.
5: Bom dia, Grazi. Que
2: bom
5: é Maria
2: dia.
5: Amélia, minha amiga. Você tá bem?
2: Tô bem,
5: meus
2: você?
5: Filhos, né? Meu marido João, minha comadre preta, minha nora Cláudia, meus genros, meus filhos, todos vocês da Serra Dourada. Sobre a pergunta, minha amiga, eu sou igual esse homem falou aí. Igual esse homem falou. Ah. Com mal intenção, eu não aceitaria, não. Agora, se for de amizade, como amigo, eu aceitaria, sim. A
2: tá
5: minha
2: certo.
5: Resposta é essa. Fique com Deus. Um abraço pra todos vocês da Serra Dourada. Serra Dourada é boa, via. Mas melhor rádio do Brasil.
2: Ah, gostei de ver, Maria Amélia. Bom dia. Alaís José tá em Minaçu. Bom dia, Grazi. É um prazer enorme falar com você. Muita saúde pra você e pra sua família. Ô, meu amigo, amém. Um beijo pra você, pra toda a família também. Obrigada pelo carinho e companhia sempre, tá? Quem mais já participando? Deixa eu ver os recados. Vânia, bom dia.
6: Bom dia, minha amiga Grazi. Aqui é a Vânia de Corumbá, de Goiás. Deu uma terça-feira abençoada. Estou aqui ouvindo o modão. Manda pra nós todos aqui em Corumbá, de Goiás. Modão lindo, maravilhoso.
2: Um beijo. O Ender tá em Montevidio. Um bom dia mais que especial para todos nós, Grazi. Sobre a pergunta do dia, bom, na minha opinião, se no dia a dia já está difícil ganhar presente, nem em época de aniversário e outras datas já é difícil ganhar, imagine só ganhar de pessoas aleatórias. Isso já não é um bom sinal, então não concordo não. Essa é minha opinião. Manda por gentileza aí um alô pros meus colegas de trabalho aqui na Fazenda Alvorada, município de Caiapônia. E para vocês da rádio, um grande abraço. Obrigada, um beijo. A Marlene Pereira de Jesus, minha amiga em Itapaci, ligada também, já participando da promoção. Boa sorte. Mais recados? Deixa eu ouvir o Wellington.
7: Bom dia, bom dia, bom dia, Grazi. Aqui é o Wellington da Fazenda Malibu, divisa com Tocantins. Mando um alô para todos, ouvinte da rádio, e para todos funcionários da Fazenda Malibu.
2: Beijo, bom dia, Marquinho.
8: Bom dia, aqui é o Marquinho da Vila Andrade. Tô com a música do Amado Batista aí pra nós. Oferecer aqui um bom dia aqui pra Rosa, na Vila Andrade, pra Silvane e pra todos os ouvintes da Serra Dourada. Muito obrigado e um bom programa. Bom dia, Marquinho da Vila Andrade.
2: Um abraço, Marquinho. Um bom dia pra você, pra toda a família e também na Vila Andrade ligado com a gente. Daqui a pouquinho mais recados, vem participar e responder. Pessoa comprometida deve aceitar presente de outra pessoa, de terceiros, ou não? Isso aí pode ser uma falta de respeito com o parceiro, com a parceira. Conta pra gente.
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2: 10h19, Marília Mendonça.

0: de Serra Dourada, apaixonada por Goiás. Rui Leandro com Danilo e Davi, a fofoca do ano, 10h24. Chegando fofoca do mundo dos famosos. Na sequência tem esporte pra você.
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5: Chegando com mais uma quentíssima, olha, Bruna Marquezine está vivendo uma fase muito, mas bem apaixonada também, viu? A atriz aproveitou o aniversário de 28 anos de Shawn Mendes para fazer uma declaração daquelas nas redes sociais. Ela publicou um vídeo com vários momentos dos dois na praia e escreveu que o mundo fica melhor com a chegada do cantor e que ela também se sente melhor ao lado dele. Claro que os amigos e famosos entraram na brincadeira e encheram a publicação de mensagens para o casal. E tem reciprocidade, viu? Recentemente, no aniversário de Bruna, Shaw também fez uma declaração pública para a atriz. Pelo jeito, o romance está mesmo rendendo cenas dignas de filme. Parabéns a esse lindo casal. Ah, daqui a pouco eu tô de volta, hein? Com mais uma quentíssima do mundo das celebridades. Não sai daí não, hein?
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0: Acerte a hora, 10h26. Bom dia pra você.
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7: O Goiás voltou a vencer no Campeonato Brasileiro da Série B e se reaproximou das primeiras posições na tabela. Jogando ontem no estádio Aile Pinheiro, a equipe esmeraldina bateu por 1-0 Londrina. O gol foi marcado pelo atacante Cadu Souza. Com a vitória, o Goiás se reabilita da derrota na rodada passada, quando acabou perdendo para o América Mineiro, até então lanterna da competição. Com a vitória, o Goiás está na sétima posição. Tem 32 pontos conquistados, a um ponto do sexto colocado Novo Horizontino, equipe que fecha a zona de classificação para os playoffs da Série B do Campeonato Brasileiro. Pela próxima rodada, o Verdão volta a campo sábado, dia 15, contra o Criciúma, em partida no estádio Heriberto Rilse, em Criciúma. 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
1: 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Manhã Show de volta, 10h34, chegando Detalhes da Minha Vida, com Bruno Carvalho.
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3: Amigo Bruno Carvalho, sou de uma família muito rígida e sempre tive uma vida muito sofrida, onde comecei a trabalhar desde os meus 7 anos. E imagina você, Bruno, com apenas 13, eu já era uma mulher casada. Mulher nada, na verdade eu era apenas uma criança, começando a entrar na adolescência. Somente depois de casada que frequentei uma escola. Na verdade, só frequentei por 1 mês. Mas pelo menos aprendi a escrever o meu nome. Apesar de ter me casado ainda criança, no começo, tivemos uma vida feliz. Achava que amava o meu marido sem nunca sequer ter conhecido outra pessoa. Tivemos 3 filhos que são a razão da minha vida. Acontece, Bruno, que depois de um tempo, meu marido passou a beber muito e cada dia mais. Daí começou a me tratar e corrigir como se eu fosse um dos seus filhos. Me batia sem dó, nem piedade, e por muitas vezes me colocava para dormir do lado de fora do barracão. Não adiantava pedir, implorar ou tentar entrar, pois ele trancava a porta e não me deixava nem olhar os meninos que ficavam chorando. Eu, muito nova, não sabia como agir, mesmo porque dependia dele para alimentar os meus filhos. Para completar, Bruno, ele ainda gostava, era dessas mulheres de vida fácil e nem se importava que eu ficasse sabendo. Com o passar do tempo, não aguentando mais viver daquele jeito, eu me cansei. Cansei de ser maltratada fisicamente e psicologicamente, afetando a minha dignidade humana. Até que criei coragem e me separei. No começo, ele não acreditou. Achou que eu não ia dar conta. Porém, Bruno, quando viu que não tinha volta, ele não dava mais nada para ajudar as crianças a criar os próprios filhos. Mas com esforço, consegui criar meus 3 filhos sozinha. Fui à luta, trabalhando muito. Além de levar e buscar as crianças na escola, sempre sozinha para tudo. Era eu, meus filhos e Deus que me ajudava a dar conta de tudo, Bruno. Depois, com os meninos já grandinhos, eu fui para a escola, voltei a estudar, depois fiz um curso de agente de saúde e consegui me formar. Meus filhos, graças a Deus, também se formaram, todos casaram. E foi então que passei a me sentir muito sozinha na nossa casa, que se tornou um casarão depois que minha filha caçula se casou. Só que logo depois disso, apareceu na minha vida um rapaz mais novo do que eu e pasme, Bruno, me pediu em casamento. Eu, lógico, aceitei. Ele veio de outro casamento também e junto trouxe mais 2 filhos. Eu terminei de criar os filhos dele, que hoje já estão casados. Trabalhei de agente de saúde por 16 anos e depois fomos morar numa chácara. Foi aí que eu sofri um acidente e perdi 86% do meu ombro e já não podia mais trabalhar. Depois disso, tive depressão, mas eu me cuidei. Apesar de ainda sofrer muito com dores nesse ombro. Mas tudo bem, Bruno. Já passei por tantas coisas na vida, né? E venci tudo. Tenho fé que um dia tudo vai passar e tudo dará certo. E só continuarei a agradecer a Deus por tantas vitórias que tive. Bruno Carvalho, aí está o detalhe da minha vida. Terminando, gostaria de ouvir uma música que eu gosto muito, que é com Almir Sater, Tocando em Frente.

0: De Serra Dourada, Mari Fernandes, com um telefone sem fio, 10h45, dia maravilhoso pra você.
1: Isso é mais no Brasil, vive em Fortaleza. Muito obrigada.

0: Terça-feira, Quem Ama Cuida. Adriana orienta Yuri sobre o comportamento com Pilar. Otoniel encontra Francesca e Mal vê o avô falando e dançando sozinho no jardim. Edivaldo flagra Yuri vasculhando o escritório, que era de Arthur. Pedro conta a Adriana sobre a doença de Bruna e afirma sua intenção em se separar da mulher. Pedro e Adriana se beijam. É o capítulo de hoje de Quem Ama Cuida.
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2: Pergunta do dia de volta. Vem participar, responder 629-8480-8453. Pessoa comprometida, deve ou não deve aceitar presente de outras pessoas? Ou isso pode ser falta de respeito com o parceiro, hein? Quem que você acha? Bora ouvir os recados? Sinira, bom dia.
3: Bom dia, Graça, tudo bem?
2: Tudo bem?
3: É Sinira. Graça, Serra Dourada, bom dia, um abraço pra você e pra todos os ouvintes.
2: Obrigada.
3: Depende do presente, né?
2: Depende do presente, só isso. Tá bom, um beijo pra você, um bom dia. Dona Gorete.
4: Bom dia, Graça, tô passando para desejar uma feliz e uma ótima terça-feira. Com Deus no

0: como anda tudo, minha filha?
1: Amém.
0: Manda um abraço para meus quatro netos, Caênia, Queijo, Nicolas e Matheus. Tchau e obrigado. Fica com Deus.
1: Amém. A senhora também. Bom dia, tá? Jorge, bom dia.
2: Bom dia, bom dia, Serra Dourada, bom dia, Graça. Graça, manda um alô aí pra galera aqui da Fazenda Santo Mé, pra meu amigo Chiquinho lá na Fazenda Uruguê, meu compadre Alexandre, minha comadre Cícia, minha filhada Cecília, meu filhado Fernanda, minha esposa Paula, e todos os ouvintes da Serra Dourada, meus amigos aqui na Fazenda Santo Mé, e toca um modão aí de Fico Rei Paraná, Graça.
1: Um beijo, bom dia pra você, viu? Um bom trabalho pra toda a turma aí na Fazenda São Tomé. Juvenal, bom dia.
3: Bom dia, Grazi, bom dia aos ouvintes. Sobre a pergunta, eu acho assim, quando tem de ser carga torta, com presente ou sem presente, é carga torta toda vida. Agora, quando é íntegra, pessoa do bem, adoro, de boa, tem nada a ver. Entendeu?
1: Concordo.
3: Agora, quando quer ser ruim, quer ser... Aí não adianta, meu amigo. Pode dar presente, sem presente, vai... É carga
1: concordo.
3: Porta. Não adianta. É vigiando, é colocar... Pra mim, não tem nada a ver.
1: Eu concordo, adorei esse adjetivo, carga torta. Tem gente que é carga torta, não adianta, né? Pode ser que não dá presente, mas dá muito mais em cima dos outros do que quem dá presente. Tem nada a ver, concordo com você. Muito bem. Marcelo.
4: Bom dia, Graça. É isso aí, Graça. Respondendo aí pra você, eu tô aqui no meu serviço. Chega aí, ó, aquela menina ali, ó.
1: Deu um presente, pai.
4: Mandou esse presente aqui pra você. Aí a outra situação é alguém chegar em você, né? Falar com você, o atendimento é muito bom e eu queria te presentear com
1: esse presente. É diferente,
4: né? Presente. Aí eu aceito, Graça.
1: Tá certo. Muito bem. Gostei de ver, viu? Muito bem. Tá vendo, Laudilene? Arrasou. Terezinha, bom dia, vocês estão
5: bom
1: bem,
5: dia,
1: Marcelo?
5: Grazi, eu sou a Terezinha de Cristalina e sobre a pergunta de hoje, na minha opinião, a intenção não é de quem dá, no caso, quem recebe. Porque muitas vezes quem dá até tem interesse, mas se a pessoa que recebe não tiver, então
1: não é, não
5: vem
1: é problema.
5: Ao caso. Eu acho que não tem nada a ver receber um presente.
1: Tá
5: se
1: vendo?
5: Os dois não tiverem interessado um no outro, né?
1: Tá aí a participação da nossa amiga Terezinha, um beijo. Marina Ferreira em Cristalina também ligado, obrigado, um abraço. Antônio em Campo Alegre, beijo, bom dia. Juliana em Minaçu também com a gente. Vânia Alves, bom dia, minha amiga. Tô aqui ligadinha. Beijo, um excelente dia pra você, tá? Ó, quero informar que nosso grupo já está na ativa, viu? Já que vocês gostaram da ideia da Maia Maia, Maia Maia já lançou nosso grupo aqui, Amigos da Serra Dourada, já está disponível. Você que quer participar, fazer novas amizades através do rádio, só mandar mensagem aqui no nosso WhatsApp, a gente envia o link pra você, ou então lá no status mesmo já tá o link disponível. Lembrando, gente, vamos manter a cordialidade, né? Não pode brigas, não pode palavras feias, não pode falar de política, assim como não pode aqui na rádio também, não vai mencionar outras rádios, né? Grupo de amizade mesmo entre nós, ouvintes da Serra Dourada. Combinado? Dona Gra já tá por lá também, então vem participar. Você quer fazer parte? Manda mensagem aqui pra gente. Combinado? Bora então de música? Daqui a pouquinho eu volto com mais mensagens.
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1: 10h52, chegando Léo Magalhães e Wesley Safadão, dois amigos. Bom dia.
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1: 10h56, Lucas e Igor. O

Da por Goiás, 10h58. Tive que abrir um espaço aqui no meio da programação, porque tem muitos recados agora com esse grupo aqui, Amigos da Serra Dourada. Agora nós não vamos parar um segundo, mas vai ser bom esse trem, viu? Já vou atualizando aqui quem já tá nesse grupo. Minha mãe, gente, minha mãe já tá no grupo. Vocês acreditam no trem desse? Vem, é rápido, do nadinho, minha mãe. Luiz Fernando tá em Cristalina também, já tá com a gente lá no grupo, Amigos da Serra Dourada. Maria Soares em Itapaci, já aqui com a gente, né? A Dina Cleide também com a gente em Itapaci. Um beijo, seja bem-vinda. Silvia Agripina em São Miguel, um abração pra você. Amigos fiéis e verdadeiros da Serra Dourada, tô gostando de ver, viu? O Ramon é de Morrinhos, mora em Morrinhos, falou que é ouvinte fiel e fã da Serra Dourada. Ele ouve a rádio de Caldas, né? A 90.7, e o sinal chegando limpinho lá em Morrinhos. Falou que é um prazer fazer parte do grupo. Seja muito bem-vindo, um abraço pra você. A Flávia em Minasul falou que ganhou ontem em sorteio da rádio no programa com o Lira Gonçalves. Gente boa, Lira, né? Adoro. Tá lá em Minasul ligada com a gente. Beijo, Flávia. Beijo pro Lira também. Bom dia. Luiz Fernando em Cristalino, um abraço. O Tiaguinho também por aqui, um beijo. Juvenal, já que vai fazendo parte do nosso grupo. Professor Marcos em Cristalino. Flávia em Porangatu. Vandeir tá em Unaí, Minas Gerais.

0: Só gostou da ideia, né? Tô gostando de ver, que bacana. Maria Cristina em Itajá também com a gente. O Gabriel Marcelino em São Simão. Quem não tiver visto o link lá, tá lá no nosso status, tá bom? Quem não tiver visto, pode pedir aqui no nosso WhatsApp que a gente envia pra você. Não tem problema nenhum. É só você entrar e conhecer nossos amigos ouvintes que a gente cria aqui através do rádio. Muito bacana essa ideia. Joana Maria em Itapaci, um beijo, tá? Como é que é o nome da promoção? Celular Novo. É a promoção Celular Novo na Serra Dourada. E já deixar o recado, pessoal de São Miguel do Araguaia região, viu? Tá tendo sorteio lá no Instagram da Serra Dourada de São Miguel. Participa lá também. Bora de música? Depois eu volto com mais mensagens.
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0: Bora de recordação? Voltando do ano de 1993 com Air Supply 11 e 1. Bom dia.

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1: Muito bom dia, aqui Lucílio Macedo, eu falo da Central de Jornalismo da TV Serra Dourada. Olha, uma lei de 2026, desse ano, que combina

0: combate à violência sexual contra crianças e adolescentes já está em vigor e traz regras mais rigorosas para crimes cometidos na internet e com o uso de inteligência artificial. É a Lei 15.487. Agora, produzir deepfakes ou montagens que simulam uma criança ou adolescente em situação sexual também é crime, mesmo que a vítima nunca tenha participado daquela situação. A lei também aumenta as penas para quem produz, vende, divulga, armazena ou acessa esse tipo de material. Na reportagem, vamos conversar com um advogado especialista no assunto para explicar as principais mudanças e o que muda na prática com a nova legislação. É importante para proteger as crianças e os adolescentes. Eu sou Lucílio Macedo, espero você 10h45 no SBT Notícias Goiás, com toda a equipe. Claro, você pode participar no 62985-197000 e, claro, também pode acessar o tvsdnoticias.com.br para você ficar bem informado sobre o que acontece em Goiás, no Brasil e no mundo. Até 10h45 na TV Serra Dourada.
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1: Rede Serra Dourada, apaixonada por Goiás. Obrigada pela sua companhia, pelo rádio ligado. E vem comigo que aqui só tem coisa boa. E começa a partir de agora as mais, as 12 músicas mais pedidas durante toda a programação. Preparadas especialmente pra você, o melhor ouvinte do mundo.
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0: Número 12.
1: Abrindo as mais com Kleber e Cauã, 11, bom dia.

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1: Número 10.
2: A décima mais pedida é o peão todo tatuado. 11:16.
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2: E a última quentíssima de hoje é para falar sobre uma declaração toda apaixonada. Mas calma lá, viu? A apresentadora Sabrina Sato aproveitou foi o Dia dos Pais para fazer uma declaração emocionante para Nicolas Prates, que está esperando o primeiro filho com ela. A apresentadora contou que o desejo de ser pai sempre fez parte da vida do ator e destacou o carinho dele com a Zoe, os sobrinhos e até os animais da família. Sabrina disse que já viu de perto o paizão que existe dentro de Nicolas e, é claro, não perdeu a oportunidade de brincar. Garantiu que o bebê vai nascer a cara dela, porque sangue de japonês tem poder. Nicolas respondeu com outra declaração apaixonada e disse que Sabrina é a grande mulher da vida dele. Tá explicado, né, de onde vem tanto amor. É com essa que a gente se despede, viu? Por hoje é só. Um beijo todo especial. A gente volta a se encontrar amanhã com mais quentíssimas, é claro, do mundo das celebridades. E eu estarei esperando por todos vocês. Beijinhos, até amanhã, hein? Tchau, tchau!
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3: Às 7 horas, 11h26. Bom dia pra você.
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2: Olá, olá, você que nos acompanha nesse exato momento pela Rede Serra Dourada. Vamos que vamos? Com mais uma edição do Jornal do Meio-Dia. Eu, Luciana Finrold, estou te esperando, hein? Conto com a sua audiência, com a sua participação. E já aproveito para adiantar aqui alguns dos destaques de hoje. Vamos falar de uma operação do COD apertando o cerco ao tráfico e apreendendo drogas, arma e até medicamentos suspeitos em Goiás. Cobrança de dívida termina em agressão com pau e ameaça de morte em Rio Verde. Tem mais destaques policiais, violência, infelizmente, mulher esfaqueada e ameaçada de morte dentro de motel e suspeito acaba preso. Caminhão de gás é flagrado zigue-zagueando e coloca motoristas em risco na GO-210. As cenas são impressionantes, você vai acompanhar tudo no Jornal do Meio-Dia. E ainda, bebê se engasga e uma videochamada com os bombeiros ajuda a salvar a criança. Goiás tem as duas maiores temperaturas do Brasil e Goiânia bate recorde histórico de calor. Quanto é que tá a temperatura aí onde você está, onde você mora? Conta pra gente. 985197000 é o nosso WhatsApp para sua participação. Jornal do Meio Dia ao vivo, a partir do meio-dia e 15. Informações também nas redes sociais, Instagram, @TV Serra Dourada e também @Luciana.jornal do Meio-Dia. Até daqui a pouco, tô te esperando, hein?
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3: Ai, que eu tô adorando essa participação aqui no nosso grupo Amigos da Serra Dourada. Deixa eu ver quem já tá por lá ligado com a gente. Tem gente contando o que tá fazendo de almoço, né? Preparando o almoço por lá. Tô gostando de ver, ficando com vontade aqui. Quem foi que mandou? O Tiaguinho mandou, tá fazendo almoço. A Zene também participando. Sansão pintou, tá no rala, né, Sansão? Um beijo pra você. Meu amigo Kleber, em Cocalzinho, que é corintiano, tá pegando no pé da minha mãe, me chamando de vascaína. Meninos, comporte. Cida Tavares tá lá em São Simão, ligada com a gente também. Um beijo pra você.

0: Obrigada pelo carinho, pela companhia de sempre, tá bom? A Bianca em Cristalina, seja bem-vindo. Bruno Ramos tá em Minaçu também com a gente. A Sônia em Caiapônia, um abraço. O Antônio em Campo Alegre. Meu amigo Jorge Tavares, São Bartolomeu, já cadastrando aqui na promoção, tá? Boa sorte. O Ender em Montevidéu também, pessoal, participando muito, tá? Então você envia seu cadastro aqui pelo nosso WhatsApp ou cadastra direto pelo aplicativo da Serra Dourada. 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
0: A sétima mais pedida, Murilo Ruf, 11:36.
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Finalzinho das mais, bora pros últimos recados antes de ir embora? Deixa eu mandar um beijo pra quem tá aqui com a gente. Pessoal participando do grupo Amigos da Serra Dourada, muito bom, sejam todos bem-vindos, tá? Quem ainda não faz parte, pode mandar mensagem aqui no grupo que a gente envia um link pra você, tá bom? O pessoal tá cobrando aqui a presença da Dona Lúcia em Chaveslândia, o pessoal tá querendo conhecer. Dona Lúcia é uma graça mesmo. Leandro Cândido tá em São Miguel do Araguaia com a gente também.

Bem, a Florinda de São Miguel já participando. José Anderson Oliveira em Montevidéu, bom trabalho para você, viu? Para todo mundo que tá participando aqui, meu muito obrigado. Um beijo também para Antônia Campos em Aciara, pro Bruno Ramos e para todo mundo que mandou mensagem. A gente se encontra amanhã, pontualmente às 8 da manhã. Tá chegando a primeira posição das mais, é com a Ana Castela. Na sequência, tem o Serra Dourada Esportes com Helder Naasson, Rafael Best.

0: Combinado? Então a gente se encontra amanhã. Um beijo. O Helder já tá chegando por aqui, deixou ir embora. E ó, nunca se esqueça, você é do tamanho do seu sonho, você pode conquistar o que seu coração desejar. Mas para isso, corra atrás e não desanime, que essa hora vai sim chegar. Um beijo da Grazi, até amanhã, tchau!
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3: Olá, torcedor! Olá, torcedora! Grande abraço! Boa tarde! Seja bem-vindo! Seja bem-vinda à Rede Serra Dourada! É bom ouvir! Terça-feira, 11 de agosto de 2026. Peço licença para entrar na sua casa, no seu trabalho, no seu carro. Afinal, é com muita alegria que chegamos com a edição desta terça-feira do Serra Dourada Esportes. E a partir de agora, você confere os destaques desta edição.
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3: Copa do Brasil. Confrontos definidos na fase quartas de final. E dos três clássicos estaduais possíveis, todos foram sorteados. Acredita? Palmeiras e Santos. Cruzeiro e Atlético Mineiro. Grêmio e Internacional. E ainda tem outro confronto entre Vasco e Vitória. Pela Série B do Campeonato Brasileiro, ontem o Goiás venceu e encostou no G6 dos playoffs. E na Série C, em virada emocionante do Anápolis sobre o Guarani, e o Galo da Comarca saiu da zona do rebaixamento. Meio dia e cinco, ele é o mais sensato. Oi, Evandro Gomes, um abraço, boa tarde.
5: Boa tarde, Rafael Bessa, abraço a você, ao Helder Nasson, grande abraço à minha querida família da Rede Serra Dourada. É bom ouvir. Rapaz, será que é coincidência apenas? Será que a CBF programou aquelas bolinhas mais pesadas para caírem exatamente dessa forma? Porque não é possível. Três coincidências ali, né? O clássico mineiro, o clássico do Rio Grande do Sul e um clássico paulista.
3: Sim.
5: Né? Sobrou o Vasco porque não tinha outro time do Rio de Janeiro, vai pegar o Vitória da Bahia. E a gente fica pensando, é coincidência demais, dá tudo isso, né? De uma vez só. Mas paciência, é futebol, meu amigo. Você tem que acreditar em tudo e não pode duvidar de nada.
3: Meio-dia e seis, este é o Serra Dourada Esportes, aqui pela Rede Serra Dourada. Quem também está comigo é ele, que é titularíssimo nesse horário há quase 20 anos na Rede Serra Dourada. Oi, Helder Nasson, um abraço pra você, boa tarde.
6: Boa tarde, abraço Rafael Bessa, Evandro Gomes e ouvintes do Serra Dourada Esportes. Mais uma edição do programa e muitos assuntos aqui para vocês debaterem, né? Quero ouvir o Evandro Gomes hoje, naquela empolgação, naquele pique, naquele alto astral. E vamos que vamos, né? Dali Santos.
3: Vamos que vamos. Dali Santos, dali Palmeiras.

0: Dali Grêmio, Dali Internacional, Dali Cruzeiro, Dali Internacional, Dali Cruzeiro, Dali Atlético Mineiro, Dali Vasco, Dali Vitória. Eu entendi.
1: Vavi!
0: É, pois é, tem um
2: Vavi. Captei vossa mensagem.
0: Sim.
2: Meu guru.
0: Palmeiras, o Santos pegou o adversário mais difícil?
2: Ué, pegou o time que é favorito a ganhar a Copa do Brasil.
0: Só isso.
2: Pegou um time que, em 10 partidas que joga com o Santos, ganha 8 e empata 2.
0: Vixe.
2: Mas, quem sabe, empatando mais 2, o Santos possa levar para uns pênaltis. Eu lembro quando o Santos foi campeão brasileiro, 2001, acho que foi.
0: 2001, pegou aquela, o São Paulo.
2: Pegou o São Paulo, o Santos era 8º, São Paulo era 1º.
0: Uhum.
2: E aí ele foi eliminando. Eliminou o São Paulo, eliminou mais um, depois chegou o Corinthians, era a geração Robinho, Diego, aquele pessoal lá, né? Ainda era aquela segunda, terceira geração dos meninos da Vila. E aí o Santos ganhou. Claro que isso não acontece todo dia, mas, pô, bola é jogada, né? Então, pro Santos não faz diferença, não. Qualquer um que pegasse, todo mundo ia falar que pegou, quem pegou o Santos teria que enfrentar o adversário mais fácil pelos resultados de hoje.
0: 12:08. E a pergunta do dia, o nosso quadro Você na Rede, está diretamente relacionada a esse sorteio que terminou agora, da Copa do Brasil, fase quartas de final. É o nosso quadro que conta com a sua participação.
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0: E aí, gostou dos confrontos da fase quartas de final da Copa do Brasil? Foram os melhores confrontos? São os melhores jogos que estão programados? Palmeiras e Santos, Cruzeiro e Atlético Mineiro, Grêmio e Internacional, Vasco e Vitória. Você já falou, Evandro, de Palmeiras e Santos, Cruzeiro e Atlético Mineiro. O que esperar?
2: Hoje, vitória do Cruzeiro. Vitória, sim. Passagem. Vamos falar? Não vamos falar individualmente de um jogo ou outro. Quem passa?
0: Classificação.
2: Acho que passa o Cruzeiro.
0: Grêmio e Internacional.
2: E aí é parada, né? Se o Renato Gaúcho estivesse no Grêmio, passaria, porque ele enjoou de bater no Inter. Mas o Inter está numa crescente. O Grêmio tem um grande treinador, que é o Luiz Castro. Mas eu acho que nesse momento está um pouco mais para o Inter.
0: Vasco e Vitória.
2: O problema é que vai decidir em Vitória, né?
0: Lá em Salvador.
2: Lá em Vitória, lá no Barradão. Lá é muito complicado. É só lembrar um pouquinho atrás o que o Vitória da Bahia fez com o Atlético do Paraná, que tinha levado de 2 em Curitiba, virou, meteu 4-0 no Atlético do Paraná, que é o terceiro colocado no Campeonato Brasileiro.
0: E antes havia eliminado o Flamengo.
2: Pois é. Então, eu acredito que pelo fato de decidir em Salvador, talvez o Vitória tenha um pouco mais de chance. Mas, cara, do outro lado é o que eu sempre falo, é o Vasco. É uma camisa respeitada. Então, mas tem que apontar um, vamos dizer, por decidir em casa, vamos de Vitória.
0: 12:11, este é o Serra Dourada Esportes aqui pela Rede Serra Dourada. É bom ouvir, quero saber a sua opinião também, quero te ouvir, meu queridíssimo Helder Nasson. Antes eu repito, hein, a pergunta do dia hoje: gostou dos confrontos da Copa do Brasil? São os melhores? São os mais competitivos? Serão os mais emocionantes? Palmeiras e Santos, Cruzeiro e Atlético Mineiro, Grêmio e Internacional, Vasco e Vitória. O que você achou, hein?
2: Agora, por favor, sim, Ivan. Helder, você vai falar. Mas, independente de ter sido ali uma jogadinha ensaiada pra ter, porque isso aí vai dar um dinheirão enorme pra CBF também. Cara, entre nós, para o torcedor, ótimo, né? Serão só jogos decisivos, clássicos, pegadas, brigas, expulsões, nós vamos ter tudo isso.
0: Vamos sim. E o Helder Nasson está chegando também. Gostou desses confrontos? São os mais competitivos? Palmeiras e Santos, Cruzeiro e Atlético Mineiro, Grêmio Internacional, Vasco e Vitória, Helder?
1: Atrativos, né? Bastante atrativos aí. Os confrontos também acabam fazendo com que grandes times cheguem à próxima fase. Porque se você tem um confronto de 2... Mineiros, por exemplo, um dos dois vai estar na próxima fase, você garante que aquele estado vai ter mais uma rodada tendo um representante, né?

0: isso também cativa, né, o torcedor. Tanto o que torce pro time que passar, como o outro que vai ficar torcendo para perder, né? Falando, ó, então eu tenho que já torcer contra na Copa do Brasil. E a gente falou isso aqui, né? Já pensou se isso acontecesse? Fica charmoso, fica bonito a decisão aí. Vamos ver o que vai acontecer.
1: O vencedor de Internacional e Grêmio, Grêmio e Internacional, pega nas semifinais o classificado de Cruzeiro e Atlético Mineiro, Atlético Mineiro e Cruzeiro. E quem passar de Vasco e Vitória, pega na decisão o classificado de Palmeiras e Santos. Já é o organograma também até a decisão da Copa do Brasil.
2: Pois é, do Grenal vai para Vasco ou Vitória, não é isso?
1: Não.
2: Não?
1: Não. Do Grenal vai para Cruzeiro ou Atlético Mineiro?
2: Gaúchos Mineiros, né?
1: Isso.
2: Aí do outro sai aí. Vamos ter. Imagina se dá uma surpresinha gostosa aí, Santos e Vitória.
1: Já pensou? Meio-dia e 13.
0: É. Não é impossível, né? Pelo que o Fortaleza, por exemplo, fez com o Palmeiras. Não, não conseguiu reverter, né, o resultado, se classificar, mas não morreu assim, entregue, não foi entregue. Então isso mostrou que é possível, sim, você eliminar o Palmeiras desde que você jogue com mais atenção, com mais concentração. Então, como o Evandro falou, se o Santos consegue ali um empate, né, de repente 1-0, vence um jogo por 1-0, ou propriamente nos pênaltis mesmo. Então há essa possibilidade. Palmeiras na Copa do Brasil deu essa caidinha aí contra o Fortaleza, aí veio para o Brasileiro, deu uma capengada contra o Inter. Então assim, há oscilações. Se ele oscila contra o Santos, né, chance para o Santos. A gente só precisava que o Cuca tomasse uns energéticos, pelo menos, né?
2: É, exatamente. Botar um pouquinho daquela pilha que tem esse trem do Sampaoli.
1: Ixi!
2: Né, que anda 200 quilômetros ali em dois jogos de futebol. Mas olha, o Santos decide em casa, na Vila, né?
1: Sim.
2: O Inter vai decidir com o Grêmio na Arena do Grêmio, não é isso ou não? O
1: Grêmio decide a vaga na Arena do Grêmio.
2: E Vitória decide em Salvador.
1: Isso.
2: E o Cruzeiro decide no Mineirão.
1: É, Atlético.
2: Atlético
1: no Mineirão. Decide a vaga na Arena MRV.
2: Ah, o Atlético decide em casa.
1: Isso. Pois então, vamos lá. Grêmio decide a vaga na Arena do Grêmio. Atlético Mineiro faz o último jogo na Arena MRV. O Vitória decide a vaga no Barradão, lá em Salvador. E o Santos define na Vila Belmiro.
2: Eu achei até que eles usariam critérios técnicos, não, mas foi sorteio também para o mando de campo. Então, qual é a vantagem que o time leva? Por ser dois times de Porto Alegre, a mudança de estádio, apenas o problema da torcida, né? Vai jogar com a sua torcida. É, lá no Rio Grande do Sul, eles costumam liberar uma parte para a torcida mista, né? É, que seria família, torcida família. Gremistas e colorados juntos. Não sei se na Copa do Brasil vai ter isso. Lá em Minas também, o quê? 10% para o visitante ou lá é seu, aqui é meu?
1: Vai, deve ser...
2: 10%.
1: Não, eu não sei.
2: Em Minas, normalmente, eles estão também dividindo, né?
1: Mas teve um clássico desses. Ah, foi aquele da confusão. Deu confusão em campo, mas nas arquibancadas não, é bem verdade. Eu vou procurar saber, vou pesquisar aqui.
2: E na Vila... Assim, lá no Santos eu acho que lá deve ser aqueles 10% do Campeonato Brasileiro, é isso, né?
1: Sim.
2: Para o visitante. Se for, porque o campo do Santos hoje não cabe nem 20 mil, ainda mais que eles estão fazendo uma reforma na arquibancada. Esse presidente do Santos é tão inteligente que ele faz essas reformas na hora que o time mais precisa de dinheiro, de arrecadar. Aí ele vai mexer umas cadeiras lá, tudo, para poder não ter público. Eu acho que ele não quer público na Vila, pra não xingar ele como fizeram do último jogo lá.
1: Meio-dia e 16, este é o Serra Dourada Esportes. Quero saber a sua participação. Gostou dos confrontos definidos agora nas quartas de final da Copa do Brasil? Vou repetir que aí nós já vamos aqui fixando, mas não tem erro. São os clássicos estaduais. Tem oito times. Dos oito, eram possíveis três clássicos estaduais. E saíram os três. Palmeiras e Santos, Cruzeiro e Atlético Mineiro, Grêmio e Internacional, além de Vasco e Vitória. Meio-dia e 17. Já temos mensagens pelo 62984808453, Helder Nasson.
0: Muito bem, aqui na Rede Serra Dourada, vamos com a participação do Lincoln. Ele é de São Miguel do Araguaia, mandou áudio por aqui. Cadê a voz do Lincoln?
3: Boa tarde, galera do Serra Dourada Esporte aí, Helder,

0: Rafael,
1: Boa tarde.
0: boa tarde a todos vocês. Esse trem aí, eu sou flamenguista, não tem. Flamengo já tá fora dessa Copa do Brasil. E meu, vou te falar pra você. Já, hoje em dia tá dando até descrença a gente ver esses negócios de futebol. Ver, ontem teve um VAR lá pra poder ver um gol do Goiás. Ficou, parece que 6 minutos parado o jogo. Agora vai sorteio aí da coisa aí, ó. Sorteio aí do Copa do Brasil aí. Deu só clássico estadual, Cruzeiro e Atlético, Grêmio Internacional, Santos e Palmeiras. Só não deu outro clássico, que é o Vasco do Rio de Janeiro, só vai jogar contra o Vitória. Moça, isso aí é pura sacanagem, esse povo aí, ó. Hoje em dia não tem nada que preste, mas tudo na sacanagem.
1: Valeu, Lincoln. Muito obrigado pela sua participação. Um abraço a todos aí em São Miguel do Araguaia. Mais mensagens 629-8480-8453. E aí, gostou dos confrontos que acabaram de ser sorteados na Copa do Brasil? São os mais competitivos? Pelo menos de rivalidade, nós podemos esperar muito acirramento nesses confrontos. Mensagens 629-8480-8453, Helder Nasson.
2: E antes aqui do Michael, eu vou jogar um veneninho aí, porque a CBF imaginou que o Flamengo ia passar pelo Vitória, porque era para ser Flamengo agora ao invés de Vitória. Então seria Vasco e Flamengo, aí seria só clássico mesmo.
1: Isso, aí seriam quatro clássicos, já pensou?
3: Sobre Michael Kidunaí, sobre os confrontos aí da Copa do Brasil, pro torcedor aí é lindo. É só clássico. E independente de quem vencer aí também, jogar contra o Cruzeiro é bom, sempre bom, principalmente se vencer. E tem que lembrar uma coisa também, é um confronto de mata-mata e Copa do Brasil sempre equilibra tudo, né? O time do Cruzeiro hoje é um time melhor, o time do Palmeiras no confronto contra o Santos também é um time melhor, mas clássico é clássico, né? E lembrar bem que sempre existe a freguesia, né? As Maria aí tem uma freguesia eterna com o Galo, né?
1: Valeu, um abraço para você, tudo de bom, meu queridíssimo Maicon. Ele que é torcedor do Galo, é torcedor do Atlético Mineiro, participando lá direto de Unaí. Tudo de bom para você. Mais mensagens?
2: Júlio César Correia de Itarumã mandando boa tarde aqui, Rafael, Evandro, Helder. Ah, sim, foi o melhor confronto. Então, gostou dos clássicos aí. O Cici Pintor mandou um áudio, vamos ouvir.
4: Boa tarde, aqui é o Cici de Aciaro, o Cici Pintor. Manda um alô pro Cici, meu amigo, aquele abraço.
1: Meio-dia e 20. Valeu, Cici. Um abraço para você e a todos aí de Iaciara. É a galera já chegando aqui e participando. Gostou dos confrontos? Sim ou não? Do sorteio na Copa do Brasil. São quatro partidas, das quatro em três tem clássicos estaduais: Palmeiras e Santos, Cruzeiro e Atlético Mineiro, Grêmio e Internacional, além de Vasco e Vitória. Meio-dia mais 20 minutos, meio-dia e 20. E aí, como detalhe em relação aos confrontos, eles vão acontecer entre os dias 26 de agosto e 2 de setembro. 26 de agosto e 2 de setembro são os jogos da Copa do Brasil. E aí depois vão ficar quatro classificados. Para você, quem passa, hein? De Palmeiras e Santos, de Cruzeiro e Atlético Mineiro. Pode votar aqui, pode deixar para nós aqui também a sua opinião. Entre Grêmio e Internacional, entre Vasco e Vitória, quais são os favoritos? Vote. E ao longo aqui do nosso Serra Dourada Esportes, vamos trazer aqui a sua opinião também. Meio-dia mais 21 minutos, meio-dia e 21. Lembrando que hoje tem bola rolando pela Copa Libertadores da América e tem bola rolando também pela Copa Sul-Americana. São confrontos envolvendo equipes brasileiras por estas competições. Já trago para você então, esses são os confrontos da fase oitavas de final. Há pouco, a Copa Sul-Americana teve uma novidade, né? Ela teve os playoffs das oitavas de final. Mas na Libertadores são as oitavas de final propriamente ditas. Os confrontos da fase de grupos aconteceram lá no mês de maio. Então, depois de uma longa paralisação, agora a Copa Libertadores da América está de volta. Gostei. Sobe o som aí da Liberta, meu queridíssimo Helder Nasson.

0: Fluminense, que sofreu pra caramba pra conseguir chegar à próxima fase, se classificar. Eu me lembro do Zubeldia, assim, o Fluminense tava passando uns perrengues danados na fase de grupos, e ele falou, nós vamos classificar. E o Fluminense se classificou para essa próxima fase e tem pela frente o Rivadavia. Hoje é a primeira partida, Evandro Gomes. Fluminense e Rivadavia, jogo que vai acontecer no Maracanã às 19h.
1: O Fluminense não está bem, são vários jogos aí que não ganha, não vence, não convence o futebol que apresenta. O Zubeldia está na corda bamba. Eu acredito que esse jogo aí contra o Rivadavia, esse jogo define também a vida do técnico Zubeldia no comando do Fluminense. A torcida já está impaciente com ele, a imprensa carioca, né, dirigentes não estão contentes, então esses dois jogos aí vão definir a vida dele, se segue ou não no comando do tricolor carioca.
0: Hoje ainda pela Copa Libertadores da América, em confronto que não tem time brasileiro, às 21h30 se enfrentam Estudiantes de La Plata e Universidade Católica do Chile. Lembrando então, são os confrontos de ida da fase oitavas de final. Meio-dia e 23, Evandro.
1: Lá em futebol argentino, né, o River Plate vira potência maior, uma das maiores da América do Sul agora, com uma arrecadação acima de R$1 bilhão, tá? Batendo de frente com o Flamengo e com o Palmeiras, né? Então, por isso é que eles já levaram o Almada pra lá. É pelo poder financeiro deles.
0: E ele foi apresentado ontem,
1: oficialmente. Vai ficar, sim, uma diferença enorme, tipo aqui no Brasil, onde tem Palmeiras e Flamengo como os maiores, e o Cruzeiro vem ali por perto, essa coisa toda, mas os outros se tornam muito pequenos perto deles.
0: Meio-dia e 24, saindo da Libertadores para uma outra competição continental que conta também com participação de brasileiros. E hoje tem o São Paulo em campo, jogando lá perto do céu, estádio Hernando Siles, na Bolívia. O São Paulo tem pela frente o Bolívar, 21h30, Evandro Gomes.
1: La Paz?
0: Isso.
1: Porque tem um que ainda é mais alto lá, que chama é o Alto, não é?
0: Isso.
1: É onde fica a seleção na região, tá jogando.
0: Isso, fica na região metropolitana de La Paz.
1: Esse é no pico mesmo, lá. Ave Maria, que lá deve ser uma loucura pra jogar. O São Paulo não é favorito. O Bolívar lá dentro dificilmente perde.
0: E pro confronto?
1: Pro confronto, eu acho que o São Paulo tem tudo pra passar aqui. O Raio não vai cair duas vezes no mesmo lugar. Porque o Bolívar passou pelo Grêmio, não é isso?
0: Isso.
1: Ganhou lá e ganhou aqui.
0: 3-2 lá na Bolívia e 1-0 em Porto Alegre.
1: Então, não deixou dúvidas quanto à superioridade. Mas eu acho que o São Paulo aqui tem chance de passar por cima do Bolívar.
0: Meio-dia e 25, este é o Serra Dourada Esportes aqui pela Rede Serra Dourada. Amanhã também tem mais brasileiros em campo, tanto pela Copa Libertadores da América, como também pela Copa Sul-Americana. O Palmeiras joga amanhã no Nubank Park, às 19h, tem Palmeiras e Cerro Porteño. Claro, amanhã vamos nos dedicar com mais tempo para falar desse confronto e também de Cruzeiro e Flamengo. Tem muita gente atenta a esse Cruzeiro e Flamengo, 21h30 no Mineirão amanhã, fase oitavas de final da Copa Libertadores da América.
1: Esse é jogo bom, hein?
0: Muito.
1: Esse é jogaço. Pra que horas que é?
0: 21h30.
1: Nossa, uma pena, porque eu tô dormindo já.
0: Já?
1: Já.
0: Vale a pena ficar acordado no tema?
1: Acostumei pra não ver jogo do Santos nesse horário. Aí eu ia dormir.
0: Não, mas aí nesse caso você não tem pressão.
1: Não, mas eu acostumei. Não, chama que é pressão. Aí eu acostumei dormir nesse horário e pronto.
0: Amanhã 21h30 então pela Libertadores.
1: Mesmo dá pra ver, pelo menos um tempo vai bem.
0: Cruzeiro e Flamengo. Já pela Copa Sul-Americana, tem confronto brasileiro também. Amanhã às 19h lá em Bragança Paulista com Bragantino e Atlético Mineiro. Bragantino e Atlético Mineiro. E aí, Evandro?
1: O Bragantino vem de uma derrota para o Corinthians.
0: 2-0.
1: Pois é. O Atlético Mineiro empatou na última rodada, não é isso?
0: Foi.
1: Então, assim, o Bragantino está muito melhor que o Atlético Mineiro na competição.
0: 2-2 foi o empate do Atlético Mineiro com o Remo.
1: Então, a tendência, o jogo é em Bragança?
0: É, o primeiro sim.
1: A tendência é, assim, é de empate para vitórias. Pouco provável que o Atlético Mineiro

0: ganhe do Bragantino lá.
1: Meio-dia e 27. Rapaz, a torcida do Atlético Mineiro, então, abra os olhos. Você que nos acompanha agora em Chaveslândia, em Paracatu, em Unaí, em outras cidades de Minas, onde nesse momento estamos chegando aqui com a Rede Serra Dourada. Então, manda sua opinião, sua mensagem. Amanhã, então, tem o Galo e tem também o Cruzeiro. Quem tem o jogo mais difícil, hein? O Cruzeiro que enfrenta o Flamengo ou o Atlético Mineiro que enfrenta o Red Bull Bragantino? Essa é fácil, né?
0: É fácil. Nenhum, né? Mas o Cruzeiro, cara, o Cruzeiro nesse tipo de jogos... É mata-mata, é Copa do Brasil, Copa Libertadores. O Cruzeiro é um time que chega com gosto. E tem um treinador que é respeitado. Esse português, ele já fez sucesso aqui no Brasil, treinando o Botafogo, né? O Arthur, ele está fazendo um trabalho de recuperação total do time do Cruzeiro. O Flamengo tem o melhor time, melhor elenco que o Cruzeiro. Mas é um jogo que, em sendo jogado no Mineirão, lotado como deve estar, como vai ser, eu acredito que é um jogo complicadíssimo para o Flamengo. Mas é o Flamengo, cara. Flamengo é hoje cotado ao lado do Palmeiras como os favoritos maiores para ganhar o título. Então, um jogo assim que não tem favoritismo, não. Esse tipo de jogo que pode dar um empate tranquilamente, pela força dos dois, e empate com gols.
1: Meio-dia e 29. Mensagens. Mais mensagens estão chegando. 629-8480-8453, Helder Nasson.
2: Vamos aqui com a Antônia Campos, mandando boa tarde. Rafael, Evandro, Helder, excelente e abençoada terça-feira para vocês. Obrigado, Antônia. Aquele abraço para você também. E um boa tarde aqui da professora Idalice e a todos da equipe do futebol. Só abraço para todos aí, tá? Hoje, sem comentários futebolísticos aqui da parte da professora Idalice. Júlio César Correia tá aqui, né? Assinando embaixo tudo que o Evandro fala.
1: Boa.
2: Evandro falou tudo. A Wanda de Guarinos mandou um áudio aqui, vamos ouvir.
1: Agora.
3: Bom dia. Eu quero me inscrever aí, participar da promoção celular novo. Ouvi o tocar do telefone.
2: Não, pode falar não. Assim não vai. Aí quem não anotou, anota. Não, aí, né, aí fica fácil, né, Bessa? Eu não anotei não, mas ela tá me passando, vou anotar agora.
1: Pronto. Ô, dona Wanda, guarda aí pra senhora. Guarda pra senhora o horário que a senhora anotou, tá bom? Daqui a pouco vamos ter o telefone tocando.
0: Se fizer um joguinho na loteria, na Mega Sena, não passa os números, não.
1: Exatamente. Dona Wanda.
0: Mas tem um coração bom, né?
1: Sim, olha, compartilhando. Só.
0: Pois é.
1: Dona Wanda, vamos fazer o seguinte. Daqui a pouco fique atenta que tem telefone tocando na promoção celular novo com a Serra Dourada aqui no Serra Dourada Esportes, tá bom?
2: Silas de Cristalina.
4: Boa tarde, meus amigos.
1: Boa tarde.
4: Rafael, Evandro e Helder. E a todos que estão escutando o Serra Dourada Esporte. Vou deixar meu palpite aqui, hein, Rafael? Pros quatro, hein? Será que vai dar esse, hein?
1: Bora lá.
4: O Internacional e Grêmio. Acho que vai dar Internacional.
1: Ah.
4: Cruzeiro e Atlético.
1: E aí?
4: Eu acho que o Atlético ganha.
1: Uhum.
4: E Vasco e Vitória. Eu acho que vai dar Vitória. E para consolo do nosso amigo Evandro... Palmeiras e Santos vai dar o Santos, oh, com certeza.
0: Deus então, te ouça.
4: E vamos de TBT, hein? Sabadão aí. O nosso amigo Helder tava show de bola, hein? Sabadão, curti demais, hein? Nunca vi o homem nessa vibe, não. Tava animadão o homem.
1: Tava?
4: Boa tarde pra todos aí da Serra Dourada, é nóis. Tô por cá, hein?
1: Valeu, Silas, que animação era essa aí?
0: O Helder caladão aqui, sim, fica, né? Se você não chamar, ele não fala.
1: Sim.
0: Mas ele anda dando umas cutucadinhas no Santos aqui, eu tenho observado isso.
1: Sim, tá gostando, né? Meio-dia e 31.
2: Incentivar, né? É crescimento, a gente tem que incentivar o crescimento. Vamos, Evandro, achar uma solução aqui, né? Sábado, acho que eu abri a conta, acho que tinha caído um dinheirinho, né? Acho que caiu o pagamento, eu acho.
1: Ah, é?
2: Aí eu fiquei triste, mas foi só até acabar o programa. Que não acabou o programa, eu falei assim, vamos lá, já no automático, pagar as contas. Aí ficou devedor de novo. Aí eu falei, vixe. Ai, ai. Claudinei Ribeiro, não, Ribeiro não. Claudinei de Padre Bernardo. Vamos ouvi-lo. Pode?
1: Claro.
5: Não pode, não, porque eu sei que eu tenho um Deus que está tudo bem.
6: Deus sempre vai cuidar de nós.
1: Deus
6: não desampara nós, não.
1: O áudio dele, ele mandou o áudio. Eu acho que ele mandou o áudio errado, viu? Acho que ele mandou o áudio errado. Claudioneide

0: Padre Bernardo, tudo de bom pra você, meu queridíssimo Claudionei. Participe com a gente aqui, quero saber da sua opinião. Gostou dos confrontos da Copa do Brasil? Palmeiras e Santos, Cruzeiro e Atlético Mineiro, Grêmio e Internacional, Vasco e Vitória? Mande a sua opinião. 629-8480-8453, meio-dia e 32. 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

37, uma excelente tarde para você que está ligado aqui na Rede Serra Dourada. Estou ao lado de Evandro Gomes, de Helder Nasson e de toda a Rede Serra Dourada, toda a nossa equipe em Montevidil, em Minas Sul.

0: em Crixás, em São Miguel do Araguaia, em Iaciara, em Cristalina, em Itajá, em São Simão, em Caiapônia, em Caldas Novas, em Rio Quente, Cocalzinho, Itapaci. Evandro, você faz questão aqui de reforçar as datas, né? Da Copa do Brasil?
1: Eu tava vendo aqui agora as datas, né? Porque nós vamos ter um jogo final só.
0: Uhum, que vai ser em dezembro.
1: 6 de dezembro. Então nós teremos 26, 27 agora desse mês, os jogos de ida e 3 de setembro, 2 e 3 de setembro, os jogos de volta. Aí, como já dissemos, a grande final será no dia 6 de dezembro. Vocês têm local marcado?
0: Ainda não.
1: Não, não é?
0: Não.
1: Pode ser num campo neutro, né?
0: Geralmente, eles, no caso a CBF, estão optando por estádios como ou Arena Mané Brasília, Garrincha, às vezes leva lá para Manaus, estádio neutro. Mas teve recentemente no Maracanã também.
1: Porque se não tiver o Vasco, uhum, né? Com certeza.
0: Se o Vasco não for, deve ser no Maracanã.
1: A última foi no Maracanã, não foi?
0: Vou pegar
1: aqui. Ou foi Brasília?
0: Vou pegar aqui.
1: E tem um detalhe também, a partir dessa, que é a sétima fase da Copa do Brasil, a fase quartas de final, nós já teremos também funcionando o impedimento semiautomático. Para não acontecer aquela vergonha que aconteceu ontem aqui em Goiânia, no jogo do Goiás, que nós vamos falar mais sobre isso, uhum, que Goiás ganhou do Londrina por 1-0, um gol marcado. Legalmente que na hora que o gol saiu, eu tava na transmissão lá da CBN, eu falei, falaram assim, parou, bandeira, falei, gol legal. Eles demoraram, senhor Helder Naasson, 7 minutos para definir que o gol tinha sido legal. O gol foi a 19, só aos 26 o árbitro confirmou, vindo lá do VAR, que o gol tinha sido legal.
0: Gol do Cadu Souza na vitória do Goiás. Goiás se recuperando na Série B do Campeonato Brasileiro. Daqui a pouco, no nosso bloco de notícias locais, vamos trazer os detalhes. Trazer também, teve até reclamação de jogador lá em relação a salários atrasados. Sim. O negócio não tá bom, não.
1: O Goiás, assim, ganhou na moral, assim, porque os caras estão empenhados, mas revoltados com a questão. Vocês estão fazendo jogo aberto mesmo, não estão escondendo de ninguém, não. Lourenço falou, outros jogadores já tinham falado também, eles escancararam a situação lá de pagamento atrasado.
0: Vamos falar disso então agora? Já que você entrou no tema, vamos ouvir o Lourenço. O Goiás venceu 1-0, e aí na sequência eu trago a fala do Moser também, técnico do Goiás, mas o Lourenço ontem foi perguntado, não é que ele chegou lá assim, gente, atenção, quero falar sobre isso, não, alguém perguntou pra ele.
1: Como respondedor,
0: ele falou o seguinte.
2: Incomoda, se eu falar que não incomoda eu estaria mentindo, mas a gente tem um grupo bom, acho que isso fortalece um pouco a nossa situação dentro do campeonato, porque o grupo que o Michel montou foi o grupo para subir. Eu acredito que é jogador de caráter, jogador compromissado com a causa, então a gente não vai largar o osso, então, mas a gente precisa também de ter um apoio por fora para corresponder com a gente, porque do jeito que tá complicado, mas é o que eu te falei. Cara, não é questão que não tenha apoio, tá atrasado. Então, se tá atrasado, tá faltando alguma coisa, a gente só quer que todo mundo chegue junto para as coisas fluírem bem.
3: A direção lá em cima?
2: Sim, com certeza. A gente precisa desse apoio e pra gente seguir firme no campeonato.
4: Eles deram alguma previsão com relação a essa situação?
2: Não, a gente vai ter uma reunião essa semana pra gente acertar essas coisas.
0: Claramente deixando a situação assim, bem escancarada dessa crise financeira que passa o Goiás.
1: Porque o que eu notei ontem? Que o Goiás jogou para ganhar o jogo. Começo do jogo, ali para cima do time do Londrina, aí depois que fez o gol, né, passou a administrar o jogo. Aí no segundo tempo, levou uma pressão do Londrina, os jogadores do Goiás chegaram a fazer cera. Uhum. Quer dizer, você estava vendo que eles não estavam tão empenhados em ir para cima do Londrina, porque refletiu o problema do salário atrasado. Mas eles ganharam o jogo. Como diz, você poderia perguntar, e aí? Não, nós ganhamos o jogo, cumprimos a nossa obrigação, que é de correr. Porque vai que paga amanhã, depois paga tudo, e eles têm pontos somados.
0: Claro.
1: Eles não podem, assim. Mas era visível, assim, o time do Goiás.

0: Goiás em campo ontem, que não tava muito animado, não.
1: E tem bicho, viu? Se você ganha, você tem um bichinho que
0: mas
1: você
0: não
1: ganha.
0: Mas você não tá recebendo salário? Será que tá recebendo bicho?
1: Não, mas aí você acumula.
0: O jogador joga pelo bicho, né? O salário é para depositar.
1: É, o salário é para treinar aí no clube todo dia.
0: Não, mas linguajado dos boleiros,
1: né? Mas acumula, né? É, por mais que você não está recebendo, vai somando lá no caderninho, ó, no dia tal nós ganhamos o jogo contra o Londrina, então nós temos direito a mais X. Empatamos um jogo fora, mais Y. Voltamos a ganhar em casa.
0: O jogador é que determina, né?
1: Não, eles combinam. Eles combinam. É, existe um acerto. É, vou te dar um exemplo aqui, ó. É, eu já vi time de futebol pagando assim, vou pagar R$1.000 por ponto conquistado. Um exemplo. E aí cada jogador que participou do empate aqui, aí desses 11 com mais 5, né? Os 16 que participaram do jogo ganham R$1.000.
0: Não, 11 não, são 20 agora. Eles botam 20.
1: Não, mas eu tô falando dos que entram.
0: Dos que entram, né?
1: Isso, é porque quem entra
0: tem integral.
1: Isso, quem entra tem um percentual e quem é relacionado é outro percentual.
0: O gerente de marketing ganha bicho também?
1: Aí depende do acerto dele. Depende.
0: Né?
1: Depende. Depende da
0: mas
1: situação.
0: Mas o clube paga quando é acertado, né?
1: Sim, com certeza.
0: Bom.
1: Ô, Evandro, entra muito dinheiro e gira dinheiro demais no futebol. É por isso que os clubes são quebrados, por isso que é uma realidade completamente diferente, porque gira muito dinheiro, muito mesmo.
0: E tem, você me falou que tem aqueles jogadores do coração maior.
1: Tem.
0: Que pega um pouco do bicho e distribui ali para pessoal da cozinha.
1: Sim, sempre tem.
0: Os roupeiros, aquele povo ali, massagista e tudo mais.
1: E aí eu vou te dar um exemplo. Você quer ver um time entrar em crise, um time começar a ter problema, é atrasar o salário da tia da cozinha, é atrasar o salário da moça da limpeza, é atrasar o salário do rapaz que corta a grama. Os jogadores nesse aspecto, eles são muito, mas muito humanos. Então eles veem essa situação. Tem o rapaz que trabalha com o auxiliar de massagem, o mordomo. Esses funcionários mais humildes, geralmente tem um termo que é utilizado, que é o ratatá. Eles fazem ali uma...
0: Rateio.
1: Um rateio, uma vaquinha entre eles. Nós recebemos aqui hoje. E aí, então, o Helder que ganha 5x, ele dá aqui 10%.
0: Pra mim que ganha 1x.
1: Pra você que ganha 20x, aí é um tanto. E eu que ganho 0,5x é outro tanto, entendeu? É assim que funciona. Meio-dia e 45. Mas é isso.
0: Aí jogador tem esse lado, tem alguns jogadores que são bons, né? Eles olham esse lado. Isso é muito legal.
1: Sabe por quê?
0: E toda tia gosta dos jogadores, né? As tias da cozinha, aquelas ali, elas gostam do jogo. Tratam bem, não é? Sempre.
1: É que eles viram uma comunidade.
0: Sim.
1: Existe ali a cultura do nós contra eles.
0: Família, porque todos os dias estão ali juntos, no café.
1: E tem muito, a maioria dos jogadores são de fora. Então, quem acaba acolhendo, virando uma espécie de segunda família desses jogadores, são esses funcionários ali do clube, funcionários
0: lá no Atlético,
1: do dia a dia.
0: Por exemplo, teve um treinador que morava lá, né?
1: Vários.
0: Pagar hotel, preferem ficar lá.
1: Até porque lá no...
0: Porque tem um hotel bom lá, né?
1: Tem, lá tem alimentação boa. Eu posso te falar, hoje o Goiás tem lá a casa do atleta, tem muita gente, direto eles têm que dar uns sparring lá no Goiás, dá, porque os jogadores do profissional querem descer pra casa do atleta, que lá é
0: melhor
1: muito...
0: do que a concentração, né?
1: É muito bom. A casa do atleta lá são 5 refeições diárias, melhor que a outra. E jogador come, viu, Evandro?
0: Nossa
1: senhora, os caras
0: são quantas? Levanta, quando tá concentrado.
1: Café da manhã.
0: Café da manhã o quê? Às 8?
1: Varia, depende. Tudo varia.
0: É igual hotel, tem até tanto tempo pro horário, né?
1: Isso, porque varia de acordo.
0: Pois com... tem que descer todos juntos.
1: Não, cada um acorda dentro daquilo que é determinado. Eu não quero tomar café da manhã. Tudo bem, mas aí depois você vai ter que se acertar lá com a nutricionista. Por que que você não tomou café da manhã? Não tomou café da manhã? Então toma aqui um suplemento, tem isso.
0: Rapaz, e café da manhã é tão bom. Quando eu levanto, louquinho pra tomar meu café.
1: Mas tem jogador que tem muita dificuldade pra dormir, tem muita insônia, eles tomam muitos suplementos em virtude da adrenalina. Eu vou te dar um exemplo aqui, ó. Depois do jogo, um jogo que começou ali às 8 da noite. O jogo termina às 10. Até chegar no hotel, é mais ou menos 11h30, é a hora que eles vão jantar.
0: Mas tem uma jantinha no vestiário também, não tem?
1: Mas é um lanchinho pequeno, com castanha, fruta...
0: Tem aqui, tem um restaurante de um amigo meu aí,

0: fornece pro Atlético, pro Vila Nova, que é o Boni.
1: Sim, mas isso aí você tá falando de jogos em casa, né?
0: É, sim.
1: Eu tô fazendo referência pro jogo fora.
0: Aí leva uma castanhinha?
1: Não, sempre tem. Castanha, do uva, Pará, melancia, aquelas... castanha de caju também.
0: Bom
1: tem um monte de coisa. É, tem um suplementozinho assim, gel, que você toma também ali pra repositor energético.
0: Antigamente o que não faltava em vestiário eram duas coisas.
1: O quê?
0: Laranja
1: não
0: e rapadura.
1: É, não, nem todos têm.
0: Rapadura, mas tem alguns que têm ainda,
1: isso,
0: né?
1: Isso, porque aí depende...
0: Energético.
1: Porque aí depende do nutricionista. E aí... Cada clube tem ali a sua metodologia de trabalho.
0: Só reclamar por causa da açúcar, da rapadura, isso, né?
1: Eu trabalhei num determinado momento em um clube de futebol que chegou lá. E olha que o rapaz nem trabalhava na nutrição, ele era do departamento médico. Ele tirou absolutamente tudo que tinha farinha, tudo que tinha açúcar. É, aí teve um jogo. Eu não vou
0: dar. Jogador fica com raiva, não tem?
1: E aí teve um jogador grandão, assim, que desmaiou em campo. Aí perguntaram: o que foi? Não, é que eu tava com fome. Quê? Sério? Eu tava com fome. Não, mas...
0: E o cara escancarou, né?
1: Escancarou. Assim, não pra imprensa e tal. Porque a maioria das coisas eles não falam pra imprensa nem pra torcida. Mas lá, não, é que eu tava com fome. Aí vocês tiraram as comidas que a gente gosta. Eu não sou obrigado a comer esses trem que vocês colocaram aqui, não. Porque aí colocaram... É lichia que fala? Tem
0: lichia.
1: Aí colocaram lichia, semente de abóbora.
0: Isso, eu não sou passarinho, cara.
1: Exatamente esse termo. Falaram isso lá no clube. No dia. E aí, isso deve ter durado mais ou menos assim uns 15 dias. Porque aí tiraram tudo. Vou te dar um exemplo aqui, ó.
0: Isso aí, o Adson aceita?
1: Ele foi convencido. Na época, ele foi convencido. Porque era uma metodologia que vinha da Holanda. Só que aí, o que que aconteceu? Os jogadores... Teve um jogador... Eu vou falar o nome dele. Você lembra do Churin? Aquele atacante uruguaio? Argentino?
0: Um grandão?
1: Grandão. Ele mesmo. Aí ele não quis comer lá as comidas de passarinho.
0: Tá louco, cara. Ficaram comendo semente.
2: Veio da Holanda. Quantos títulos de Copa do Mundo a Holanda tem? Quantas Champions os clubes holandeses ganharam?
1: Pois é. Aí um profissional que trabalhava na Holanda, no PSV Eindhoven, trouxe essa metodologia. Por exemplo, o que jogador come muito? Pão. E pão tem base de quê? De farinha de trigo.
0: É massa,
1: né? E aí tiraram. Aí, beleza, vamos tirar o macarrão, vamos tirar o arroz.
0: Pão de queijo, pode?
1: Na vida normal?
0: Sim. Não, lá no café da manhã, lá na
1: Pode. Não, é tudo muito farto. É tudo muito farto, assim.
0: Voltou o normal depois.
1: Durou o quê? 15 dias.
0: Tá doido.
1: Foi só um intervalo.
0: Aí esse homem teve que sair de lá, nesse que inventou esse trem, não?
1: Não, aí ele ficou só no departamento dele. Ele nunca mais deu palpite, mais nada. Ele chegou lá e...
0: Boa. O jogador também tem poder, né?
1: Claro.
0: Quando todos querem, é difícil segurar.
1: Não, mas imagina.
0: Cara, mas repara, tirar o pão do cara, o pão aí é o pão sagrado de cada dia.
1: Esses caras, eles dependem da alta performance do corpo. E aí você tira básica, você vai mudar do dia pra noite a base da alimentação deles?
0: Massa, a proteína fica, tudo. O ovo fica.
1: É, ficou ovo, ficou carne, mas, por exemplo, o arroz tiraram. Imagina.
0: Que jogador vai comer sem arroz, cara?
1: Aí,
0: caldo de feijão, não pode ter farinha também.
1: Não podia ter farinha.
0: Meu Deus.
1: Então, mas não deu certo, não. Aí sabe o que aconteceu com o Atlético nesse ano? Foi rebaixado.
0: Opa. Tá vendo? E o doutor?
1: Doutor ficou lá, né? Depois ele saiu.
0: Ei, doutor.
1: Doutor veio lá da Holanda, lá, quis implementar umas coisas novas no clube.
0: Que coisa, né? Ridícula. Pá, Holanda é uma coisa, que é outra, cara. Brasileiro. Você vai tirar pão da mesa do brasileiro? Vai tirar o arroz?
1: Sim.
0: Ah, maluco, é.
1: Meio-dia e 51. São histórias da bola com o nosso Evandro Gomes por aqui. Mensagens pelo 629-8480-8453. Agora há pouco nós trouxemos a fala do Lourenço, né?
0: Sim.
1: Reclamando da... Pedindo um apoio. E aí, detalhe. Ele não desabafou, ele não foi expor o clube, ele foi perguntado. E o Lourenço falou sobre isso. O quanto você acredita que isso possa estar impactando na campanha do Goiás, Evandro?
0: Bom, na campanha em si, não, porque o time até que está ganhando. Tá?
1: Mas
0: porque
1: o time não tem potencial para mais?
0: Eu acho que muito pouca coisa.
1: Sério?
0: Além do que está apresentando. Tem muitos jogadores no Goiás que são esforçados. Você vai um sistema defensivo que falha, não está tomando gols, é verdade. Mas bom dizer que em duas oportunidades tomou 7 gols dentro da Serrinha. Isso não é por pagamento atrasado, não, porque o jogador olha também o nome dele. Jogador, quando ele não quer, às vezes quando não quer esforçar, eles até pedem.

0: perdem um gol de diferença, outro, mas eles lutam para não ser goleados. Quando vai goleado é porque não teve condição mesmo. Claro que desanima um pouco. Todos, né? Trabalhar com o salário atrasado, a obrigação é de quem é patrão é pagar. Isso é natural. Então, quando o clube atrasa, há sim um desânimo. Mas os caras, eles lutam ainda por vitória, não por grandes exibições como a gente espera, não é? Isso não. Porque senão, se eles continuarem correndo, dando espetáculo, torcida em cima, gritando e tal, a diretoria, deixa atrasar mais, eles estão bem aí, deixa até a hora que eles chiarem. Aí os caras vão dar um recado. Ganham, dão uma segurada, jogam mal ali e tal, mas é o recado que eles mandam. E é uma coisa interessante, não é? Eu não sei o que aconteceu, porque o jogo ontem, no horário ótimo, 19h30, não teve 6.000 pagantes, foram 5.000 e poucos pagantes, 6.000 e poucos público presente lá na Serrinha. E olha que o time tinha quanto tempo que não jogava? 2 semanas, né?
1: Sim, desde o dia 26.
0: Desde o dia que perdeu pro América Mineiro lá.
1: Dia 26. A renda ontem foi de R$102.565. O público pagante de 5.810, o público não pagante 335 e o público total 6.145.
0: Pouco, né?
1: Sim, pouco.
0: Porque o Goiás esteve na média de público até umas 10, 15 rodadas aí. 10, não, umas 10, acho que até umas 14, 15 rodadas. Nós já temos 21. O Goiás estava bem à frente do Vila Nova em média de público. E o Vila já passou bem o Goiás. Basta ver que no sábado, com aquele solão que estava aqui em Goiânia, 4 horas da tarde, sem nenhum conforto lá no campo do Vila Nova, que cobertura só uma parte, né? E ali a maioria vai pro meio daquele solão se sentar ali, meu amigo. Queima o bumbum.
1: Sim.
0: Aí deu 10 mil pessoas lá naquele jogo do Vila. Então, eu imaginava que ontem pudesse estar em torno disso. Mas surpreendeu. Se bem que a torcida que foi ajudou o time até o último segundo.
1: 5.810.
0: Pouco. Ali é normal, estava colocando 9, 10 mil pessoas.
1: Dentro daquelas histórias do futebol, eu fui repórter muito tempo e não trabalhei só no Atlético, cobri Goiás, cobri Vila Nova também. Sabe outro fato interessante dessa situação de atrasar salário que eu já vi?
0: Sim.
1: O time não estava ganhando. Não estava ganhando. Mas o clube estava pagando direitinho.
0: Aí?
1: Todo mês, certinho. E o time não estava ganhando. E aí, um determinado dirigente virou para o departamento financeiro e falou o seguinte:
0: atrasa.
1: Não paga, atrasa. Ué, não, mas o dinheiro está aqui na conta. Não paga. E aí foi passando. 3 dias, 5, 10, o capitão foi falar com o diretor de futebol. Não, é bom que você tenha me procurado.
0: 10 dias.
1: É, 10 dias.
0: O cara já vai pra cima igual bicho, né?
1: 10 dias, dentro do mês. 10 dias.
0: Professor, o que foi que aconteceu?
1: Nessa hora o capitão pede pra falar com o diretor de futebol. E aí o diretor de futebol, não. Bom que nós vamos conversar aqui com... Escolha aí mais uns 2 ou 3 e vamos conversar com o presidente
0: seus
1: direto.
0: Seus líderes.
1: Isso. E aí pegaram os líderes, o técnico, o diretor de futebol... E foram lá no presidente. Então quer dizer que pra cobrar vocês são bons. Mas e pra jogar?
0: E o que tá acontecendo dentro de
1: casa? Claramente. E aí, lavou-se ali a roupa suja. Sabe o que aconteceu depois? Começaram a ganhar.
0: Tá vendo?
1: Salário caiu na conta. E tudo certo.
0: Então os caras... O que os caras estavam... Rapaz, mexer com jogador de futebol é custoso, cara. E sabe quem sofre, né?
1: Torcedor.
0: Eu, principalmente, que tem tempo que eu tô sofrendo. O Helder não, porque ele torce para um time que é vencedor. O Bessa, eu não sei o time dele. Eu sei que também é em cima e embaixo. embaixo na hora errada. Uhum. Né? E eu tem tempo já. Tem tempo.
1: Você tá nessa.
0: Mas... É difícil ter fazer uma dupla lá e fazer 2 pontos numa rodada.
2: Meio-dia e 50. Mas eu não sofro, assim, na hora que começa a ter esse tipo de situação, eu... Fala assim, eu sou igual o dirigente ali. Não tem minha torcida, não. É claro que a gente, é clube, você tem que torcer pro seu, né? Amor, na vitória, na derrota, que nada. Tá ganhando muito bem. Eu também não vou parar minha vida porque o time tá ganhando. Mas começou a perder,

0: Só fazer feio, tchau.
1: Você então é torcedor preocupado de resultado, é isso?
0: Não. Por exemplo, igual eu sou Flamengo, por quê? Porque lá desde criancinha comecei a torcer pro Flamengo. Beleza, torço pro Flamengo. Entramos ali naquele

0: de jogador, entendeu?
1: Esse ou é um de método dirigente. Seu?
0: É método meu e pronto. Assim, que eu vou não ficar feliz.
1: Ter. Eu não posso ter isso.
0: Fico feliz se ganhar, mas se perder, eu fico triste assim, ó, por um minuto e pronto. A vida, a minha vida é outra. Né? Eu tenho aqui, olha aqui, eu tenho outras ocupações, outras preocupações. Os caras estão perderam hoje, amanhã eles estão no iate, estão lá na praia, numa boa, e eu tô ali, ó, ralando para pagar minhas contas. Vou sofrer? Não, meu clube, amanhã, ano que vem, meu clube ganha, pronto. Aí se não ganhar nunca mais, fala, não ganhou, que bom, um dia eu torci, tá aqui, a camisa tá guardada, colecionador. Um dia eu torci pra esse time. Não vou ensinar pro meu filho, ele torce pra quem ele quer. Hoje ele torce pro Flamengo. Tem visto o Flamengo ganhar. Se o Flamengo estivesse só perdendo, você acha que eu ia estar lá, você tem que torcer pro Flamengo? Não ia, eu deixava torcer para quem ele quisesse.
1: Esse método do Helder eu não posso ter.
2: Por quê?
1: Ele fala assim, eu, quando o time tá mal, eu desligo. Eu não posso desligar. Eu tô na área. Eu tenho que estar em cima todo dia. E sofrendo com o meu trabalho.
0: É difícil.
1: Porque no meu trabalho, eu não posso demonstrar tristeza. Se eu tô trabalhando no jogo, meu dinheiro tá perdendo. Eu tenho que ser honesto com as pessoas que me ouvem, né? Pra pegar, não, eu tô triste que meu time tá perdendo, essa coisa toda. Não, eu tenho que estar pra cima o tempo todo. Sofrendo por dentro, mas não demonstrando, porque eu não posso fazer isso. É. Então essa vantagem você leva.
0: Aí depois ator sou eu, tá vendo? Aí, ó, ator é isso aí, é. Olha aí, olha lá. O time tá perdendo, tá sofrendo, mas tá...
1: É, ué, fazer o quê?
2: É hora de você ser imparcial e ser isso. Jornalista. Meio-dia e 59. Temos mensagens? 62-98480-8453, Helder Nasson.
0: Muito bem, vamos conferir aqui a participação dos nossos ouvintes, né? Abraçando aqui o Eric Silva de Valparaíso, que está conosco. Daqui a pouco a gente traz o boletim dele, porque agora a gente está meio em cima do horário.
2: Certo.
0: Assim como o nosso amigo... Boa tarde, Marcelo, aqui, vascaíno. Mais tarde eu entro aí, porque agora não dá tempo. Viu, Marcelão, que vai torcer pro Mengão amanhã, contra o Zerão. É isso aí, Marcelão, valeu, obrigado, viu? É, o áudio dele aqui é um pouco grande, a gente passa depois, que agora a gente tá com o horário avançado. Boa tarde, Helder, Rafael e Evandro. Acho que ficou bons confrontos, viu? E que vença o melhor, é Isaías de São Simão.
2: Abraço, Isaías.
0: Obrigado aí, Isaías. O Silas tinha mandado a mensagem aqui, ele ficou feliz. Tá bom. Obrigado, Silas de Cristalina, é o atleticano Silas, né?
2: Sim.
0: Torcedor do Galo Mineiro.
2: 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Palmeiras e Santos, Cruzeiro e Atlético Mineiro, Grêmio Internacional, Vasco e Vitória. 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

0: 1h05, ao lado de Evandro Gomes, ao lado de Helder Nasson. E agora há pouco nós falávamos da vitória do Goiás, que bateu ontem 1-0 o Londrina pela Série B do Campeonato Brasileiro. Fiquei devendo a falinha do Mozart, técnico do Goiás, analisando o resultado. Foi 1-0, mas o Goiás voltou a vencer.
1: É assim, o Cadu realmente tem sido importante. Os nossos outros atacantes têm tido chances importantes e têm gerado espaço também para o Cadu, né? Porque sem o cabeceio do Cadu Mineiro não teria acontecido o gol do Cadu, né? Com o cara. Então é sempre uma parceria, nunca o jogador vai conseguir fazer as coisas sozinho. Inclusive teve o cruzamento do Nicolas, foi uma jogada bonita, trabalhada. O Cadu que fez o gol hoje, ele tem jogado mais próximo do gol e aí, de consequência, gerando mais possibilidades dele finalizar, né? Então, e eu tenho certeza que os nossos outros atacantes voltarão a fazer gols também, né? Tem o que a gente vem criando, enfim, hoje o primeiro tempo mais do que no segundo, mas eu saio bem satisfeito assim, com a vitória. Nós precisamos vencer hoje, né, para nos aproximarmos ali da parte da frente da competição. Sabíamos que seria um jogo duro. Londrina é muito bem treinado pelo Micalho, é um time bem físico, né? Então, tanto é que gerou dificuldade para nós até o fim, né? Foi uma vitória suada e importante.
0: Técnico Moza, do Goiás, jogou ali pelo gasto, venceu 1-0, e quem tem sobrado nesse time do Goiás é justamente esse Cadu Souza, né? Ontem você já falava dele por aqui, Evandro.
2: E era o menos provável, porque eles nem apresentaram o cara quando veio do Anápolis. Tipo assim, apresentar, a torcida vai xingar, vai lá. E o cara simples foi lá, trabalhando, começou a marcar os gols, né? 1, 2, 3, 4, 5. Já tá aí, como jogador intocável na peça ofensiva do Goiás. Fez mais um ontem, quase fazia o segundo. E é aquela coisa, né? O barato que deu certo no time do Goiás. Não gastou um centavo com ele. Pegou aqui no Anápolis de graça. E agora pode, depois do Campeonato Brasileiro, até vender. Porque tem uma coisa que é fácil de vender, é jogador de futebol que bota a bola na rede. E são caros.
0: E você falou do Anápolis ontem, no

0: estádio Jonas Duarte. Não é que o Anápolis, em um jogo emocionante, conseguiu sua segunda vitória consecutiva na Série B do Campeonato Brasileiro, bateu o Guarani por 2-1. O Anápolis já vinha de vitória, havia batido por 4-1 Volta Redonda, naquele jogo que marcou a estreia lá do técnico Luan Carlos, e ontem, segundo jogo consecutivo, o Guilherme Cachoeira abriu o placar, para o time do Guarani, mas o Anápolis tem Lagoa, e o Matheus Lagoa marcou duas vezes, 2-1, foi a vitória do Anápolis, uma festa danada, o último gol saiu lá nos acréscimos e traz um alívio para o Anápolis do técnico Luan Carlos.
1: Se não secar a Lagoa, tá fora, né, do rebaixamento.
0: Sim.
1: E passou, nesse momento estaria fora, por uma vitória a mais.
0: É o 18º colocado nesse
1: cai
0: momento.
1: Cai em dois, ele tem a mesma pontuação do Confiança?
0: Tem.
1: Aí ele tem uma vitória a mais. Então, nesse momento, não cairia.
0: É, 1-9. Vou até pegar aqui a classificação do Campeonato Brasileiro da Série C, que aí nós confirmamos direitinho. É, como está a zona de rebaixamento lá embaixo.
1: Confiança ou Itabaiana?
0: O Anápolis tem 15 pontos e tem 4 vitórias. Uma vitória a mais em relação ao Barra.
1: É o Barra.
0: Santa Catarina.
1: É o time aqui dos dois meninos do Atlético aí, o Giovanni Soares e o outro que estreou,
0: Henrique. Henrique Freitas. É, Barra, 19º com 15 pontos e o Confiança, 20º com 12 pontos conquistados. O Anápolis é o 18º e tem 15 pontos. O 17º é o Itabaiana de Sergipe com 17 pontos
1: faltam
0: conquistados.
1: Faltam 3 rodadas.
0: Vamos a elas?
1: Sim.
0: O Anápolis, na próxima, joga contra o Floresta, lá em Fortaleza, lá no estádio Presidente Vargas. Depois tem o Confiança, também fora de casa, em Aracaju. E o último jogo, o Anápolis, tem o Santa Cruz pela frente no Jonas Duarte.
1: Santa Cruz tá brigando em cima.
0: Nossa, terrível, hein? Cadê o Santa Cruz aqui nesse Campeonato Brasileiro da Série C? Já vou achar aqui, ó. É sexto colocado, tá brigando em cima.
1: Sexto, é. O Luan deu uma arrumada lá, 2 jogos, 2 vitórias. Acho que o Anápolis não vai cair.
0: Nossa, Evandro, mas tá difícil, hein?
1: É, mas não, é só cair em 2, né? Se ele conseguir se manter aí, porque esse Barra também tá em queda livre.
0: É, mas vai ter que bater o Floresta fora. Cadê o Floresta aqui na tabela de classificação? Tá na zona intermediária, é o 13º.
1: É.
0: Não cai mais não o Floresta. Sabe ontem quem eu vi comemorando pra caramba que, ó, não... O Atlético, o MAC não cai mais, o presidente do Maranhão tava falando ontem, não cai mais.
1: Tava com medo do MAC cair?
0: É, o Maranhão tá, na verdade eu vi ontem esse vídeo, mas é um vídeo depois da vitória do Maranhão sobre o Brusque por 2-1, o jogo de domingo, e aí o pessoal lá do Maranhão comemorando.
1: O Maranhão tá na C.
0: É, tá na 14ª posição. É... Não cai mais. É o Maranhão aqui, ó. Quem tá lutando contra o rebaixamento é do 16º pra baixo.
1: Sampaio Corrêa tá aí, não?
0: Não. Volta Redonda, 18º. Itabaiana, 17º. Anápolis, 15º. Barra, 19º. E 20º, Confiança.
1: Eu acho que o Sampaio tá aí na D.
0: Tá na Série D do Campeonato
1: Brasileiro. É ruim, hein?
0: E assim, nem classificou.
1: Sampaio Corrêa que 2 anos bateu na trave ali, com artilheiros bons, Caio Dantas, Poveda, Pimentinha. Mas foi o time que foi mais atacado, mais afetado pelo desvio de conduta de jogadores.
0: Por quê?
1: Que foram flagrados nesse negócio de apostas.
0: No Sampaio Corrêa?
1: No Sampaio Corrêa teve jogadores lá que cometeram pênaltis, tanto que foram suspensos. Mateuzinho, Catatal foi eliminado. Paulo César, foram uns 3 ou 4 jogadores, justamente quando o time estava subindo ali na 5ª colocação, subindo e os caras entregando, arrumando pênalti em fim de jogo.
0: Na Série D, o Sampaio Corrêa não passou da 2ª fase, perdeu pro Trem do Amapá.
1: Eita.
0: Foi eliminado no mata-mata
1: pelo
0: Trem do Amapá.
1: É o fim da Bolívia querida, que não é do meu coração, porque eu sou maquiano lá.
0: O Sampaio Corrêa não joga. Rapaz, presta atenção nisso. Hoje nós estamos em agosto, né?
1: Isso.
0: Hoje é que dia? 11 de agosto. O Sampaio Corrêa não joga desde o dia 27 de junho. E só vai voltar a jogar o ano que vem.
1: No Campeonato Maranhense.
0: No Campeonato Maranhense.
1: Eita.
0: A menos que

0: a federação crie, porque às vezes é por conta dessas quedas assim repentinas, aí se cria uma Copa amistosa, alguma coisa assim, mas...
1: Faz um Maranhão-Piauí ali.
0: Se não for torneio. Isso, o Sampaio Correia só vai voltar a jogar no ano que vem. Isto é, o calendário terminou em junho de 2026, só vai voltar a jogar em janeiro de 2026.
1: O Goiânia aqui, ué, um ano que não jogava.
0: Sim.
1: Tá jogando agora a segunda divisão.
0: Mas entre o Goiânia e o Sampaio Correia, o Sampaio Correia tá num patamar um pouco acima, não tá não? Eu acredito que tá.
1: Estava, no momento talvez não. Porque o Sampaio, bom, tem uma torcida grande, a maior torcida do Maranhão.
0: Uhum.
1: Né? O Sampaio Correia é um time que ele tinha um presidente lá, um deputado que foi o cara que montou aqueles times ali que chegaram na quinta colocação.
0: Sérgio
1: Frota. Tava lá o Léo Condé.
0: Uhum.
1: Léo Condé, que fez um trabalho muito bom lá, quase subindo o Sampaio. Sampaio foi campeão do Nordeste, ganhando a Copa do Nordeste do Bahia, lá em Salvador. Então o Sampaio teve times bons ali, a maior torcida ali do Maranhão.
2: O Sampaio teve na Série A há poucos anos atrás?
1: Não. Não.
0: Não me lembro.
1: Tava, não, a gente teve a pique de subir para A em dois anos aí, mas não subiu, não.
0: É, nós entramos nesses assuntos relacionados ao Maranhão e ao Sampaio Corrêa por conta do Anápolis. O Anápolis está na Série C e eu tô devendo aqui a fala.
1: No ano que vem a gente pode ter Anápolis e Goiatuba na C.
0: Tomara. É. Goiatuba joga no final de semana contra o Asa lá em Arapiraca. Empatou o primeiro jogo.
1: Se empatar, vai pros pênaltis. Se perdeu a vaga naquele momento, mas terá mais uma oportunidade num playoff.
0: Vamos torcer por uma vitória do Goiatuba. O ano passado o Goiatuba já bateu na trave, e aí esse ano o Goiatuba passou algumas dificuldades que no ano passado não tinha passado, essa questão financeira. Nesse ano está convivendo com problemas financeiros o Goiatuba, mas tomara que com um acesso consiga calendário, consiga uma receita maior. Então vamos torcer para que o Goiatuba possa subir da Série D para a Série C do Campeonato Brasileiro. Alô, pessoal de Goiatuba! Alô, Azulão do Sul! Nós estamos chegando através de Caldas Novas também, na cidade de Goiatuba, em Piracanjuba, em Morrinhos também.
1: E lá em Campinas pode ter uma reviravolta, né?
0: Por quê?
1: O Guarani subir da C para B e a Ponte cair da B para C.
0: Sim.
1: Imagina como vão ficar os bugrinos.
0: E os pontepretanos também. Vamos ouvir aqui o Luan Carlos, técnico do Anápolis, comemorando... E não poderia ser diferente, tem que comemorar mesmo a vitória de virada sobre a camisa tradicionalíssima do Guarani. Foi ontem, 2-1 no Jonas Duarte.
3: Nós sabíamos que seria um jogo dificílimo. O Guarani é um dos candidatos ao acesso. Eu até falava sobre o Confrontini. Time muito bem montado, com peças de Campeonato Brasileiro da Série B. Então a gente sabia que ia ser muito difícil. O Guarani começou melhor, conseguiu colocar suas ideias acima das nossas. Nós tivemos dificuldade para encaixar a marcação e, mais do que isso, tivemos dificuldade para ficar com a bola. Mas eu disse para o grupo durante toda a semana que todo jogo teria um aspecto diferente e que a dificuldade seria cada vez maior. Hoje não foi diferente, mas o que me chamou mais atenção, de novo, foi a entrega do nosso time. Foi mesmo a gente saindo atrás novamente, a gente conseguiu manter a cabeça erguida, conseguiu continuar competindo, jogamos, corremos risco, porque no momento, aonde a gente se encontra no campeonato, a gente tem que correr riscos. Então, a gente foi premiado no final porque a gente acreditou até o fim, lutou até o fim. Vocês perceberam que o time já estava bem cansado fisicamente, esgotado, mas mesmo assim, correndo risco lá atrás, a gente continuou buscando. Mas vai correr risco, vamos seguir, vamos tentar até o final. A gente foi premiado. Parabéns aos jogadores mais uma vez, porque a entrega deles é exemplar e mostra o nível de profissionalismo de cada um.
0: Luan Carlos, ontem, e teve um lance nesse jogo, Evandro, eu vou te mostrar no intervalo, o Juninho, que é um jogador que tem qualidade técnica bacana, assim, não é um cabeça de bagre, agora o termo é pé de rato, né? Pode falar na hora do almoço?
1: Pode.
0: Não é pé de rato o Juninho é bom.
1: É o Juninho que você fala, do?
0: Do Anápolis. Anápolis tem uns jogadores muito bons, tem o Juninho, tem o Matheus Lagoa.
1: Matheus Lagoa é um jogador que daria bem nesse time Série B aí, não?
0: Sim, ele tem 30 anos.
1: Um cara experiente, todo jogo ele faz gol, cara. Todo jogo.
0: Essa é a terceira temporada dele, já em 2026 foram 31 jogos e sabe quantos gols? 13. A média dele é muito boa. Pra jogador assim de Série D, Série C, em 31 jogos, 13 gols marcados. É quase uma média de quase um gol a cada dois jogos do,

0: do Matheus Lagoa. É, e aí o Juninho, Evandro, ele pegou e deu tum, um chapéuzinho no jogador do Guarani. Veio outro, ele chapelou de novo. E aí apareceu um grandão lá, meteu a porrada nele, jogou ele pra fora do campo.
1: Fora que deu aquela briga.
0: Aí deu aquela briga. Aí o senhor juiz sabe o que que fez? Deu vermelho pro Juninho. Até agora, ninguém entendeu. Eu, inclusive, eu vou pegar essa súmula. Por que que esse juiz deu vermelho? O menino deu dois chapéuzinhos. Não pode dar dois chapéuzinhos, então, no futebol mais, não?
1: Não, ele só que é ofensa, que é provocar. Mas tem tanta coisa em futebol hoje, né? Você dá uma caneta num jogador, faz um lance bonito, igual quem lançou isso foi aquele Soteldo, que uma vez contra o Vasco, ele puxou uma bola,
0: subiu,
1: e calcanhar subiu na bola, mas os caras foram pra cima pra arrebentar com ele. E depois virou moda, outros fizeram também, até em jogo de menino, teve pancadaria, porque o menino subiu na bola imitando o Soteldo.
0: Sim.
1: Você dá um chapéu, você tá. Se der um chapéu perto do banco de reserva do outro time,
0: foi isso.
1: Os caras vão pra cima. Tudo.
0: Tô procurando. Quer dizer,
1: você não pode ter habilidade mais. O Ronaldinho Gaúcho não poderia jogar hoje.
0: Por quê?
1: Ué, porque ele dava espetáculo. E não pode mais.
0: Achei aqui a súmula. Eu deixei você falar um pouquinho, ou um tantão, pra achar a súmula aqui dos jogadores expulsos.
2: Quem gostava disso era o Djalminha também, né?
1: Até pra bater
2: de aprontar, de ficar fazendo gracinha naquela época lá, então.
1: Mas era legal, não era? Porque o cara que faz é o que tem habilidade. O grosso não dá conta de fazer isso.
0: Oswaldo é o nome do Juninho. Eu tô procurando aqui Juninho na súmula e não encontrei. Achei aqui. Vamos lá. Motivo do cartão vermelho. Culpado de conduta violenta. Aos 44 minutos do primeiro tempo. Não, é do primeiro mesmo. Expulsei diretamente o senhor Oswaldo da Silva Nascimento, de camisa número 10 do Anápolis, por, após um conflito generalizado, o mesmo com chutes e empurrões, atinge o seu adversário, o senhor Emerson Barbosa Rodrigues dos Santos, número 6 da equipe do Guarani. Esse foi o motivo aqui que foi alegado pela equipe de arbitragem. Deixa eu pegar o nome do árbitro aqui. Wallace Martins Lopes, do Maranhão. Por isso que ele expulsou o Juninho. Aí, antes do Juninho ser expulso, ele deu dois bonezinhos e aí foi jogado pra fora.
1: Talvez quando ele jogou, ele deve ter chutado alguém, né? Porque o cara também não ia expulsar pelos chapéuzinhos, né?
0: Uhum. Mas depois você olha a confusão. Não ficou clara a agressão em momento algum. É isso.
2: Mas deve ser depois que ele foi agredido, igual você falou aí, na hora do tumulto. Alguém deu algum chute lá e o juiz achou que foi ele, porque né, ele que foi o primeiro a sofrer uma agressão.
0: 1:21, mensagens pelo 62984808453, Helder Nasson.
2: Isso, vamos ouvir aqui, como tem duas, deve ser Marcelo e deve ser Enzinho, deve ser a dupla dinâmica.
3: Boa tarde, Helder Nasson, Rafael Bessa, Evandro Gomes. É isso aí, colídio, né, a contratação do Vasco, começou a treinar hoje, né, com o elenco, Sousa tá fazendo exames, né? E o Colídio, acho que quinta-feira já vai estar no banco de reserva pela Sul-Americana contra o Olímpia. E Sousa é meio difícil, né? Mas pro final de semana vai estar bem. Sobre essa pergunta, a enquete, eu no confronto aí eu gostei dos confrontos, né? Clássicos e só o Vasco e Vitória que não. Porque o Vasco vai vingar, né? O Vitória tirou o Flamengo. O Vasco vai bater o Vitória. O Vasco, o primeiro jogo em casa, ele vai fazer o resultado e vai conseguir segurar a pressão lá no campo do Vitória. Principalmente que o técnico agora arrumou o time defensivamente, né? Eu preferi mesmo que o Vasco jogasse o primeiro jogo em São Januário para fazer resultado. E Grêmio e Inter, eu acredito que o Inter passa. O Inter passa. E entre Cruzeiro e Atlético Mineiro, o Cruzeiro vai passar. E também Santos e Palmeiras. Esse jogo aí vai dar Santos. Com fé em Deus vai dar Santos e Vasco na semifinal. Chama que é pressão, chama! Aqui é Marcelo do Vascão. Chama que é pressão! Eu gostei da tabela. É isso aí, vamos vingar o Flamengo, vamos ganhar do Vitória.
0: Tá legal, valeu, um abraço pra você, tudo de bom, meu queridíssimo Marcelo. 1:23 da tarde.

0: Lá direto de Iaciara. Mais mensagens, 629-8480-8453.
1: Opa! Deixa comigo! Olha o Eric Silva chegando! Depois de acompanhar o sorteio dos jogos da Copa do Brasil, vamos falar da Libertadores das Américas! Cruzeiro e Flamengo travam a guerra dentro de campo! Nessa quarta-feira, às 20 horas e 30 minutos! Na manhã de hoje, o Flamengo realizou o último treino preparatório no Ninho do Urubu, visando esse jogão em Belo Horizonte! Hoje, às 16 horas, o Flamengo embarca para Belo Horizonte e ficará hospedado no novo hotel Belo Horizonte Savassi, na Avenida do Contorno. Atenção, nação rubro-negras de Belo Horizonte! Previsão de chegada às 19 horas e 20 minutos. CONMEBOL anuncia o árbitro que irá apitar o jogo, e é o Falco Pérez, argentino. Esse é polêmico. Quem comprou, comprou. Quem não comprou, não compra mais. Ingressos estão esgotados para esse jogão no Mineirão. Mais de 60 mil ingressos foram vendidos. E aí, Bessa? Alô, Evandro Gomes. Grande flamenguista Éder Nasce. E aí, vão arriscar um palpite da Flamengo, da Cruzeiro ou da empate? Eric Silva, para o Serra Dourada Esporte, um forte abraço!
0: Forte abraço para você também, meu queridíssimo Eric Silva.
2: Eu transfiro a pergunta pro flamenguista da casa.
0: Helder Nasson, e aí?
3: Confronto, eu já tinha falado, foi na semana passada que eu joguei um mistériozinho, né?
0: Uhum.
3: A situação lá no Ninho com relação ao treinador Jardim, que não é problema com o elenco, mas é só...
2: O Jardim não são só flores,
3: é descontentamento,
2: né?
3: Com a forma de treinamento, tipo assim, aquela velha história, agora eu preferia o jeito que o Felipe Luiz treinava. Então, assim, de relacionamento tá tudo ok, mas sabe quando o jogador fica com preguiça de treino? Fala assim, não, que preguiça, chega lá, vai pôr pra fazer aquele tal exercício, aquele tal. Tá? Então o jogador tá meio assim, desinteressado com a proposta de jogo do Jardim, e por isso o time não vem demonstrando em campo. Então, com isso aí, leva para que um jogo que já é difícil, porque é o Cruzeiro. Vem bem, a gente já vinha falando que o Cruzeiro é um time de Copa, né, e está numa crescente. Então, isso traz, por exemplo, diminui o favoritismo do Flamengo, né? Em outra situação, o Flamengo seria o favoritaço. Mas hoje, com a questão do treinador, o elenco um pouco satisfeito, o crescimento do Cruzeiro, está um jogo bem equilibrado. Eu não vou colocar aqui 50% aqui, vão falar que eu fiquei em cima do muro. Eu tô em cima do muro, mas como flamenguista, vou colocar 51% pro Flamengo.
0: Ah, 51%?
2: Se perdeu, se o Flamengo perder pro Cruzeiro, torcida do Flamengo já tem uma musiquinha pra cantar.
0: Qual?
2: Eu já não posso mais olhar nosso jardim. Lá não existem flores, tudo morreu pra mim.
0: Que isso? Cruzeiro e Flamengo. Amanhã vamos falar muito sobre esse jogo, 9:30 da noite no Mineirão. E a volta, Flamengo e Cruzeiro no dia 19. 1:26. Já que estamos falando de música, o Evandro Gomes havia dito que estava com saudade da Shakira.
2: Todo dia, toda hora.
0: E ontem a Shakira lançou, juntamente com Léo Santana, uma versão em português do tema da Copa. Lembra do tema da Copa, né?
2: Léo Santana.
0: O Dai Dai. E aí eu vou, já que nós vamos pro rápido intervalo agora, só trazer então...
2: Roda um pedacinho maior.
0: Ah, é? Um pedacinho maior? Com a Shakira em português, com Léo Santana e a versão da Copa do Mundo. Eu sei que a Copa acabou, mas agora é um momento de repercussão. E ontem a Shakira lançou. Vamos ouvir um trechinho em português da Shakira.

0: É por,
1: rapaz, que coisa linda, hein?
0: É, ela fala.
1: Seja lá, se foi A, alguma não, coisa, não, mas não, tá
0: não,
1: bonito.
0: Não, não, não.
1: É ela mesmo.
0: Foi a Shakira mesmo? É porque ela é.

0: colombiana, sim, fala espanhol, e aí quando vai adaptar pro português, dá uma enrolada.
1: Morou na Espanha, casada com Piqué.
0: É, já foi, né?
1: Foi casada com Piqué, tem dois filhos, né?
0: Tem.
2: Eu acho que ela já desamericanizou há muito tempo, né?
1: É.
2: E quando ela começou ali na década de 90, que ela fez os lançamentos dela, ela gravou em português algumas versões dela mesma e o português dela estava bem melhor na época.
0: Você sabia que ela fez um show aqui em Goiânia? No estádio Antônio Ascioli?
1: Não.
0: Em 1995, sabe quanto custou o ingresso? R$5.
2: E o Evandro não foi, hein, Evandro?
1: Não tinha nascido ainda não, só que ele é tão velho assim.
0: Em 1995...
1: Ela tinha quantos aninhos?
0: Ela era novinha. Ela foi, lembra do Gugu, né? Gugu Liberato. O Gugu Liberato que praticamente lançou a Shakira aqui para o Brasil. Ela já era consolidada, já tinha uma...
1: 31 anos atrás?
0: Sim.
1: Ela tinha o quê? Uns 15?
0: Ah, ela é muito novinha. Novinha mesmo. Eu acho que 16 ou 17 anos. A Shakira, ela já tinha uma carreira... É, em desenvolvimento, eu falei consolidado, não, mas em desenvolvimento, deixa eu ver a idade, promissora.
1: Deixa eu ver a idade de Shakira aqui.
0: É, ela já tinha uma carreira promissora na Colômbia, e aí veio em Goiânia e fez um show no estádio Antônio Ascioli. Pois é, eu já vi um bilhetinho desse.
1: Ah, 4,9, cara.
0: 4,9, não parece. E ela. Custando R$5 apenas. Você lembra que em 1994 foi lançado o Plano Real? Sim. E naquela época, R$1 era equivalente a $1. Então quer dizer que seria.
1: Um por um tava bom.
0: Mais ou menos $5. O que hoje seria o quê? 25, R$30 mais ou menos. Você não foi, mas poderia ter assistido a Shakira. Nossa, em Goiânia, no estádio do Atlético.
1: Se viesse hoje, eu pagaria 10 vezes mais do que isso.
0: Ah, você, mano, você paga.
1: Claro, eu iria bem no show dela. Não, esse tipo de música que eu gosto, sabe? Assim, é uma música muito legal. Eu não gosto muito desses embalos de sábado à noite, não. Mas uma Shakira, assim, a qualquer hora que você ouve, é gostoso, é bom.
0: É bom ouvir.
1: Sacode um pouco o corpo da gente sem perceber. De repente tu te encontra dançando ali.
0: Não, pra quê? É que nós estamos aqui através do rádio. O Evan tá dançando aqui, o Dai Dai, que a Shakira traduziu junto com o Léo Santana. O tema da Copa do Mundo e lançou ontem aí no Spotify. Uma e meia.
1: Tanto que eu sacudi aqui que até esquentou um pouco.
0: Vou ligar o ar-condicionado aqui. 32 segundos pra gente aqui. 1:31, você está no Serra Dourada Esportes aqui na Rede Serra Dourada. 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

0: com Evandro Gomes, com Helder Nasson e com toda a equipe da Rede Serra Dourada. Evandro, você sabe que está rolando lá no Rio de Janeiro uma reunião da CBF para implementar novas regras, né? É, você inclusive falou do impedimento semiautomático que será utilizado na Copa do Brasil e tem várias outras novidades.
1: Tem, vai mudar também agora, eles vão implementar aí as regras da FIFA, né?
0: Sim.
1: E são muitas.
0: Muitas.
1: Muitas. Você quer olhar aí todas?
0: Tenho, eu tenho aqui.
1: Então manda ver aí, que eu vou falando que eu gosto e que eu não gosto.
0: Vamos então com a lista dessas novidades que a partir de agora passam a ser implementadas no futebol brasileiro. São novas regras. Aliás, eu vou fazer o seguinte. Antes efetivamente dessas regras, eu quero colocar o Adson Batista, o presidente do Atlético, falando sobre a implementação de algumas delas. E aí depois eu listo uma por uma. Primeiro, o Adson. E o Adson é polêmico. Vocês sabem que o Adson é polêmico. Ele já virou, votou contra a Lei Vini Júnior, falou do mimimi, aquelas coisas todas. Vamos com o presidente do Atlético, que esteve no Rio de Janeiro e tratou sobre essas novas regras que passam a ser implementadas. Regra anti-cera, por exemplo, a delimitação do segundo.

0: Santos, mas vamos ouvir o Adson primeiro.
1: Olha, sentimento de algo que está melhorando, né? O futebol brasileiro está no caminho certo. Vai ter mudanças, as novas regras da FIFA já serão implantadas na 23ª rodada das duas competições, Série A e Série B. E é algo que eu vejo muito positivo, porque vai ter tempo mais de bola rolando, vai ter menos cera, vai ter menos antijogo. Então eu vejo isso de maneira muito objetiva e muito importante para o futebol nesse momento.
2: Entra na 23ª rodada. Mas causou polêmica o negócio da mão na boca, cera, expulso pela mão na boca. Por que o senhor votou a favor ou votou contra?
1: Eu votei contra porque eu acho que é muito exagero, é muito sensacionalismo, né? Porque hoje todo mundo fica aí dublando, explorando o que se fala, né? E às vezes são coisas que normais do jogo, né? Eu acho que é muito rigor para uma situação muito simples, né? Eu acho que tem coisas que precisam ser coibidas, e a mão na boca, para mim, é algo muito simples e acho que não deveria ser tão rigoroso com a expulsão.
2: Ficou alguma coisa para o ano que vem?
1: Não, não ficou nada, foi tudo aprovado de acordo com a deliberação da FIFA.
2: E Copa do Brasil também já adota essas novas normas, só o brasileiro da Série A e brasileiro da Série B?
1: A princípio, as duas competições. E acho que também a Copa do Brasil, porque são as duas competições que formará a Liga, né? Tudo que envolver a Liga, naturalmente, vai ter essas regras, porque é a determinação da FIFA.
0: Primeira coisa, o Atlético, e não só o Atlético, algumas equipes, porque participaram os times das séries A e B dessa reunião. O Atlético,
3: 40 representantes.
0: Isso, porque as novas regras serão implementadas nestas duas divisões, nas séries A e B do Campeonato Brasileiro. O Atlético votou contra essa lei, Vini Júnior.
3: Ela é o seguinte, o Adson até pode ter razão num ponto. Ela é uma regra dura, por às vezes um jogador apenas se manifestar ali, porque isso virou mania de jogador de futebol falar, botar a mão na boca. Sem perceber, talvez, o cara vai e coloca a mão na boca ali para não dar a chance de uma dublagem, ou para não ter a leitura labial, que é o que eles colocam muito. Agora, para evitar, principalmente por isso é que chama a lei Vini Júnior, é para evitar a ofensa racial. É isso aí que pegou. É por isso que ela chama a lei Vini Júnior. E nesse ponto está absolutamente correta essa regra nova. Eu acho que está certinho, porque tem jogador de futebol que fala um monte de coisa ali, fala o que não deveria, tem uns que às vezes inocentemente põem a mão na boca, correm o risco de ser expulsos, mas a maioria vai mesmo é para xingar, e aí tem que ser expulso.
0: Vamos lá.
3: Entre eles, jogadores do mesmo time, não tem problema. Se estiveram conversando, pôr a mão na boca, sem problema. Não pode é num tumulto ali dentro de campo, entre as duas equipes, ou falar com a arbitragem, pôr a mão na boca, porque aí vai expulso.
4: É naquela trombada ali mesmo, que às vezes um vem no outro, uma entrada mais dura, é naquela hora que vem a ofensa, né? É igual o caso com o Vini. Tá, trombou um lance lá de falta, o cara foi e pá, soltou umas palavrinhas, é rapidinho, é curto, é só naquela hora ali, falou, ninguém sabe, só o jogador que ouviu. Então é nesses momentos aí que vem essas ofensas. Mas jogador brasileiro aqui, eu não me lembro de gente... Aqui no Brasil, entre as equipes brasileiras, tem esse tipo de problema, né? Porque assim, já é um país que tem essa mistura racial mesmo. A gente já tá, nós sofremos isso com os de fora, né?
0: 1h42.
3: Não, mas aqui no Brasil tem muito. Rio Grande do Sul teve muitos, né? Desde aquele tempo do Aranha. Aqui no estádio Antônio Ascioli teve contra um jogador do Goiás. Uhum. Você teve um no Vila Nova contra o jogador do Operário. Os caras foram para a delegacia.
4: Uhum. Mas foi a torcida, né? Hã? Foi a torcida que xingou o jogador.
3: É, assim, mas já teve caso de jogador também, dentro de campo.
0: Vamos lá, são 10 regras. Eu vou ler bem rapidinho aqui, mas eu vou pedir a sua intervenção em cada uma delas, Ivan.
3: Sim.
0: 8 segundos com a bola na mão. O goleiro que excedeu o limite tem que entregar a bola porque é escanteio para o adversário.
3: Linda decisão. Porque

0: tem um trem que faz cera, é o tal do goleiro.
1: Sim.
0: Né? Então, ótimo.
1: 5 segundos para o arremesso lateral. A contagem começa assim que o jogador pegar a bola com as duas mãos.
0: É, o jogador vai atrasar ali para poder pegar a bola, né? Depois que ele pegar, começa 1, 2, 3. E tem horas que o jogador demora porque os caras cercam. Sim. Ele não tem para onde jogar a bola. Então, às vezes, para ver livre de... Aí toma reversão, né?
1: É.
0: Ele pode, às vezes, até jogar para fora ou lá para frente para não pegar um contra-ataque.
1: 5 segundos para cobrar o tiro de meta. O árbitro apita, conta 5 segundos. Caso, por exemplo, o goleiro ou quem estiver ali cobrando o tiro de meta enrole, aí escanteio para o adversário.
0: É, ontem o Luiz Felipe do Goiás demorou a bater um tiro de meta, levou o amarelo. Uhum. O árbitro alertou, contou lá, fez a contagem dele, foi lá, amarelo nele. Aí bateu, também acho correto, para a bola correr, o torcedor não ser enganado e roubado com o tempo de jogo. Você compra um ingresso pra ver o quê? 90 minutos de futebol, nunca você vai ver bola rolando 90. Porque tem uma coisa que eles querem também mudar, é aumentar o número de bola correndo. Uhum. Que hoje está limitado em 52, 53%, quando muito chega a 54%. Eles querem chegar a 60%, porque eu acho que seria o mínimo que poderia acontecer.
1: E aí tem gente que não entende quando você... É, explica dessa maneira, que é realmente algo assim, pô, mas se o jogo começa 4 da tarde, tem 45 minutos no primeiro tempo, 15 de intervalo e mais 45, soma 45, 45, pronto, dá 90. Como assim? Mas é porque a bola rolando isso. Mesmo, o jogo em si acontecendo, ele tem em média ali uns 54, 55 minutos no máximo. É,
0: tá numa média de 52,5.
1: Porque né? Na maioria das vezes fica ali parado, é, jogador caído, atendimento,
0: cera. Você quer ver coisa que faz jogador levantar rápido?
1: Que?
0: É o jogo seguir, que eles agora o ato para, é obrigado. Um jogador caiu, vai lá e para, não é? E aquele irrita o adversário que às vezes quebra um contra-ataque. Não, o cara tá caído, tem nada. São atores coadjuvantes, falsos atores de jogador de futebol para enganar a torcida. Eles caem, não tem nada. O cara, depois que levanta, com a maior cara de pau, ainda olha pro lado e ri ainda.
1: É, eu, enquanto repórter de campo, ficava ali atrás das placas de publicidade. E muitas das vezes, os jogadores reservas ficam ali treinando próximo, bem próximo ao gol. É, e aí, um exemplo, o time tá tomando uma bafa. O time A tá tomando uma bafa. E aí os jogadores... O que é uma bafa? É um ataque ali do adversário. E aí os jogadores reservas desse time A gritam pro goleiro, cai! Cai!
0: Isso, pra
1: tomar goleiro,
0: um fôlego.
1: Isso, aí o goleiro cai pra justamente ganharem um tempinho pra tentar ali recompor e evitar que o adversário chegue ao gol. Já vi isso mais da conta, o goleiro fica caído sem motivo nenhum. Aí estica o pé como se estivesse com cãibra, desamarra a chuteira, e aí ele desamarra a chuteira e é uma
0: tira canseira, a luva.
1: Tem que tirar a luva, e aí é difícil com a luva. Muitas das vezes não dá pra amarrar, então vira um caos quando o goleiro cai.
0: Aí essa não tem como eles coibirem, né? Porque o cara cair e tirar a luva, como é que é essa? Essa não consta, consta no na reposição de bola.
1: Presta aí atenção também? Aqui.
0: Ah.
1: Após o atendimento ao goleiro, um jogador de linha fica fora por 1 minuto. E quem vai indicar é o treinador ou o capitão para que esse jogador fique fora 1 minuto. Então, se o goleiro enrolar, beleza, tudo bem, você pode enrolar. Mas um jogador vai ficar fora durante 1 minuto. Então, você compromete o esquema tático da sua equipe.
0: É, mas o cara que indicar vai indicar um jogador de frente para sair.
1: É.
0: Né? Porque você tá atrás. O goleiro tá fazendo cera, ele não vai tirar um zagueiro.
1: Não.
0: Não vai tirar um do meio do campo, vai tirar um atacante.
1: Boa.
0: Aquele que fica lá na frente, ali paradão.
1: É, mais uma regra. 1 minuto fora após o atendimento. O atleta que for atendido no gramado vai precisar sair e permanecer durante 1 minuto fora de campo.
0: Essa eu achei pouco.
1: Pouco?
0: É, assim poderia ser mais. Porque tem muitos que caem e não tem nada. Só para fazer a cera mesmo.
1: Somente o capitão está autorizado a falar com o árbitro. É para evitar aquele bolinho, sabe? Que fica ali ao redor do árbitro. O único interlocutor por equipe durante toda a partida.
0: Boa. Boa sim. Se os árbitros fizerem funcionar. Porque isso já teve antes aqui no Brasil, mas não funcionou não. Tanto que depois esqueceram. Ah, só aceito reclamação do capitão. Meu amigo, tem hora que fecham assim... 10 em cima do árbitro, ele nem sabe quem, né? E ele não tem como expulsar todo mundo. Então, isso dificilmente os árbitros vão dar conta de controlar.

0: Nós tivemos na semana passada, naquele bolinho do jogo do Boca Juniors, se você se lembrar, e aí o Vilmar Rodan, árbitro colombiano, teve que empurrar o Paredes da Argentina. Sim, por quê? Porque eles fazem um bolinho ali ao redor do árbitro. Cinco, seis cercando o cara.
1: Exatamente. Ele falou, não vai conversar não, ele vai cartão, meteu vermelho nele.
0: Pronto. A oitava regra, cobrir a boca em discussão, vai ser vermelho. É o chamado protocolo Vini Júnior. Nós estamos aqui, ó, discutindo. Eu sou do time A e você do time B. E aí, para que as câmeras não saibam o que eu tô falando, eu vou e coloco a mão na boca.
1: É a leitura labial,
0: hoje que eles fazem. E ali eu pratico racismo. Só que ninguém não vai ter como produzir prova. Não pode isso mais.
1: Isso um argentino contra o Vinícius Júnior lá no Campeonato Espanhol.
0: Isso aconteceu.
1: Pois é.
0: E aí, na hora do julgamento, viraram pro argentino, o Pastriani, eu vou lembrar o nome dele, me ajuda aí com...
1: Acho que ele tava, inclusive no Porto, não era? Era um jogo da
2: Benfica,
1: Champions.
2: Benfica. Tanto que os jogadores Mastriani. Do Flamengo, os jogadores do Flamengo começaram a ser meio rudes com eles dentro de campo lá. Teve um probleminha, teve um início de confusão no amistoso.
0: E aí esse jogador xingou o Vinícius Júnior disso. E aí de tal coisa. E aí, na hora que foi rolar o julgamento, não, eu não falei, eu xinguei, mas eu não falei isso, eu falei aquilo. Ele, inclusive, foi homofóbico, ao invés de ser racista, ele falou, ele escolheu, ao invés de falar que foi racista, ele falou, não, eu não fui racista.
1: Chamei de vi.
0: Eu falei que ele é isso, e foi homofóbico. Aí, pra evitar que essas situações voltem a acontecer a partir de agora, durante uma discussão, se eu coloco a mão na boca e falo qualquer coisa com você, cartão vermelho pra mim.
2: Prestiani,
1: não presta o cara, né?
0: Prestiani é o jogador.
2: Prestiani não vale nada.
1: Não.
0: Vamos lá, a nona regra que foi ontem, aprovada. Checagem do VAR para aplicação de segundo cartão amarelo. Passa a ser revisável pelo VAR o cartão que resulta em expulsão, tal como estava acontecendo na Copa do Mundo.
1: Levou o primeiro, leva o segundo, cabe uma revisão do VAR.
0: Vale.
1: Porque o segundo é expulsão.
0: Isso.
1: Tá certo.
0: Checagem do VAR para escanteio concedido por engano. Revisável quando levar diretamente o gol ou pênalti.
1: Quer dizer, ele dá um escanteio, se não foi, o árbitro pode revisar.
0: Pode voltar. E o VAR mesmo pode chamar. Atenção, ó, esse escanteio aí não é escanteio. A bola tem que ser de tiro de meta. É isso.
1: Não, mas se não for escanteio, não pode chamar pra dar.
0: Não.
1: Se não deu...
0: Se o escanteio é errado. O escanteio então. Tá errado.
1: Sim.
0: Você tem um escanteio a favor do Flamengo. E o jogo é Vasco e Flamengo. Sim. Um exemplo. E aí, se identificou que a bola, quando foi para a última linha, não tocou no jogador do Vasco. Tocou no jogador do Flamengo mesmo. E aí o VAR pode revisar e falar o seguinte, ó, não foi escanteio. Volta e cobra o tiro de meta.
2: Mas quando é o contrário, Evandro, que você perguntou, aí não, o VAR não entra. Na Copa do Mundo eu observei isso. Era escanteio, o juiz não dava o escanteio, dava o tiro de meta e o VAR não revisava.
0: Isso. Então, essas 10 regras, extenso, né? Mas são 10 regras que passam a ser implementadas a partir de agora no futebol brasileiro. Não, qual que é o objetivo?
1: Não consta aí o semiautomático ainda, né?
0: Não consta.
1: Vai pra Copa do Brasil agora, nessa fase.
0: Nessa próxima fase, que é justamente a fase quartas de final, que vai ter Palmeiras e Santos, Cruzeiro e Atlético Mineiro, Grêmio e Internacional, Vasco e Vitória. Essas novas regras que estão sendo implementadas visam diminuir, sobretudo, a cera dos jogadores, ali a enganação.
1: É bom, eu acho legal, sabe por quê? Tiro de meta de goleiro, cara, quando o time dele tá ganhando, é um ano. E o árbitro, às vezes, assim, pra não punir o jogador, ele sai andando de costas pro goleiro. Você já viu aquilo?
0: Sim, Miguel.
1: Ele sai caminhando e não olha pro goleiro. Porque se ele olhar, ele vai contar. Aí ele sai fingindo que ele tá indo pro outro campo, supondo que a bola vai chegar lá, ele não olha. Aquele é o famoso, como diria Zé Naurim, Miguel.
0: Miguel, um miguezinho. que sempre tem. O árbitro, Evandro, ele tá ali também pra administrar o jogo. Muitas
1: tem que
0: das
1: ser
0: vezes,
1: inteligente,
0: tem.
1: Né?
0: Tem.
1: Mas aplicando as regras.
0: Toma lá da cá, tem muita coisa.
1: Quem que acontece. Quem é que vai trabalhar nessa Copa do Brasil e nesses clássicos? O Wilton Sampaio? O Wilton Sampaio, o Klaus, o Abel, os três que foram pra Copa.
0: E o Daronco?
1: O Daronco é o do VAR, né? O Daronco só... É o cara que mais usa VAR dos árbitros brasileiros. Mas pelo menos...

0: limpa dele, né? A barra dele. Ele não vai. Ele não assume assim. Foi, não foi. Né? Porque ele tem medo do VAR corrigir, então ele espera.
1: Não tá certo.
0: É, e tem aquele Rodrigo também, lá de Pernambuco, que o Sintra, quando era diretor, chegou a falar que era o árbitro, melhor árbitro do Brasil.
1: É, mas não é não.
0: Tanto que nem foi pra Copa.
1: 7 minutos faltando para as duas. Vamos com as últimas mensagens pelo 62984808453, Helder Nasson.
2: Vamos sim, estamos devendo aqui algumas participações. Vamos começar aqui com a do Enzinho, né, que está participando conosco.
3: Boa tarde, meu amigo, Evandro Gomes, Helder Nasson, Rafael Bessa. Tô participando mais uma vez pela melhor rádio do Brasil. Mando um abraço pra minha mãe que está trabalhando. Meu pai que chegou, meus irmãos, minha irmã Ana que está em Palmeiras de Goiás. Eu gostei dos confrontos. Aí o Vasco vai ganhar do Vitória, o Santos ganha do Palmeiras, o Cruzeiro passa pelo Atlético Mineiro e na final, e na semifinal vai ser Vasco e Santos. Que confronto, e chama que é pressão. Aqui é o Enzinho do Vascão, filho do Marcelão. Chama, chama, aqui é o Enzinho do Vascão e do Santos.
2: Eita.
3: Chama, chama.
2: Colocando
3: aqui é o Enzinho do Vascão
2: e o Enzinho mais lençóis, que agora tá dando Vasco e Santos toda hora, né?
1: Sim. Vamos jogar agora pelo Campeonato Brasileiro.
2: Pra todo lado agora do Vasco e Santos aí, deixando o Enzinho lá com a mão no coração. Boa tarde aqui, um abraço aqui, um alô para toda a equipe da Tijolão em São Miguel do Araguaia. Obrigado, tudo de bom para vocês aí, curtindo aqui a Rede Serra Dourada. Raimundo mandando boa tarde abençoada aqui para nós da equipe do esporte. O Antônio Praxedes, vamos ouvir o áudio dele.
4: Boa tarde, amigo do esporte Serra Dourada. Antônio Praxedes aqui do Montevidéu. São Paulino roxo, hein? Uai, ficou bom o... É, o sorteio, melhor se São Paulo tivesse ficado, mas não deu, né? Fazer o quê? Boa tarde, vocês tudinho aí. Escutando aqui da Calcário Caiapônia aqui.
1: Boa, abraço pra você, Antônio Praxedes, e a todos aí de Caiapônia. Valeu demais pela sua mensagem, torcedor do Tricolor Paulista. Hoje tem o São Paulo em campo, jogando contra o Bolívar. Amado clube brasileiro, tu és forte, tu és grande. Dentre os grandes, és o primeiro.
0: Tu és São Paulino, né?
1: Sim.
0: Eu sabia.
1: 4:00. Vamos com as últimas?
2: Gosta muito do Raí, o nosso amigo Rafael Bessa.
1: Faz tempo. Muito. Raí, Miller, esses caras aí me fizeram torcer pro São Paulo.
0: Tele Palinha.
1: É, eu me lembro, eu tinha mais ou menos assim...
0: Miller, Silas, Careca.
1: Sim, eu tinha mais ou menos 6 para 7 anos de idade, assim. A minha primeira lembrança, assim, relacionada a futebol de clubes, eu lembro que eu vi o anúncio na televisão falando assim, ó, hoje tem São Paulo e Barcelona, final da Copa Intercontinental. Aí eu virei pra minha mãe e falei assim, a senhora me acorda de madrugada pra eu assistir esse jogo? Ela olhou pra mim assim, como assim que você quer acordar 2 da manhã pra assistir jogo? Eu falei, quero. E aí ela não me acordou. E aí eu fiquei muito, mas muito triste.
0: Ficou com dó, acordar o bichinho, tá dormindo.
1: Exatamente.
2: Aí no não vai nem lembrar disso depois.
1: Aí no outro ano, o São Paulo chegou de novo na final do Interclubes. Não, aí eu já tinha relógio. Aí eu fui, peguei o relógio despertador e assisti o São Paulo campeão mundial. Aí ganhou do Milan. E aí depois, a partir disso, passei a gostar do São Paulo.
0: Gol do Raí?
1: Ah, e agora
0: não lembro. Foi com o Tele foi antes, ganhou do
1: não, Liverpool. Não, Liverpool já era o Paulo Autuori. O Tele Santana foi o campeão, tanto da Libertadores de 91, quanto do Mundial de 92. Ele foi o treinador dos 2 anos em que o futebol brasileiro ganhou os títulos lá em Tóquio, no Japão.
2: Muito bem, boa tarde pessoal do esporte. Ouço todos os dias, gosto quando o Enzinho participa com os áudios dele.
1: Olha que legal aí, ó.
2: Sou o Antônio Marques, de Campo Alegre, de Goiás.
1: Virou patrimônio aqui do Serra Dourada Esportes, o nosso Enzinho. Valeu, meu queridíssimo Antônio.
0: Enzinho
1: aí na sua casa.
0: Do Vascão, Enzinho do Santão.
1: Ô Antônio, se tiver uma criança aí na sua casa que você conhece, pede pra ela gravar um áudio pra gente também. Vamos aumentar a nossa comunidade aqui do Serra Dourada Esportes.
0: É, os infantis, sub-10.
2: Sim. Boa tarde aqui do Orleide, ele é de São Simão, tá falando aqui das novas regras, né? E tá dizendo que tinha que incluir aí de manias de jogador de simular pancada.

pancada na cabeça. Exato. Porque os jogadores têm aí um contato no dedo do pé, aí leva a mão na cabeça ali, desaba, né? Quando, como se tivesse levado um tiro. E várias câmeras aí que tem pra... que está vendo essa simulação tinha

0: parou o jogo, correu todo mundo para lá, falou, ó, é sério. E o técnico já tinha feito as 5 alterações, eu tinha até falado, fez cedo demais, que não era nem meia hora de jogo, ele queimou as alterações. Eu falei, agora com certeza vai ter problemas aí para jogar com um jogador a menos, né? Aí esse cara tá lá, quando o árbitro percebeu, ele levanta descaradamente assim, o árbitro dá o cartão amarelo nele e sai rindo, assim, olhando pro lado. Não, e a preocupação que deve ter a família.
1: Sim, claro, com certeza. 1h59, Serra Dourada Esporte chegando ao seu final. Evandro, vamos embora, e aí eu quero... Amanhã, então, vamos falar com muito mais calma sobre Flamengo e Cruzeiro, já sobre os jogos de hoje, por exemplo, tem o Fluminense, tem o São Paulo, e amanhã tem Atlético Mineiro e Red Bull Bragantino também.
0: E a gente fala de tudo isso e muito mais. Afinal de contas, estamos aqui na Rede Serra Dourada.
1: E é bom ouvir.
0: Grande abraço a todos, minha gente. Fiquem com Deus, amanhã a gente volta. Eu repito, se Deus quiser.
1: E ele há de querer.
0: Grande abraço, Rafael Bessa, Helder Nasson, até amanhã.
1: Até amanhã. Helder Nasson, e tem aquela promoção que você capricha muito bem no momento aqui de trazer. O telefone vai tocar ou não vai?
2: Já tocou, viu? O Evandro ali pegou, foi atender, você interrompeu. Como é que é o telefone do Evandro? Pri. Ah, muito bem. Evandro Gomes. Um abraço, obrigado. É a promoção Celular Novo com a Serra Dourada. O Evandro tá de ouvido, atento para anotar o horário. 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Rapidinho, Evandro. Cadê o telefone celular?
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2: Quase igual, hein, o celular do Evandro.
1: Parece.
2: Você ouviu, você anotou no soar do gongo, vai anotando 13h59. 13h59, então tá anotado, boa sorte pra você, um abraço, Rafael Bessa e ouvintes do Serra Dourada.
1: Muito obrigado a você pela sua atenção, pela sua companhia, fiquem todos com Deus. Tchau.

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0: Boa tarde para você, 2:04, Rede Serra Dourada, é bom ouvir. Tá começando mais uma edição do Tocando Sucesso, muita música e informação no seu rádio, então vem comigo.
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0: Vamos juntos até as 4 da tarde, você participando, 62984808453. Mande sua mensagem, seu alô, seu boa tarde, fique à vontade para participar aqui na nossa programação, tá? Hoje é terça-feira, 11 de agosto de 2026. Vamos começar então com Zezé Di Camargo, Irmão da Lua, Amigo das Estrelas.

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1: O Anápolis conquistou ontem sua segunda vitória consecutiva na Série C do Campeonato Brasileiro, depois de ter batido o Volta Redonda na estreia do técnico Luan Carlos. Ontem, jogando no Jonas Duarte, o Galo da Comarca bateu de virada 2-1 o Guarani. Matheus Lagoa duas vezes fez os gols do Anápolis, enquanto que Guilherme Cachoeira havia feito o gol do Guarani. Com o resultado, o Anápolis sai da zona de rebaixamento, tão incômoda o Galo da Comarca nesse momento na tabela de classificação da Série C, ocupa a 18ª posição com 15 pontos conquistados. Pela próxima rodada da Série C, o Anápolis joga domingo em Fortaleza contra o Floresta no estádio Presidente Vargas. 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

0: Roof Time, aqui no nosso Tocando Sucesso e Maybe Shy. Ótima tarde pra você, tudo de bom, hein? Obrigado pela companhia aqui. É, nossos disparos ali estão voando, então eu estou perdendo suas mensagens aqui, né? É, então vamos aqui nos que a gente sabe que participa muito. Deixa eu achar, tá longe. Uxi, rapaz. Cadê, gente? É, Maria Lopes, um abraço pra você, tá em Cocalzinho, obrigado, viu? Tudo de bom. Gente, mas tem muita mensagem aqui, olha. Rapaz, professora Idalícia, brigadão, um abraço, tá? Tudo de bom, diz que tá com sono. Eita, dorme, Idalícia, dorme. Você pode, eu não posso. Como é que é o Zé Buscapé? Era mais ou menos assim que ele ria, né? Era! Aqui, achei. Antônia Campos com certeza mandou mensagem, quer ver? Antônia Campos está dizendo, boa tarde, meu amigo Helder. Boa terça-feira para você e todos os ouvintes da Serra Dourada de todos os dias. Um abração, Helder. Antônia Campos de Iaciara, tamo junto. Obrigado, Antônia. Um abração para você também, tá? Tudo de bom, uma excelente tarde. Obrigado pela companhia. Também a Diva de Posse, Diva Oliveira. Ligadinha conosco. Até sumiu, cadê, gente? Eu sei que o Júlio César Correia participou de Itarmã, mas já tanta mensagem, não tô nem achando. Acho que achei. Show de bola a programação do Tocando Sucesso, Helder. Só modão apaixonado. Grande Júlio César Correia de Itarumã. Obrigado, viu? Uma excelente tarde para você aí, Júlio César. Curtindo a nossa programação e participando. Bom, vem aí. Ixi, olha, coisa que eu nem faço. Eu fiz depois da música, eu li os recados. Olha aí que coisa. Mas é que se eu não lesse agora... Viu? Tanto foi difícil achar o do Júlio César Correia, né? Então, nem sei se eu acharia depois. Edição de notícias com as manchetes do Jornal Serra Dourada de hoje. 3 e 1.
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3: Olá, boa tarde para você. José Eduardo Rodrigues por aqui. O Jornal Serra Dourada acompanha dentro de instantes com vocês o retorno dos trabalhos na Assembleia Legislativa de Goiás. É a volta que acontece em um momento importante. Este é o último ano da atual legislatura e também um ano eleitoral. E aí, o que deve entrar na pauta dos deputados, hein? Quais são as prioridades para os próximos meses? A gente mostra os bastidores e as expectativas dessa retomada, que você precisa saber o que é interessante para a população. Vai estar aí dentro dessa reportagem que será exibida às 10 para 7 da noite no Jornal Serra Dourada. E você, claro, é o nosso convidado. Um abraço e até lá.
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1: Super Sequência aqui na Rede Serra Dourada. Ótima tarde para você, tudo de bom. É isso aí, aquela sequência musical escolhida a dedo para você. 5 músicas enfileiradas, uma atrás da outra. A primeira, Panda, Eu Te Seguro.

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2: Super Sequência aqui na rede Serra Dourada. E você curtiu aqui o nosso Super Sequência Quando Eu Amo, Toda Mulher, Vida Cigana, Não Te Amei à Toa e também Eu Te Seguro. Uma ótima tarde para você e obrigado pela participação, hein? E que bom ter você curtindo o nosso Super Sequência. 3h23, tocando sucesso, traz Rio Negro e Solimões.

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com você no Tocando Sucesso pela Rede Serra Dourada. Uma ótima tarde, tudo de bom. Obrigado aí pela sua participação aqui, viu? Na nossa programação aqui da Rede Serra Dourada. Bom, você vai participando aí no 629-8480-8453. Um abraço aqui para a Deilta de Itajá, que está sempre ligada e sempre participando conosco, né, Deilta? Obrigado, viu? Tudo de bom aí pela sua participação aqui sempre conosco. Está sempre ligada e também participa, né, Deilta? Obrigado de coração pela sua sempre participação conosco aqui na Rede Serra Dourada. Vamos lá. Então tá chegando aqui na nossa programação mais músicas. Claro que sim, mais músicas na programação da Rede Serra Dourada. Afinal de contas, nós estamos aqui no Tocando Sucesso. E então, vamos curtir aqui Geninho e

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Existe uma teoria que se chama 90-10, onde uma pessoa tem 90% daquilo que você procura em alguém, só que você foca naqueles 10% que falta. 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

0: Vitor Fernandes e Saudade e Solidão, aqui na Rede Serra Dourada. Pois é, pois é, pois é, pois é. Quem fala pois é? Ah, tá, é o... A Chiquinha, né? Do Chaves. É. Pois é, pois é, pois é. Que é isso? Pois é, pois é, pois é. Não sei, pois é, pois é, pois é. Então, pois é, pois é.
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0: Enquete do dia já? Ah. De quem é essa voz, hein?
2: Ah, eu achei uma surpresa muito grande. De repente, despencar lá umas 12 pessoas da Globo lá, falando em reviver a novela Pantanal. Né? Foi muito bom. O Pantanal gostou muito. O Pantaneiro é muito isolado, então quando chega a visita, as pessoas ficam felizes, assim.
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0: Participe da enquete do dia. Responda aqui no nosso WhatsApp de quem é essa voz.
2: Ah, eu achei uma surpresa muito grande. De repente, despencar lá umas 12 pessoas da Globo lá, falando em reviver a novela Pantanal. Né? Foi muito bom. O Pantanal gostou muito. O Pantaneiro é muito isolado, então quando chega a visita, as pessoas ficam felizes.
0: Então responde aí.
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4: Pedro e Benício. Todo mundo tem uma lembrança boa, né? Então vamos cantar assim, ó.

0: Zé Felipe e Ana Castela, sua boca, né? É, nome da música. Sua boca mente. Então tá bom, vamos lá, final de programação pra mim aqui. E tô te lembrando aí, pra você não esquecer, que eu tô perguntando de quem é essa voz.
1: Ah, eu achei uma surpresa muito grande, de repente, de despencar lá umas 12 pessoas da Globo lá, falando em reviver a novela

0: Foi muito bom. O Pantanal gostou muito. O Pantaneiro é muito isolado, então quando chega a visita as pessoas ficam felizes.
1: Aí de repente, se você sabe de quem é essa voz, aí você responde pra gente no nosso WhatsApp 629-8480-8453. Tá bom? Ah, o que mais que nós temos por aqui ainda? Últimos avisos antes de terminar, é que hoje é dia 11 de agosto, né?
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1: Então você acabou de ouvir o celular tocando.

59 minutos. Você anotou aí 15 horas 59 minutos, ouviu o celular tocando, tá valendo para você participar da promoção. Chegando Ed Sheeran com Azizam, depois edição de notícias e as manchetes do Jornal Serra Dourado. Um abraço, gente, tchau e até amanhã.

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1: Uma boa tarde para você, aqui é o José Eduardo Rodrigues. Daqui a pouco você acompanha com a gente que um anel perdido há quase 3 semanas nas águas do Rio Araguaia parecia ter desaparecido para sempre. Mas um mergulhador encarou a correnteza, saiu de casa às 4 da manhã e conseguiu encontrar a joia usando um equipamento de mergulho e detector de metais. A história desse resgate inusitado você vai conhecer no Jornal Serra Dourada, às 10 para 7 da noite, na TV Serra Dourada SBT. Até lá!
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1: Boa tarde para você curtindo a nossa programação em Iaciara. Quero abraçar você de Cocalzinho, você que é de Itajá, você que é de São Miguel do Araguaia também. Bem-vindos à nossa tarde, ao nosso Tocando Sucesso, segunda edição. Muita música boa, até às 6, depois tem as mais. E eu te acompanho até às 7 da noite. Eu sou o Igor Alves, uma alegria estar com você, viu? Muito obrigado pela companhia, pela preferência. Simbora, minha gente, que ainda é terça-feira, hein?
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1: Bom trabalho pra você que tá aí trabalhando. Bom descanso, é, pra quem tá descansando, acredite, tem quem descansa também, não é só quem trabalha, né? Pra você que tá viajando também, boa viagem. Você que tá em outras localidades, né, do Brasil e também do exterior, a gente tem também muitos ouvintes fora. Quero agradecer aí, bom dia, boa tarde, boa noite, onde você estiver, né? Receba aí o nosso abraço, em nome de toda a equipe aqui da Rede Serra Dourada. E bora bater aquele papo legal, além de ouvir boas canções a partir de agora, né? Conta pra mim onde que você tá me ouvindo aí, manda uma mensagem pra cá. O nosso WhatsApp é o 62984808453, 62984808453, tá? Pode ficar à vontade para ouvir a nossa programação e participar de nossas promoções, né? Temos aqui a promoção celular novo. Daqui a pouquinho eu vou falar mais um horário para você anotar. Tem que anotar dois em um mesmo dia e se cadastrar pelo nosso aplicativo ou mandando mensagens no nosso WhatsApp 62984808453, tá, gente? Vamos lá, participa aí, fique à vontade. Eu estou esperando aqui a sua mensagem no nosso WhatsApp, ok? WhatsApp. Inclusive, vi até que tem um grupo novo aqui da Serra Dourada. Amigos da Serra Dourada, já tem mais de 120 pessoas nesse grupo aí, muita gente mandando aqui as mensagens, interagindo. Legal, hein? Se você quer participar, fala aí depois que eu vou mandar o link pra você entrar, tá? Simbora, minha gente, começar o nosso Tocando Sucesso com o Natan e Zé Vaqueiro.
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0: Carlos e Jader. Agora 4h20.
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4h35 de volta! E aí, tudo bem? Como é que você tá? Joinha, seja bem-vindo, bem-vinda. Eu sou o Igor Alves, estou por aqui durante as férias do Nélio Rodrigues, com vocês das cidades de São Miguel do Araguaia. Onde mais? Cocalzinho, né? Você que é de Itajá, também, obrigado pela companhia. E você que é de Cocalzinho também, né? Muito obrigado aí pela audiência, pessoal de Cocalzinho de Goiás. Coisa boa. Cidade linda. 30 graus em Cocalzinho, tô vendo aqui. Né, de ensolarado, quente. Goiânia tá mais quente um pouco, né? Dizem que vai chover agora nesse mês de agosto, né? Tem previsão aí de chuva pra Goiás. Será, gente? Precisando, né? O tempo tá seco demais. Tomara que chova. Mandar um abraço aqui pro João da Cobra, tá com a gente sempre, ouve pela internet, né? Ele é de Bela Vista de Goiás. O Valpone também tá ligado, a Diz tá em Cocalzinho, né, Diz? Quem mais? Tânia, também um abraço. Aline Alves de Cocalzinho também, um abraço. Boa tarde, Aline. Floriana com a gente, a Maria Martins em São Miguel, né, Maria? Deus abençoe seu dia aí, tudo de bom pra você. Obrigado pela companhia também. Quem mais? Júlio César em Tarumã, Idalícia no Oriente. Um abraço, tudo de bom, Idalícia. Isabel de São Miguel do Araguaia também, muito obrigado. O Marcelo tá em Aciara, né, Marcelo? Tudo de bom aí, meu irmão. Sucesso. Gesley de Cocalzinho também nos acompanhando. Gustavo Mioto com Murilo Rufo.

0: viciado em você, faltando um minuto para 5.
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De volta, agora 5 horas e 4 minutos, 5 e 4. Quero mandar um abraço aqui para a Deilta, tá ligada em Itajá, né? A Deilta, um abraço. Tá curtindo a nossa programação, muito obrigado. É, em Itajá também a Maria Cristina, né, Maria Cristina? Um abraço para você aí. Obrigado a todos pela audiência. Comigo também a Antônia de Aciara, né, Antônia? Boa terça-feira abençoada para você também. Muito obrigado aí pela companhia, pela audiência. Essa tarde quente, quente. Pois é, gente.

0: Ó, e duas cidades aqui de Goiás registraram já as temperaturas mais quentes do Brasil. Uma delas é São Miguel do Araguaia, viu? É, isso mesmo, 41 graus em São Miguel do Araguaia. Goiânia registrou temperaturas recordes também já. Nessa época do ano o negócio é feio, né? Quente demais. Eita, que falta faz um arzinho condicionado, né? Quem tem, tá no luxo. Quem tem um ventilador já quebra um galho ali, mas pra quem tem um ar, tá assim, nível hard, né? Tá de boas. E quem tá ouvindo a Serra Dourada tá por cima também, né? Tá ali naquele arzinho condicionado e ouvir boas canções. Né, Marcelo? Como é que tá, meu irmão?
1: Igual, é isso aí. O sorteio da Copa do Brasil saiu. E todos os flamenguistas podem ficar alegres. Nós vamos vingar aí. O Vitória tirou o Flamengo da Copa do Brasil, mas nós estamos aí pra poder vingar, hein? É isso aí. Um abraço aí pra minha amiga Antônia Campos, Zé Carlos Mintecu, Júlio César Corrêa, Maria Laura, Ana Elizabeth Montevidil, Marcinha Pinheiro e todos os ouvintes, os melhores do Brasil. Meu amigo Aparecido, também da Nelore Paraná.
0: Valeu, meu irmão. A Lucileide tá por aqui também. Ela tá abraçando a nação rubro-negra e o Zé Carlos em Brumado. Bora com o Henrique e Juliano? Quem pegou, pegou.

0: João Paulo e Daniel, Fogo de Amor, 5h26. Já já eu volto.
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Existe uma teoria que se chama 90-10, onde uma pessoa tem 90% daquilo que você procura em alguém, só que você foca naqueles 10% que falta. Aí você sai pra rua, se aventura, e realmente você encontra aqueles 10%, mas não se deu conta que perdeu os 90%.

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1: Começando o nosso Trio Sertanejo desta terça-feira, dia 11 de agosto. Uma dupla que eu gosto muito. De Paulo e Paulino, isso mesmo. De Paulo e Paulino, três canções. Fruto Proibido, Deixou Saudade e Tô Indo Embora. Bora ouvir, gente? Sobe o som aí pra curtir com a gente.

0: intervalo, daqui a pouco tem as mais.
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0: Tá aí a segunda posição aqui nas Mais, com Menos é Mais e Pablo, né? Saudade Inconveniente. Vem aí a primeira posição com Ana Castela, É Que Eu Não Te Esqueci. Faltando agora 4 minutos para 7. Eu volto amanhã às 4 da tarde, gente. Um abraço, uma boa noite de terça-feira para todo mundo. E até amanhã, se Deus quiser. Bora com a primeira posição.
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2: Vem aí a voz do Brasil. Em Brasília, 19 horas. Está no ar a voz do Brasil. As notícias do governo federal que movimentaram o país no dia de hoje.
3: Olá, boa noite.
2: Boa noite para você que nos acompanha em todo o país.
3: Terça-feira, 11 de agosto de 2026.
2: Vamos aos destaques do dia.
3: Plano da Apex quer diversificar destino das exportações brasileiras.
2: Iniciativa busca apoiar empresas impactadas pelas tarifas impostas pelos Estados Unidos. Luana Karen.
4: Entre os mercados alternativos.

0: executivos com parcerias na agência estão Canadá, México, Alemanha, Turquia, África do Sul, China e Índia.
1: IBGE revela que inflação em julho foi de 0,07%.
2: Índice foi menor que o registrado no mês anterior. Márcia Fernandes.
3: O setor de alimentação e bebidas teve queda de 0,67%. A redução veio por influência dos alimentos comprados para consumo em casa.

0: Luciano Seixas.
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0: A inflação do mês de julho teve um recuo de 0,07%, de acordo com o IPCA, Índice Nacional de Preços ao Consumidor Amplo.
1: O índice é usado para medir a inflação oficial no Brasil. O resultado de julho representa uma variação de 0,07%. 9 ponto percentual em relação ao registrado no mês anterior.
0: Os dados foram divulgados hoje pelo IBGE.
2: O resultado ficou abaixo da taxa de junho, com variação de 0,07% e 0,09 ponto percentual abaixo da taxa do mês anterior. Nos 12 meses encerrados em julho, o índice ficou em 4,44%, abaixo dos 4,64% registrados até junho. O maior impacto veio do grupo habitação, puxado pela alta da energia elétrica. Já o setor de alimentação e bebidas teve queda de 0,67%. A redução veio por influência dos alimentos comprados para consumo em casa. Fernando Gonçalves, gerente do IPCA do IBGE, destacou os alimentos que impactaram no resultado da alimentação.
3: A alimentação no domicílio variou menos 1,14%, com influência das quedas do café moído, menos 2,45%, da cenoura, menos 14,41%, da batata inglesa, menos 19,59%, e do tomate com menos de 29,09%, sendo o tomate o principal impacto negativo no resultado do mês, com menos 0,10 ponto percentual.
2: Já o Índice Nacional de Preços ao Consumidor, INPC, ficou em 0,01% em julho. Em junho, ele estava em 0,14%. O INPC é calculado pelo IBGE com base no rendimento de famílias que recebem de 1 a 5 salários mínimos, sendo o chefe assalariado. Já o IPCA é medido com famílias de rendimento monetário entre 1 e 40 salários mínimos. Reportagem Márcia Fernandes.
1: Apoiar empresas brasileiras impactadas pelas tarifas impostas pelos Estados Unidos.
0: É o que pretende a Apex Brasil por meio de um plano lançado hoje.
1: A ideia é pensar estratégias individuais para cada tipo de negócio e diversificar os mercados para exportação.
4: O Plano de Diversificação de Exportações, elaborado pela Apex Brasil, Agência Brasileira de Promoção de Exportações e Investimentos, pretende atender 5.300 empresas estimadas como atingidas pelo tarifaço imposto pelos Estados Unidos. São companhias de setores como alimentos e bebidas, calçados, moda e máquinas e equipamentos. Além do atendimento individual às empresas afetadas, a iniciativa prevê a conexão com compradores internacionais, como explica Laudemir Miller, presidente da Apex Brasil.
5: Nós vamos colocar as empresas brasileiras frente a frente com compradores internacionais do seu produto em mercados alternativos. Nós vamos fazer isso com feiras internacionais, com rodadas de negócios no Brasil. Nós vamos trazer compradores internacionais ao Brasil e também nós vamos ter uma modalidade de apoio direto a empresas, um apoio financeiro em determinadas ações para elas se prepararem para a exportação.
4: Estão previstas mais de 300 ações de diversificação de mercados em todo o mundo. Entre os mercados alternativos com parcerias na agência estão Canadá, México, Alemanha, Turquia, África do Sul, China e Índia. De acordo com Laudemir Miller, presidente da Apex Brasil, a agência vai investir 210 milhões de reais para colocar as ações em prática.
5: A gente não tem como meta recuperar nos 12 meses os 210 milhões, porque a gente quer ampliar o número de mercados que as empresas exportam e ampliar ainda mais as exportações do Brasil.
4: A partir desta quarta-feira, as empresas afetadas pelo tarifaço e interessadas no plano de diversificação de exportações devem se inscrever diretamente na página da Apex na internet, em apexbrasil.com.br. Reportagem Luana Karen.
0: E produtores de cana-de-açúcar da região Nordeste que sofreram prejuízos econômicos por causa da tributação imposta pelos Estados Unidos ou decorrentes de eventos climáticos extremos têm direito a apoio.
1: Foi publicado hoje decreto que regulamenta a concessão do apoio financeiro.
6: Produtores independentes de cana-de-açúcar da região Nordeste, que tiveram prejuízos na safra 2025-2026, poderão solicitar apoio.

0: apoio financeiro. O benefício será de R$ 12,00 por tonelada de cana comercializada, com limite total de R$ 270 milhões de reais em recursos. O apoio é destinado a quem comprovar prejuízos causados pela tributação adicional sobre exportações brasileiras pelos Estados Unidos ou por eventos climáticos extremos. A produção considerada deve ter sido entregue entre 1º de agosto de 2025 e 31 de julho de 2026. Para receber, o produtor precisa apresentar à Companhia Nacional de Abastecimento, a CONAB, a documentação que comprove a comercialização e os prejuízos. Os documentos devem ser enviados até 30 de outubro de 2026. O pagamento será feito pela CONAB por PIX, utilizando a chave CPF ou CNPJ do beneficiário, ou por depósito em conta corrente de sua titularidade. Não tem direito produtores que sejam sócios nas usinas, destilarias ou cooperativas que recebem a cana-de-açúcar. As orientações para envio da documentação e a relação dos beneficiários serão divulgadas pela CONAB em seu site, no endereço gov.br/CONAB. Thaís de Araújo para a Voz do Brasil.
1: Projetos de assistência técnica e extensão rural do semiárido podem ser beneficiados por edital aberto pela Agência Nacional de Assistência Técnica e Extensão Rural, a ANATER, e Ministério do Desenvolvimento Agrário e Agricultura Familiar.
2: São 413 milhões de reais para implementar a adaptação climática na agricultura familiar.
1: Serão selecionados 50 lotes territoriais em 10 estados do semiárido, atingindo mais de 60 mil famílias.
2: A presidente da Agência Nacional de Assistência Técnica e Extensão Rural, Loroana Coutinho, explicou a quem se destina o edital.
3: A gente está falando de agricultores familiares, de povos indígenas, comunidades quilombolas, de assentados e assentadas da reforma agrária, de beneficiários do Programa Nacional do Crédito Fundiário. Então, é uma gama de pessoas que são vinculadas ao Programa Garantia Safra e que agora poderão receber estruturação, poderão receber acompanhamento. Então, não é só assistência técnica e extensão rural, é assistência técnica e extensão rural, mas também estruturação da produção. Então, certamente, a gente vai dinamizar esses 56 territórios com muita ação.
1: O prazo para a inscrição das propostas vai até 31 de agosto e pode ser feita a inscrição pela internet em anater.org/editais-2.
2: Produtores rurais que vão declarar um imposto territorial rural podem fazer de forma mais simples.
1: A novidade deste ano é a opção de quitar o imposto na hora, usando o PIX, cartão ou TED.
2: O prazo de entrega da declaração vai até o dia 30 de setembro.
4: O prazo para a entrega da declaração do Imposto sobre a Propriedade Territorial Rural começou nesta segunda-feira e segue até 30 de setembro de 2026. A novidade este ano é que na versão web para pessoas jurídicas e para proprietários de imóveis rurais com área superior a 100 hectares, o pagamento do tributo pode ser feito por PIX, cartão de crédito, TED ou emissão do documento para pagamento. No sistema é possível preencher, transmitir, retificar e consultar declarações sem a necessidade de instalar programas no computador. O acesso é realizado com autenticação gov.br nos níveis prata ou ouro. Contribuintes que possuem muitos imóveis rurais podem ser importados arquivos contendo múltiplas declarações. Para ter acesso à declaração do Imposto sobre a Propriedade Territorial via web, acesse o endereço serviços.com.br. receitafederal.gov.br/login. Lá, o contribuinte deve entrar na conta gov.br, localizar o imóvel e preencher a declaração. Daniele Popov para a Voz do Brasil.
1: O Ministério da Saúde e o Serviço Federal de Processamento de Dados, o SERPRO, anunciaram a nuvem soberana do SUS.
2: E o que isso significa? Que os dados do Sistema Único de Saúde vão ser armazenados em uma única infraestrutura nacional.
5: Pela proposta, informações como históricos médicos, resultados de exames e registros de vacinação passam a ser processados exclusivamente em território nacional. A medida atende a parâmetros da Lei Geral de Proteção de Dados e garante a submissão das bases digitais unicamente à legislação brasileira, como explica o ministro da Saúde, Alexandre Padilha.
6: Todos os mais de 5 bilhões de dados da saúde da nossa Rede Nacional de Dados de Saúde passam a ter a segurança, a casa própria

0: aqui no Brasil, submetido às leis brasileiras, apenas a nenhuma lei de qualquer outro país.
1: O Serviço Federal de Processamento de Dados e o Departamento de Informação e Informática do Sistema Único de Saúde vão administrar a infraestrutura. O presidente do SERPRO, Wilton Mota, disse que, além de maior segurança, a nuvem soberana do SUS vai permitir a ampliação dos serviços digitais na saúde.
2: É consolidar uma infraestrutura robusta, segura e soberana.
1: Com a nuvem soberana do SUS, o Ministério da Saúde espera consolidar a rede nacional de dados em saúde, onde o paciente terá toda a sua trajetória no SUS em formato digital. Reportagem Nazi Brum.
3: E a gente vai falar agora de uma coisa que irrita muito o brasileiro. São aquelas ligações indesejadas de telemarketing, instituições financeiras.
4: O excesso pode até fazer com que chamadas importantes deixem de ser atendidas.
3: E para ajudar o consumidor a se proteger, existem ferramentas gratuitas que permitem bloquear o telemarketing e identificar quem está por trás de números desconhecidos.
5: O Brasil registra uma média de 305 mil ligações indesejadas por minuto, segundo dados do IDEC, o Instituto de Defesa de Consumidores. O número dá ao país o título de líder global em chamadas abusivas. Desde 2022, a Anatel tem atuado para garantir o direito de quem não quer receber esses tipos de chamadas, que no geral são ofertas de produtos e serviços, pesquisas, pedidos de doações ou cobranças. E mais, muitas vezes são realizadas por robôs.
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5: O Não Me Perturbe é um desses serviços criados para preservar o cidadão das ligações abusivas. Ele é gratuito e permite bloquear chamadas realizadas pelo telemarketing de operadoras de telecomunicações e instituições financeiras participantes. Basta acessar a plataforma www.nãomeperturbe.com.br, realizar o cadastro e selecionar as empresas que você deseja bloquear. Outra alternativa é o Qual Empresa Me Ligou? Caso você receba a chamada de um número desconhecido, é possível acessar o site qualempresameligou.com.br e consultar a qual empresa aquele número está vinculado. A ferramenta permite a localização dos canais oficiais de atendimento da empresa e evita que o usuário caia em golpes. A estudante de psicologia Isabelle Reis se queixa dos constantes incômodos provocados pelas ligações cada vez mais insistentes.
9: Eu recebo muitas ligações pela manhã, muitas ligações pela tarde e agora recentemente eu venho recebendo ligações até pela noite. Então eu não atendo mais ligação, às vezes pode ser até uma pessoa que é conhecida ou alguma coisa urgente, eu não atendo. Assim, meu celular sempre está no mudo, inclusive minha mãe até reclama, às vezes ela me liga ou pessoas da minha vida me ligam e sempre está no silencioso, então se eu não estou com o celular na minha mão, às vezes eu não atendo e às vezes é uma coisa séria.
5: Desde junho de 2024, a Anatel também passou a considerar abusivas as chamadas curtas com duração de até 6 segundos. Desde então, foram realizados mais de 1.200 bloqueios de empresas para a realização de chamadas e quase 40 milhões de reais em multas já foram aplicados. Reportagem Graziele Bezerra.
4: E falamos sobre as ligações indesejadas, muitas vezes feitas para os nossos celulares.
3: Um aparelho que faz parte do dia a dia, sempre ao lado do brasileiro. Por lá a gente faz compras, tem acesso ao banco e aos nossos contatos.
4: Pois então, uma plataforma permite registrar um aparelho celular e emitir alertas em caso de perda, roubo ou furto.
3: É o Celular Seguro, um sistema do Ministério da Justiça e Segurança Pública.
4: A plataforma oferece também a opção de indicar contatos de segurança e comunicar uma ocorrência para bloquear o aparelho de forma simples e rápida.
3: Você sabe como cadastrar o seu telefone na plataforma Celular Seguro? O sistema permite ao usuário registrar o aparelho celular e emitir alertas em caso de roubo, furto ou perda. A plataforma também oferece a opção de indicar pessoas de confiança que vão poder emitir um alerta em nome do usuário caso ele não consiga acessar o sistema. Para usar o Celular Seguro, é necessário fazer o login por meio de uma conta gov.br. O cadastro pode ser realizado pelo aplicativo ou pela versão web da plataforma. Para se cadastrar, basta

0: acessar a plataforma Celular Seguro, escolher a opção Meus Telefones ou Telefones de Confiança e selecionar o aparelho. Depois, basta clicar em Alerta e confirmar o registro. Após a confirmação, será gerado um número de protocolo, que pode ser utilizado em eventuais consultas posteriores. A plataforma Celular Seguro também oferece uma ferramenta para consulta de aparelhos usados antes da compra e verificar se determinado aparelho tem registro de roubo, furto ou perda. Para realizar a consulta, basta informar o e-mail, número de identificação único do aparelho celular. O e-mail pode ser consultado nas configurações do aparelho. Priscila Machado, para a Voz do Brasil.
1: Golpistas estão utilizando a logomarca do governo federal para oferecer supostas renegociações.
2: A orientação é não clicar em e-mails, mensagens e links na internet, inclusive em redes sociais.
3: O Ministério da Fazenda alerta para golpes aplicados contra pessoas que procuram renegociar dívidas. Os golpistas utilizam anúncios falsos, e-mails, mensagens e links na internet, inclusive em redes sociais, e usam indevidamente nomes e logomarcas do governo federal para conferir aparência de legitimidade às ofertas. A orientação é ficar atento. A renegociação de dívidas é feita diretamente com as instituições bancárias. O governo não envia links, mensagens digitais ou SMS oferecendo esse tipo de serviço e não mantém sites específicos para renegociação. Por isso, não forneça dados pessoais ou bancários e não faça pagamentos a partir de links recebidos por mensagens ou anúncios. Informações e orientações sobre renegociação de dívidas estão disponíveis no portal oficial do Ministério da Fazenda, no endereço gov.br/fazenda. Em caso de dúvida, procure diretamente a instituição financeira responsável pela dívida e utilize somente canais oficiais. Lucília Araújo, para a Voz do Brasil.
1: Uma aeronave com sensores de alta precisão está sobrevoando Amazônia, Cerrado e Pantanal para medir os gases que causam o efeito estufa.
2: O trabalho é uma parceria entre Brasil e Alemanha.
4: A aeronave, equipada com instrumentos científicos, está fazendo voos no espaço aéreo brasileiro desde o mês passado. O objetivo é medir fluxos e concentrações atmosféricas de dióxido de carbono e metano, dois dos principais gases causadores do efeito estufa. Os voos se concentram na Amazônia, no Pantanal e em parte do Cerrado. O modelo do avião é capaz de voar em uma ampla faixa de altitude, desde 850 metros até 15 mil metros. O pesquisador do Instituto de Física da Universidade de São Paulo, Paulo Artacho, dá os detalhes.
5: O objetivo principal dessa pesquisa é entender melhor as emissões e o processamento atmosférico de um gás de efeito estufa, que é muito importante, que é o metano. Então, o metano é o segundo gás em importância, em relevância, do ponto de vista de gases de efeito estufa, logo depois do dióxido de carbono. E a Amazônia e o Pantanal, em particular, todas as áreas alagadas são fortes emissores de metano.
4: Cerca de 120 pesquisadores de instituições de pesquisa da Alemanha e do Brasil trabalham na coleta de dados. A coordenação é do Instituto Nacional de Pesquisas Espaciais, o INPE, e do Centro Espacial Alemão. Segundo o coordenador da pesquisa, Dirceu Luiz Erdes, os dados vão complementar informações de outros sistemas de observação, validar medições por satélite e aprimorar modelos climáticos.
6: Todos os modelos de IPCC, modelos de clima e tempo, utilizam dados de CO2 e metano. Então, o principal objetivo desse trabalho é validar esses modelos, corrigir o que tiver que corrigir e melhorar as projeções futuras. E também validar os dados satélites. Tem vários satélites hoje, tanto europeus como americanos, japoneses e chineses, que cruzam o nosso território. E eles têm um valor de coleta desses dados. E a ideia desse projeto é coletar os dados in situ, na região, e validar tanto o satélite como os modelos de previsão.
4: A campanha científica deve se estender até meados de setembro. Até lá,

0: realizados cerca de 15 voos, tanto durante o dia quanto à noite. Reportagem Luciana Colares de Holanda.
1: O brasileiro de alimentação escolar, que une os produtos da agricultura familiar às merendas servidas aos estudantes, foi apresentado a uma delegação da Etiópia.
2: Antes de chegar ao prato dos estudantes, a merenda escolar percorre um caminho que começa muito antes da cozinha da escola. É um modelo que une alimentação saudável, agricultura familiar e políticas públicas. Uma experiência brasileira que desperta o interesse de outros países, como a Etiópia. Como lembrou a coordenadora-geral do Programa Nacional de Alimentação Escolar, Karine Santos.
3: O Brasil coopera com muitos países. Faz parte da programação dessa missão de receber a delegação da Etiópia, demonstrar como isso é levado a efeito até que esse alimento chegue de fato no prato dos nossos estudantes.
2: A visita integra a parceria de cooperação entre Brasil e Etiópia voltada ao intercâmbio de experiências sobre alimentação escolar. Analista de projetos da Agência Brasileira de Cooperação, Paola Barbieri, falou como funciona essa cooperação entre os dois países.
4: O Programa de Alimentação Escolar Brasileiro já tem 70 anos, né, de existência e, assim, pelas inovações que o programa traz, os países, eles têm muito interesse em conhecer como ele é organizado, né, como ele é operado.
2: Numa escola do Distrito Federal, a delegação da Etiópia pôde acompanhar o resultado desse trabalho na prática. Parte dos alimentos servidos nas escolas públicas vem diretamente da agricultura familiar. A produção passa pelas cooperativas e segue para as unidades de ensino, como garante o presidente da cooperativa, Anaildo Porfírio da Silva.
5: A nossa cooperativa associação hoje atende 72 escolas, então isso ajuda demais o agricultor.
2: O agricultor familiar José Ailton Alves diz que sente satisfação por ter o seu trabalho reconhecido internacionalmente.
6: A gente se sente honrado e gratificado, porque a gente está vendo que o nosso trabalho está sendo visto.
2: Os alimentos produzidos por agricultores familiares, como José Ailton, chegam a milhões de estudantes, como Otaviana Esteves de Deus, de 11 anos.
7: Muito legal essa hora que a gente reúne todo mundo aqui na mesa para comer, conversar, um alimento saudável também, muito delicioso.
2: A merendeira Dilma Costa conta que o sucesso é garantido.
8: Hoje é estrogonofe, hoje vai ser uma loucura. Eles vão comer assim, sempre repetem, né?
2: A cooperação Brasil-Etiópia é coordenada pela Agência Brasileira de Cooperação, pelo Fundo Nacional de Desenvolvimento da Educação e conta com o suporte de agências das Nações Unidas. Reportagem Cleide Lopes.
9: E essas foram as notícias do governo federal.
1: Fique agora com as notícias do Poder Judiciário e do Congresso Nacional. Uma boa noite.
9: Boa noite para você e até amanhã.
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12: Centro de Estudos Constitucionais do Supremo Tribunal Federal prorroga prazo de inscrições para audiência acadêmica em Belém, no Pará.
13: Relatório do CNJ aponta que medidas protetivas chegam rápido, mas não bastam contra feminicídios.
12: STJ mantém condenação de suposto membro do PCC a mais de 87 anos de prisão.
13: Boa noite, eu sou Arthur Filho.
12: E eu sou Walter Lima.
13: O Centro de Estudos Constitucionais do Supremo Tribunal Federal prorrogou para 16 de agosto o prazo de inscrições para participação na terceira audiência acadêmica regional do projeto O Ensino do Direito Constitucional no Século XXI, Panorama e Perspectivas.
12: O evento será realizado no próximo dia 28 no Instituto de Ciências Jurídicas da Universidade Federal do Pará.
13: As instituições interessadas em fazer exposição oral devem realizar a inscrição por meio de formulário com envio de resumo escrito até 4 mil caracteres.
12: As manifestações devem ter caráter constitucional e poderão abordar um ou mais dos eixos temáticos definidos pelo Centro de Estudos Constitucionais do Supremo Tribunal Federal.

0: Federal.
1: Pesquisa apresentada pelo Conselho Nacional de Justiça revela que o sistema de justiça tem concedido com rapidez medidas protetivas de urgência.
2: Mas os dados revelam que ainda é um desafio combater o feminicídio. Fernanda Porto.
3: 53% das medidas protetivas de urgência são concedidas no mesmo dia em que a mulher faz a solicitação. Mas a ação ainda não é suficiente para evitar casos de feminicídios, já que em 57,6% dos casos, as vítimas tinham medidas protetivas vigentes. Os dados são da pesquisa Feminicídio e Medidas Protetivas de Urgência, publicada pelo Conselho Nacional de Justiça. O levantamento foi feito com base em mais de 10 mil inquéritos iniciados e ações penais de primeiro grau ajuizadas entre os anos de 2024 e 2025. Do grupo analisado, 3.449 vítimas, ou seja, duas a cada três mulheres, não tinham medida contra o réu. Já outras 1.669 tinham medida protetiva, o que corresponde a uma a cada três vítimas.
1: Superior Tribunal de Justiça mantém condenação de mais de 87 anos de prisão a suposto integrante do PCC.
2: A decisão é da desembargadora convocada Nilsone de Freitas. Repórter Fátima Uchoa.
4: O réu foi condenado por participação em organização criminosa armada, 5 homicídios qualificados e ocultação de cadáver. Entre as vítimas está uma escrivã da Polícia Civil de São Paulo. Segundo o Ministério Público, o réu é integrante do primeiro comando da capital, o PCC. A defesa pretendia anular a condenação pelo Tribunal do Júri e obter novo julgamento, mas o Tribunal de Justiça de São Paulo negou a apelação, sob o fundamento de que a decisão dos jurados tinha amparo em provas. No STJ, ao analisar o pedido, Nilsone de Freitas destacou que o habeas corpus serve para proteger o direito de locomoção diante de ilegalidade ou abuso de poder, não sendo cabível para rediscutir condenações quando não há flagrante ilegalidade.
1: Justiça Federal suspende reintegração de posse em área disputada por assentados e indígenas pataxós na Bahia.
2: Com a decisão, a ordem de reintegração de posse em favor do INCRA fica sem efeito até um novo julgamento, que só deve ocorrer após produção de prova técnica. Sabrine Menezes.
5: No recurso, o MPF sustentou que os direitos territoriais dos povos indígenas são originários e reconhecidos pela Constituição Federal. Com a decisão, o processo de reintegração de posse do lote 77A, localizado no projeto Assentamento Cumuru-Xatiba, em Prado, na Bahia, deve passar por uma nova perícia para verificar se a área faz parte da terra indígena Comexatibá, do povo pataxó. Em caso de confirmação, os assentados têm direito à indenização e à eventual realocação para outro projeto de reforma agrária.
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1: A você, uma boa noite.
2: E até amanhã.
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8: Eu sou Paula Groba.
9: E eu sou Humberto Pinheiro.
8: E estes são os destaques de hoje do Jornal do Senado, que começa agora.
9: Vai à sanção programa de incentivos à produção nacional de fertilizantes.
8: Avança projeto que define implementação do novo piso salarial nacional para médicos e cirurgiões dentistas.
9: Estatuto do Aprendiz segue para plenário com urgência.
8: Boa noite.
9: Boa noite.
8: Apesar de ser uma das maiores potências mundiais de produção de alimentos, o Brasil ainda depende fortemente de fertilizantes importados para manter a produção agrícola.
9: Para reduzir essa dependência, o Senado aprovou hoje e encaminhou para a sanção presidencial o projeto que cria um programa de incentivo à produção nacional de fertilizantes. A proposta busca aumentar a oferta do insumo produzido no país, reduzir os custos para o agronegócio e, com isso, ajudar a baratear a produção de alimentos. A reportagem

0: é de Alexandre Campos.
1: A principal mudança feita pelos deputados federais aprovada pelos senadores é a autorização para o repasse de recursos do orçamento ao BNDES para abrir linha de crédito para investimentos na produção de fertilizantes e matérias-primas, remineralizadores, bioinsumos e biofertilizantes. O dinheiro poderá financiar plantas industriais, atividades de pesquisa e infraestrutura de integração de polos logísticos. Relatora do projeto, a senadora Tereza Cristina, do PP de Mato Grosso do Sul, lembrou que apesar de ser uma potência agrícola, o Brasil continua dependente da importação de fertilizantes.
2: Em 50 anos nós revolucionamos a agricultura e a produção brasileira. E hoje, este ano, a gente deve passar os Estados Unidos como maiores exportadores de grãos do mundo. E nós vamos fazer essa façanha com terras pobres, presidente, que precisam de fertilizantes. Então é uma loucura a gente não ter até hoje um Proferte da vida.
1: O texto aprovado, que segue para a sanção presidencial, confere ao Conselho Nacional de Fertilizantes e Nutrição de Plantas a atribuição de avaliar a cada 2 anos a efetividade do programa e definir a mistura mínima obrigatória de fertilizantes nacionais aos comercializados em território brasileiro.
3: E a Comissão de Orçamento aprovou a abertura de créditos extraordinários à União para socorrer vítimas de desastres naturais e para agências reguladoras.
0: Relatora da proposta, a senadora Tereza Cristina defendeu que o instrumento da abertura de crédito seja evitado com mais planejamento. Repórter Raíssa Abreu.
4: A medida provisória aprovada destina R$305 milhões ao socorro de vítimas de desastres naturais, como secas e enchentes, em diversos pontos do país. A relatora, senadora Tereza Cristina, do PP de Mato Grosso do Sul, votou pela aprovação da medida, mas reforçou que o crédito extraordinário só deve ser usado em casos excepcionais.
5: Um país que, estação após estação, precisa correr para socorrer aquilo que poderia ter prevenido, não enfrenta um problema de imprevisibilidade, enfrenta um problema de planejamento.
4: A comissão também aprovou um projeto de abertura de crédito de R$24 milhões para reforçar o orçamento das agências reguladoras.
3: Médicos e cirurgiões dentistas podem ter piso salarial de mais de R$13 mil para 20 horas semanais, mas a implementação será gradual ao longo de 3 anos.
0: Foi o que aprovou nesta terça-feira a Comissão de Assuntos Econômicos. Pelo texto aprovado, o piso será implementado em 3 etapas. As informações com a repórter Marcela Cunha.
6: O projeto estabelece piso salarial de R$13.662 reais para médicos e cirurgiões dentistas que trabalham 20 horas por semana. O novo valor de referência vale tanto para o setor público quanto para o privado e deverá ser reajustado anualmente. A proposta também aumenta para 50% o adicional pelo trabalho noturno e mantém nesse percentual a remuneração das horas extras. O texto já havia sido aprovado pela Comissão de Assuntos Econômicos e de Assuntos Sociais, mas recebeu recurso para votação pelo plenário. Foram apresentadas 4 emendas e, por isso, o projeto voltou à CAI. O relator, senador Nelsinho Trade, do PSD do Mato Grosso do Sul, aceitou apenas a emenda que prevê a implantação gradual do novo piso. 40% do valor no primeiro ano, 70% no segundo e 100% a partir do terceiro.
7: A transição confere tempo de adaptação aos empregadores, tanto do setor privado quanto do setor público, e mitiga eventuais impactos negativos sobre o mercado de trabalho.
6: O projeto segue para análise da Comissão de Assuntos Sociais e depois para votação no plenário do Senado.
3: O Senado pode analisar propostas que reduzem o número de dias letivos nos calendários escolares.
0: As ideias foram apresentadas por cidadãos e serão analisadas pela Comissão de Direitos Humanos e Legislação Participativa. Se aprovadas, poderão ser transformadas em projetos de lei. Repórter Herman Kulitz.
8: As iniciativas foram apresentadas por cidadãos pelo portal E-Cidadania. Como receberam mais de 20 mil apoios, se tornaram sugestões e legislações legislativas. Agora, a Comissão de Direitos Humanos e Legislação Participativa vai decidir se elas serão transformadas em projeto de lei. André Camargo, autor de uma das propostas, explicou que antigamente o calendário escolar era de 180 dias.

0: Isso, e não vê prejuízo no retorno a essa quantidade.
1: As 800 horas vão permanecer, né? A carga horária de trabalho vai se manter. O que vai diminuir é a quantidade de dias letivos, para a gente poder se organizar, se reorganizar e tentar ver uma nova saída.
0: Os autores alegam benefícios tanto para os professores, favorecendo a formação continuada e a melhora na qualidade de vida no trabalho, quanto para os alunos, que poderão ter um ano letivo mais dinâmico e focado em um ensino mais eficiente, podendo até diminuir a evasão escolar.
2: E avançou no Senado o Estatuto do Aprendiz, novo marco legal para programas de aprendizagem com regras de contratação de adolescentes e jovens entre 14 e 24 anos, além de pessoas com deficiência em qualquer idade.
3: O texto aprovado pela Comissão de Assuntos Sociais, sem modificações, seguiu com pedido de urgência para votação no plenário do Senado. Repórter Marcela Diniz.
4: O contrato terá duração de 2 anos, podendo ser prorrogado por mais um, e a jornada poderá chegar a 8 horas diárias para quem já concluiu a educação básica. A proposta garante direitos como vale transporte, férias no mesmo período do recesso escolar para menores de 18 anos e estabilidade para gestantes. O texto mantém a obrigatoriedade de contratação de aprendizes por empresas de médio e grande porte nos mesmos percentuais de hoje, mínimo de 5% e máximo de 15%, de acordo com o número de trabalhadores. Micro e pequenos negócios continuarão com contratação facultativa. Para quem não cumprir a cota, o texto prevê multa de R$ 3.000 por aprendiz não contratado. Em caso de reincidência ou embaraço à fiscalização, o valor dobra. O texto aprovado pelos senadores é o mesmo que veio da Câmara. 5 emendas de plenário foram rejeitadas na Comissão de Assuntos Sociais, entre elas, a que transferia para negociação coletiva regras sobre aprendizagem. O senador Flávio Arnes, do PSB paranaense, lembrou que já existe decisão do STF proibindo esse tipo de acordo quando o que está em questão são direitos de adolescentes.
5: Não se pode discutir mais vagas ou menos vagas. E já existe o tema 1046, que afastou expressamente das políticas de inclusão de aprendizes à negociação coletiva. A empresa pode alocar aprendizes em outros tomadores de serviço públicos ou privados. Então, várias alternativas foram criadas para se ultrapassar o problema de, eventualmente, uma empresa não poder contratar.
4: A aprovação no Senado é o último passo da análise da proposta no Congresso. Mas para virar lei, ela ainda precisa ser sancionada pelo presidente da República.
2: E o senador Paulo Paim, do PT do Rio Grande do Sul, reafirmou o apoio à redução da jornada para 40 horas semanais, sem redução de salário. Segundo ele, mais de 80% dos brasileiros apoiam o fim da escala 6 por 1.
3: Paim também citou estudos que apontam a possibilidade de criação de 4,5 milhões de novos empregos com a medida. Ao destacar que a proposta já recebeu o aval dos deputados, o senador defendeu que a PEC seja colocada em votação no Senado.
6: Não estamos diante de uma pauta de esquerda ou de direita, de centro ou do governo ou da oposição. Estamos diante de uma pauta dos brasileiros, das famílias brasileiras.
3: Edição de Paula Groba e trabalhos técnicos de Eliseu Caires. O Jornal do Senado fica por aqui. Acompanhe agora as notícias da Câmara dos Deputados. Boa noite.
2: Boa noite e até amanhã.
7: 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Comissões declaram nulo casamento de menores de 16 anos de idade.
8: Propostas aumentam o acesso da população às canetas emagrecedoras.
7: Lei votada pelos parlamentares amplia o uso do FGTS por filantrópicas.
8: Boa noite. Uma nova lei mantém até 2030 a autorização para que instituições filantrópicas de saúde utilizem recursos do FGTS, a partir de projeto que passou pela análise dos deputados. Quem explica é a repórter Maria Neves.
9: Já está em vigor a lei que prorroga até 2030 o prazo para que hospitais filantrópicos utilizem recursos do Fundo de Garantia do Tempo de Serviço, o FGTS. Entre 2019 e 2022, a legislação permitia a essas instituições de saúde sem fins lucrativos aplicarem verbas do FGTS, mas a autorização não foi prorrogada. A norma sancionada agora foi a apresentada pelo deputado Paulo Pimenta, do PT do Rio Grande do

0: Mercosul ainda este ano. O parlamentar apenas recuperou o texto de uma medida provisória do Executivo que perdeu a validade porque não foi votada pelo Congresso. Ao defender a aprovação do então projeto de lei no plenário da Câmara, o deputado Pompeu de Matos, do PDT do Rio Grande do Sul, ressaltou que a proposta vai beneficiar especialmente as Santas Casas.
1: É uma retomada de uma possibilidade que tinham as Santas Casas de se socorrer do Fundo de Garantia por Tempo de Serviço para suprir as dívidas que têm de financiamento. Segundo consta, as próprias Santas Casas já declararam que há uma dívida em torno de 10 bilhões e existe recurso no Fundo de Garantia destas Santas Casas que pode ser lançado mão.
0: O governo estima que a utilização de verbas do FGTS pode reduzir os encargos financeiros das entidades filantrópicas de patamares próximos a 18% ao ano para cerca de 12% ao ano. Para serem consideradas filantrópicas, as instituições devem destinar pelo menos 60% dos atendimentos ao Sistema Único de Saúde, de forma gratuita para a população. Os empréstimos com recursos do Fundo de Garantia vão beneficiar também instituições sem fins lucrativos que atuem no campo para auxiliar pessoas com deficiência e que participem de forma complementar do SUS. Na Câmara, o texto foi aprovado em 7 de julho e logo em seguida, no dia 15 do mesmo mês, os senadores também acolheram o projeto. Da Rádio Câmara de Brasília, Maria Neves.
2: Projeto de Ribamar Silva, do Podemos de São Paulo, atualiza as regras de rotulagem de alimentos. A proposta prevê informações nutricionais mais claras e acessíveis para orientar os consumidores na escolha de produtos.
3: De acordo com o texto de Ribamar Silva, a regulamentação deve estabelecer critérios para destacar o teor de açúcares, sódios, gorduras e outros componentes de interesse para a saúde. O projeto também prevê recursos de acessibilidade, como o sistema Braille e ferramentas digitais para pessoas com deficiência.
2: Saúde. Projetos em discussão na Câmara querem aumentar acesso da população às chamadas canetas emagrecedoras. A repórter Mônica Tati tem os detalhes.
4: 60% dos brasileiros estão obesos ou acima do peso, segundo dados divulgados pelo Ministério da Saúde. Dessas pessoas, um quarto já é considerada obesa. A obesidade geralmente acarreta doenças crônicas, como hipertensão, diabetes e problemas cardiovasculares. São necessárias várias medidas para evitar a condição, como boa alimentação e a prática de exercícios físicos. Mas o uso de substâncias presentes nas chamadas canetas emagrecedoras tem se mostrado eficaz para reduzir o peso corporal e ajudar no controle da obesidade. Para tentar controlar os danos, deputados apresentaram projetos para aumentar o acesso da população a esse tipo de tratamento. O deputado Mário Eringer, do PDT de Minas Gerais, apresentou o projeto de lei que declara de interesse público os medicamentos Monjaro e Zepbound, que utilizam como princípio ativo a tirzepatida. A medida permite que o governo utilize o mecanismo de licença compulsória da propriedade industrial, popularmente conhecido como quebra de patente.
5: A quebra da patente propicia que outras empresas, aumenta a concorrência, possam fabricar esse medicamento, a tirzepatida, e atingir o maior número de pessoas, que haverá com certeza uma redução do preço. Hoje, o preço do Monjaro e do Zepbound é muito caro, impossibilita qualquer pessoa de classe média alta até, de usar esse medicamento, porque o preço é muito alto. E os benefícios são tão grandes que isso é vantagem para a saúde pública de uma maneira geral.
4: Já o deputado Damião Feliciano, do União da Paraíba, apresentou o projeto que exige a oferta de liraglutida, que tem o nome comercial de Saxenda, e a semaglutida, conhecida por Wegov ou Ozempic, pelo SUS, o Sistema Único de Saúde. Segundo Damião Feliciano, esses dois medicamentos são reconhecidos mundialmente como eficazes no tratamento da obesidade, mas o preço é uma barreira para a população mais carente. Segundo a Anvisa, a liraglutida auxilia no controle crônico de

0: peso em associação a uma dieta baixa em calorias e ao aumento de exercícios físicos. A semaglutida, por sua vez, é mais uma opção para o tratamento do diabetes mellitus tipo 2. Os projetos que pretendem facilitar o acesso da população às canetas emagrecedoras estão em diferentes fases de apreciação na Câmara dos Deputados. Da Rádio Câmara de Brasília, Mônica Tati.
1: Trabalho.
2: Sidney Leite, do PSD do Amazonas, pondera que o texto da PEC do fim da escala 6x1 deve contemplar os interesses tanto dos empresários quanto dos trabalhadores. Ele afirma que a redução da jornada vai garantir mais tempo de convivência familiar para os brasileiros.
3: É importante que se compreenda que nós temos um segmento para quem empreende nesse país, o comércio e o serviço. Há necessidade que nesse relatório que nós vamos aprovar contemple esses setores, que são setores que muitas vezes não conseguem manter o trabalhador na formalidade, tendo em vista os altos custos dos encargos sociais. Mas isso não deve ser fator para que aqui no Parlamento nós possamos avançar e dar fim a essa escala e que homens e mulheres possam ter o direito de conviver com a família, direito ao lazer, direito ao estudo e, com isso, ter uma qualidade de vida melhor.
1: Sidney Leite lembra que a escala 5x2 já existe em áreas como o serviço público, o setor financeiro e parte da indústria. O parlamentar acredita que o fim da escala 6x1 vai contribuir para a redução do adoecimento dos trabalhadores e para o aumento da produtividade no ambiente profissional.
4: Economia.
2: Luiz Erondino, do PSOL de São Paulo, é uma das autoras do projeto que cria o Sistema Nacional de Transparência e Monitoramento de Preços de Combustíveis. A proposta prevê um portal público para consulta em tempo real dos preços praticados em postos de todo o país.
1: Luiz Erondino sugere que distribuidoras e revendedores informem à ANP dados sobre preços, custos e volumes comercializados. Ela acrescenta que o texto estabelece mecanismos para identificar variações abusivas de preços, além de estabelecer sanções administrativas.
4: Ciência e tecnologia.
2: Lucas Ramos, do PSB de Pernambuco, propõe discutir a criação da CID Digital, uma contribuição sobre as receitas obtidas por plataformas digitais com a prestação ou intermediação de serviços. A medida busca estabelecer uma nova forma de tributação para o setor.
1: Lucas Ramos destaca que a proposta divide opiniões e que, por isso, precisa ser debatida. Enquanto os defensores apontam a necessidade de ampliar a tributação, empresas afirmam que já recolhem diferentes impostos e alertam para o risco de aumento de custos e repasse ao consumidor.
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4: Direitos Humanos.
2: A Câmara aprovou o projeto que declara nulo o casamento de menores de 16 anos de idade. A repórter Paula Bittar acompanhou a votação.
6: A Comissão de Constituição e Justiça da Câmara aprovou uma proposta que declara a nulidade em qualquer caso do casamento de pessoas que não atingiram 16 anos de idade, a chamada idade núbil. O texto aprovado exclui artigos do Código Civil que prevêem a possibilidade de casamento antes da idade núbil, como em caso de gravidez, ou estabelecem regras e prazos para confirmação ou anulação desses casamentos. A relatora na CCJ, a deputada Ana Paula Lima, do PT de Santa Catarina, apresentou um parecer favorável a esse projeto da deputada Laura Carneiro, do PSD do Rio de Janeiro, mas rejeitou um outro do deputado Dr. Fernando Máximo, do PL de Rondônia, que pretendia facilitar o casamento de quem atingiu 16 anos com a assinatura de um dos pais ou responsáveis. Atualmente, a lei exige a assinatura de ambos os pais ou representantes legais nesses casos. Ana Paula Lima também destacou que a vedação do casamento de menores de 16 anos encontra respaldo constitucional na proteção à infância e à juventude.
7: A aprovação do meu parecer pela Comissão de Constituição e Justiça, que torna nulo o casamento antes dos 16 anos, não é

0: Só um detalhe jurídico, é a Câmara Federal dizendo com todas as letras que esse tipo de casamento nunca deveria ter existido. Uma criança e adolescente ser empurrada para dentro de um casamento significa abandono escolar, gravidez precoce e muitas vezes violência escondida dentro de casa. Fecharmos as brechas que ainda restam na nossa legislação é proteger meninas que sozinhas não teriam como se defender.
1: A proposta que declara a nulidade em qualquer caso do casamento de pessoas que não atingiram 16 anos de idade já pode seguir para a análise do Senado, a menos que haja recurso para a votação antes pelo plenário da Câmara. Da Rádio Câmara, de Brasília, Paula Bittar.
2: Transportes. Júlio Lopes, do PP do Rio de Janeiro, apoia projeto que estabelece o transporte público gratuito como um direito universal no país. Na opinião do parlamentar, a tarifa zero estimula o comércio e já é uma realidade bem sucedida em diversas cidades.
3: Essa é uma ideia disruptiva, uma ideia nova, uma ideia importante, porque muitos países do mundo já estão começando essas experiências, assim como no Brasil. Nós já temos várias cidades no Brasil, mais de 14 cidades brasileiras, onde o transporte é gratuito e gera um movimento enorme na economia, porque você usa o transporte não só para ir trabalhar, mas também para se divertir, para ir cuidar da sua saúde, para cuidar da vida médica, clínica dos seus filhos também, enfim. O transporte gratuito gera um movimento enorme na economia.
4: Júlio Lopes reconhece os desafios para garantir o financiamento da medida, mas acredita que a criação de fontes permanentes de recursos e o uso de matrizes energéticas mais baratas, como o gás natural, podem garantir a mobilidade gratuita sem distinção de segmentos da população.
2: Proposta de Chico Alencar, do PSOL do Rio de Janeiro, prevê passe livre em todos os transportes públicos do país para pessoas com deficiência e doenças crônicas. A ideia, segundo o deputado, é garantir mobilidade e ampliar o acesso a um direito básico.
4: Chico Alencar lembra que pessoas com deficiência e doenças crônicas enfrentam limitações específicas e que, por isso, precisam de tratamento diferenciado no acesso ao transporte. Ele acrescenta ainda que é dever do poder público atender ao interesse coletivo e garantir a inclusão.
5: Então, esse passe livre em todos os transportes coletivos para o portador de doença crônica ou de deficiência é, na verdade, o cumprimento de um direito que a gente quer ver assegurado. É bom lembrar que os serviços de transporte público são uma concessão do poder público e as empresas concessionárias têm que se submeter à legislação mais geral, que é, por definição, voltada para o bem comum.
2: Desenvolvimento regional. Dorinaldo Malafaia, do PDT do Amapá, é relator de projeto que concede a Macapá o título de Capital Nacional do Meio do Mundo. A proposta destaca que a cidade é a única capital brasileira cortada pela linha do Equador, onde o equinócio pode ser observado duas vezes ao ano, em março e setembro.
4: Dorinaldo Malafaia deu parecer favorável à iniciativa, ressaltando a importância do reconhecimento para a identidade local. Ele aponta que a homenagem pode fortalecer o turismo de Macapá por valorizar atrações ligadas à linha do Equador, como o Parque Meio do Mundo.
2: Projeto de Márcio Neiser, do Solidariedade, transforma o festejo do Santuário Diocesano Nossa Senhora do Coco da Aparecida, em Loreto, no Maranhão, em manifestação da cultura nacional. A celebração é realizada anualmente entre os dias 6 e 15 de agosto.
4: De acordo com Márcio Neiser, o festejo reúne milhares de romeiros de diferentes regiões do país e representa uma tradição centenária da população maranhense. Na visão do deputado, a proposta valoriza o patrimônio cultural em incentivo o turismo e o desenvolvimento local.
2: Comissões. Rui Carneiro, do Podemos da Paraíba, apresentou projeto que institui a Política Nacional de Integridade Pública e Governança Preventiva. O deputado explica que a proposta fortalece os mecanismos de prevenção de irregularidades, transparência e eficiência na administração pública.
4: Entre as medidas previstas no projeto de Rui Carneiro estão a obrigatoriedade de programas de integridade nos órgãos públicos, com códigos de ética, canais de denúncia e capacitação de servidores. O texto também cria órgãos destinado a produzir inteligência, identificar riscos e apoiar os órgãos de controle.
2: Justiça. Projeto de Beto Pereira, do Republicanos.

0: Mato Grosso do Sul define os critérios para caracterizar o notável saber jurídico exigido para a indicação de ministros dos tribunais superiores e desembargadores. Entre os parâmetros sugeridos estão atuação no magistério e produção científica.
1: Beto Pereira também defende que a titulação de doutor em direito e o recebimento de premiações na área jurídica sejam considerados para as nomeações. Na visão dele, a medida dá mais objetividade ao conceito previsto na Constituição e reduz interpretações subjetivas no processo de indicação.
2: Segurança Pública.
0: Sancionadas pelo Poder Executivo, propostas discutidas na Câmara ampliam a proteção às mulheres.
1: Deputadas apontam avanços com as novas leis do Pix Pensão e de divulgação do Ligue 180, segundo ressalta o repórter José Carlos Oliveira.
3: Deputadas participaram da cerimônia de sanção das novas leis do Pix Pensão e de divulgação do Ligue 180 e apontaram avanços no Pacto Nacional dos Três Poderes contra o Feminicídio. A lei que obriga o poder público a divulgar o telefone exclusivo de denúncia de violência contra a mulher em locais públicos e privados de grande circulação surgiu de proposta da deputada Laura Carneiro, do PSD do Rio de Janeiro. Relatora do texto na Câmara, a deputada Camila Jara, do PT do Mato Grosso do Sul, destacou os esforços de fortalecimento do Ligue 180, criado em 2005.
4: E o 180 tinha sofrido um completo desmonte. As mulheres ligavam e eram encaminhadas para qualquer lugar e eram muitas vezes revitimadas. Quando a deputada Laura faz esse projeto para que os estados divulguem o 180, é uma maneira da gente estar ampliando e garantindo que ele funcione.
3: Já a lei do chamado Pix Pensão altera o Código de Processo Civil para instituir a transferência automática de pensão alimentícia. O texto surgiu de proposta da deputada Tabata Amaral, do PSB de São Paulo, com a intenção de reverter o atual quadro de 650 mil processos judiciais por falta de pagamento de pensão alimentícia, muitos deles relativos a homens de classes média e alta.
5: São 11 milhões de mães solo no nosso Brasil. Quase 2 milhões de crianças que não têm o nome do pai na certidão de nascimento. E aquilo que a gente tem para a CLT, para o assalariado, que é o desconto da pensão, a gente vai ter para todo mundo com essa lei. Pode ser MEI, pode ser autônomo, pode trocar de emprego, pode ser empresário, pode estar na informalidade, deve uma pensão alimentícia, tem filho, vai ter que ter o depósito na conta da mãe todo mês certinho.
3: Da Rádio Câmara de Brasília, José Carlos Oliveira.
0: Projeto de Alexandre Guimarães, do MDB do Tocantins, cria a Política Nacional de Prevenção e Enfrentamento à Violência de Gênero no Ambiente Digital. Segundo o autor, o objetivo é estabelecer medidas que protejam as vítimas e responsabilizem os autores de crimes cometidos na internet.
1: Entre as medidas previstas no projeto de Alexandre Guimarães estão a criação de canais para denúncias e a remoção de conteúdos ilícitos. O texto também estabelece regras para provedores e prevê ações de educação digital e prevenção contra o uso ilegal da internet. Inteligência Artificial.
0: Termina agora o Jornal Câmara dos Deputados, produzido pela Rádio Câmara, com trabalhos técnicos de Everson Urani e apresentação de Márcio Aquiles Sardi e José Carlos Andrade. Uma ótima noite para você.
1: Boa noite, a Voz do Brasil volta amanhã.

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